0: Enviai o vosso Espírito Santo,
1: estando para ser entregue e abraçando livremente a paixão. Jesus tomou o pão, pronunciou a bênção de ação de graças, partiu e o deu a seus discípulos, dizendo: Tomai todos e comei, isto é o meu corpo, que será entregue por vós.

Do mesmo modo, no fim da ceia, ele tomou o cálice em suas mãos e, dando graças novamente, o entregou a seus discípulos, dizendo: Tomai todos e bebei. Este é o cálice do meu sangue, o sangue da nova e eterna aliança, que será derramado por vós e por todos para a remissão dos pecados. Fazei isto em memória de mim.

0: Mistério da fé.
1: Anunciamos, Senhor, a vossa morte e proclamamos a vossa ressurreição. Vinde, Senhor Jesus.
0: Celebrando, pois, o memorial da morte e ressurreição do vosso Filho, nós vos oferecemos, ó Pai, o pão da vida e o cálice da salvação. E vos agradecemos, porque nos tornastes dignos de estar aqui na vossa presença e vos servir.
1: Aceitai, ó Senhor, a nossa oferta.
0: Suplicantes vos pedimos que, participando do corpo e sangue de Cristo, sejamos reunidos pelo Espírito Santo num só corpo.
1: O Espírito nos una num só corpo.
0: Lembrai-vos, ó Pai, da vossa Igreja, que se faz presente pelo mundo inteiro, que ela cresça na caridade em comunhão com o Papa Leão, com o nosso Bispo Neri, os bispos do mundo inteiro, os presbíteros, os diáconos e todos os ministros do vosso povo.
1: Lembrai-vos, ó Pai, da vossa Igreja.
0: Lembrai-vos também na vossa misericórdia dos nossos irmãos e irmãs que adormeceram na esperança da ressurreição. E de todos os que partiram desta vida, acolhei-os junto a vós, na luz da vossa face.
1: Concedei-lhes, ó Senhor, a luz eterna.
0: Enfim, nós vos pedimos, tende piedade de todos nós, e dai-nos participar da vida eterna com a Virgem Maria, Mãe de Deus, São José, seu esposo, os apóstolos e todos os santos que neste mundo viveram na vossa amizade, a fim de vos louvarmos e glorificarmos por Jesus Cristo, vosso Filho. Por Cristo, com Cristo e em Cristo, a vós, Deus Pai Todo-Poderoso, na unidade do Espírito Santo, toda honra e toda glória, por todos os séculos dos séculos.

0: aleluia, amém, aleluia.
1: Somos chamados filhos de Deus e realmente o somos. Por isso podemos rezar confiantes, Pai nosso.
2: Que estais no céu, santificado seja o vosso nome. Venha a nós o vosso reino, seja feita a vossa vontade, assim na terra como no céu. O pão nosso de cada dia nos dai hoje, perdoai as nossas ofensas, assim como nós perdoamos a quem nos tem ofendido, e não nos deixeis cair em tentação, mas livrai-nos do mal.
1: Livrai-nos de todos os males, ó Pai, e dai-nos hoje a vossa paz. Ajudados pela vossa misericórdia, sejamos sempre livres do pecado e protegidos de todos os perigos, enquanto aguardamos a feliz esperança e a vinda do nosso Salvador Jesus Cristo.
2: Vosso é o reino, o poder e a glória para sempre.
1: Senhor Jesus Cristo, dissestes aos vossos apóstolos: eu vos deixo a paz, eu vos dou a minha paz. Não olheis os nossos pecados, mas a fé que anima a vossa igreja. Dai-lhe segundo o vosso desejo a paz e a unidade. Vós que sois Deus com o Pai e o Espírito Santo.
2: Amém.
1: A paz do Senhor esteja sempre convosco.
2: O amor de Cristo nos uniu.

0: Provai, vede como o Senhor é bom. Feliz de quem nele encontra seu refúgio. Eis o Cordeiro de Deus, que tira o pecado do mundo.
1: Senhor, eu não sou digna de que entreis em minha morada, mas dizei uma palavra e serei salva.

0: Oremos. Nós vos pedimos, Senhor, que enriquecidos por essa tão grande dádiva, possamos colher os frutos da salvação, sem jamais cessar vosso louvor. Por Cristo nosso Senhor.
1: Amém.
2: Podemos assentar um pouquinho com nossos avisos? Primeiro agradecer o nosso querido padre, né, o Wagner, que está conosco celebrando hoje, o seminarista, muito bem-vindo à nossa paróquia. Sejam todos bem-vindos aqui, quando quiser vir, as portas estão sempre abertas, tá? E os avisos que nós temos é que dia 11 nós temos a nossa festa julina. Então, todos convidados para vir o nosso arrastapé, o nosso forró, comer uma canjiquinha, tomar um quentão, né? Aquele que gosta, agora, final de semana, dia 11, é o dia de nós podermos estar todos juntos, confraternizarmos nesse momento da nossa festa junina. E também no dia quinta-feira, de adoração ao Santíssimo, às 3 horas da tarde, terço das mulheres, e na sexta-feira, o terço dos homens. E também nós temos que ficar atento com a nossa juventude, que nós estamos a caminho do Congresso da Juventude. Nós temos que cuidar dos nossos jovens, está incentivando eles a fazer a inscrição para participar do Congresso da Juventude. Está bem aí, logo bem pertinho, agora no mês de agosto, né, é o nosso Congresso da Juventude, e as inscrições já estão abertas. Se você tem alguma dificuldade, jovem, ou pai, mãe, de fazer a inscrição do seu filho para participar do Congresso da Juventude, procure a Secretaria das Paróquias, que eles ajudem vocês a fazer as inscrições. E eu gostaria de convidar aqui à frente, para que o nosso padre dê a bênção para eles hoje, o nosso casal Larerice, que está ali à frente, que venham aqui, para estão fazendo aniversário de casamento, né, para que o Senhor possa abençoar e renovar os votos dos casamentos deles hoje. Estão comemorando o aniversário de casamento. E logo após a bênção que o padre vai dar para ele, nós cantar os parabéns, vem aqui à frente as pessoas que vai levar a imagem de Nossa Senhora da Sagrada Família para casa e os casal que estava com ela para entregar. Logo após os parabéns e o padre dar a bênção.
0: O nosso auxílio está no nome do Senhor que fez o céu e a terra. Senhor Jesus Cristo, fonte de toda bênção, que sempre derrama sobre este matrimônio o vosso amor, pedimos que permaneça junto a eles, os fortalecendo e os animando na caminhada, para que os dois juntos continuem caminhando rumo ao céu, sendo fiéis às promessas que fizeram no dia do matrimônio, possam alcançar sempre a vossa graça e a salvação. Por intercessão da Virgem Maria e do glorioso São José, que desça sobre cada um de vocês, sobre o matrimônio, sobre a família, a bênção do Deus Todo-Poderoso, Pai e Filho e Espírito Santo.
1: Amém. Amém.

0: Viva os aniversariantes, né?
1: Viva!
0: E agora vamos fazer a passagem da imagem da Sagrada Família. As famílias que estavam com ela vai passar para a família que vai levar para vossas casas. Então, durante a imagem da Sagrada Família em vossas casas, vocês têm o compromisso de rezar com elas, né? Estar junto com a imagem da Sagrada Família. Vamos cantar, abençoa, Senhor, as famílias.

0: que Deus seja louvado por esta celebração, pela vida de cada um de vocês. Enquanto a gente vai caminhando, a gente vai, todos nós, anunciando a palavra. Obrigado pelo servir, porque somos todos missionários, cada um do seu jeitinho. Uns aqui na frente, outros na música, na liturgia, todo o povo de Deus participando juntos na missão que é do Pai e é uma missão de amor. Quero chamar aqui a irmã Maria. Irmã Maria sempre em missão também, porque somos essencialmente missionários e não dá para separar-nos da missão. Ela que vai voltar sábado, continuar a formação, realizando o chamado de Deus, que o Senhor fortaleça na sua caminhada e que por onde passares, anuncie a palavra de Deus e que a graça encontre corações que acolhem esta palavra para que muitos frutos sejam produzidos também a partir do seu sim e do seu ministério. Vou dar uma bênção para Maria e depois a bênção para todos vocês. Por intercessão da Virgem Maria, que desça sobre a nossa irmã Maria a bênção do Deus Todo-Poderoso, Pai e Filho e Espírito Santo.
1: Amém.
0: O Senhor esteja convosco.
1: Ele está no meio de nós.
0: Deus vos abençoe e vos guarde.
1: Amém.
0: Ele vos mostre a sua face e se compadeça de vós.
1: Amém.
0: Volva para vós o seu olhar e vos dê a sua paz.
1: Amém.
0: E a bênção de Deus Todo-Poderoso, Pai e Filho e Espírito Santo.
2: Amém.
0: Ide em paz e o Senhor vos acompanhe.
1: Graças a Deus.

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5: Quarta-feira, 8 de julho de 2026, está entrando no ar mais uma edição do Repórter Destaque. As últimas notícias do Brasil e do mundo agora no seu rádio. Motoristas de aplicativo enfrentam um desafio que vai além do trânsito, o risco crescente de endividamento. O estudo do Tribunal Superior do Trabalho aponta que a instabilidade da renda e nos empréstimos oferecidos pelas próprias plataformas aumentam a vulnerabilidade financeira desses profissionais. Segundo as pesquisas, os descontos dos empréstimos podem consumir até 30% dos ganhos das corridas. Além disso, os custos das atividades ultrapassam os R$5.000 por mês, incluindo combustível, manutenção, seguros, impostos, internet e alimentação. Hoje, mais de 1,7 milhão de brasileiros trabalham por aplicativos. O levantamento também mostra que a jornada média desses profissionais se aproxima de 45 horas semanais. Reacendendo o debate sobre média desses profissionais, se aproxima de 45 horas semanais.

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1: Pratique exercícios físicos regularmente. Os exercícios físicos devem fazer parte da rotina, inclusive de quem não precisa perder peso. Uma simples caminhada diária pode melhorar o humor e afastar doenças do coração. Para quem não gosta de academia, o médico recomenda caminhar pelo quarteirão, na praia ou em parques verdes. Outra opção é buscar aulas que fujam do convencional.
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1: Agora são 20 horas e 40 minutos, estamos de volta com o programa Embalos da Noite. Você acompanhou a Santa Missa direto da paróquia Nossa Senhora da Paz. E agora estamos de volta para levar até você muita música bonita. Até as 21 horas e 30 minutos estarei aqui fazendo companhia. E é claro que eu conto com você. Boa noite, seu Mário. Já atendo o senhor. Agora eu gostaria de falar aqui das empresas que estão juntinho com a gente em mais uma edição do programa Embalos da Noite. 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

0: 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E daqui a pouco a gente volta para falar de mais empresas que estão trabalhando conosco. Agora eu vou atender o seu Mário, que está aguardando desde antes da missa, né? Boa noite, seu Mário.
1: Boa noite, dona Fidete.
0: Boa noite.
1: É que tá, beleza?
0: Graças a Deus.
1: O programa hoje pegou lá do fundo do baú logo de cara, hein?
0: Né? Começo.
1: Coisa boa. Eu gostaria de ouvir com o Belmonte Amaraí. Te amarei toda a vida.
0: Certo.
1: Oferecer para dona Cristina, que está lá naquele mundão lá.
0: Certo.
1: Falar pra ela cuidar bem do gato dela, que a minha gata hoje comeu carne demais.
0: Eita.
1: E tá dormindo aqui no meu colo.
0: Tá tudo
1: beleza, graças
0: tá
1: a Deus.
0: Bom, que bom.
1: Um bom programa pra todos.
0: Obrigada, seu Mário.
1: Todos que gostaram da música, muito obrigado.
0: Valeu, tchau, tchau. Demorou um pouquinho, mas tá chegando a sua música, tá bom, seu Mário? Um grande abraço, ótima noite pra vocês. Música.

Muito bem, 20 horas e 51 minutos, agora 20 horas e 51 minutos e olha, eu quero convidar você, sabe para quê? 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

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E a gente segue com o programa Embalos da Noite. Bem-vindo você que está ligadinho com a gente, ouvindo a Rádio Nazaré. Boa noite, João Alves. O João diz, boa noite, Cidete, manda para nós pé de cedro, lembrar do meu pai, ótima noite, e por aí fica com Deus. Obrigada, meu querido, Deus abençoe você também, uma ótima noite para vocês aí também, tá? Vou ver se eu encontro essa música aqui, é provável que tenha, né? E a gente traz para você, tá certo? Vou trazer com Duduca e Dalvan, pode ser? Essa música belíssima, Pé de Cedro. Na sequência, a gente já traz também Trio Parada Dura, Cerca de Espinho.

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21 horas em ponto. Boa noite, Ana Maria, da Fazenda Londrina. Ela diz, boa noite, Sidete, manda para nós. Deixa eu ver aqui, peraí. Agora sim, Ana Maria diz assim, boa noite, Sidete. Eu peço uma música, fica a sua escolha, e ofereço para todos os ouvintes. Tá bom, vou escolher aqui, então vou trazer para você. Milionários é Rico, Silêncio da Noite.

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1: A nona edição da campanha nacional hashtag Aprender para Prevenir Cidades Sem Risco encerrou suas atividades reconhecendo 464 iniciativas de escolas, universidades, órgãos públicos e organizações da sociedade civil voltadas à prevenção de desastres e adaptação às mudanças climáticas. Ao todo, 40 projetos foram destacados como boas práticas e 12 receberam prêmio Destaque Nacional. A campanha mobilizou participantes de todo o Brasil para desenvolver ações de educação e conscientização nas comunidades. As iniciativas certificadas passarão a integrar o portal do CEMAD em Educação e o mapa das periferias, fortalecendo a troca de experiências e a construção de cidades mais resilientes. Eu sou Kleber Salles e volto daqui a pouco com mais notícias para você no nosso Repórter Destaque desta quarta-feira. Fique ligado.
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1: A Hora do Consumidor, chegando nesta quarta-feira, 8 de julho de 2026, respondendo agora a Adriana de Bragança Paulista, né? Ela disse que levou o computador dela para manutenção e ele voltou com a tela riscada, gente. A assistência é responsável? Ela pergunta. É sim, viu, Adriana? Conforme o artigo 20 do Código de Defesa do Consumidor, o prestador responde quando o serviço apresenta defeitos ou causa danos ao consumidor. Se o equipamento foi devolvido em condições piores do que foi entregue, a assistência deve reparar o prejuízo, tá bom? Obrigado aí pela sua participação, hein? Eu sou Kleber Salles e volto daqui a pouco com mais uma edição do nosso quadro A Hora do Consumidor.
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0: Muito bem, 21 horas e 13 minutos. Música bonita de Chico Amado e Xodó. Olha quem está participando. O seu Mário também voltou a participar. É, o seu Mário, nós tocamos a música Pé de Cedro. E olha, a música faz isso daí, né, seu Mário? Vamos escutar?
1: E dona Cidete, essa música do Pé de Cedro é da minha cidade. Lá que eu nasci, criei e vim de lá. Faz pouco tempo que eu vim pra cá. Esse Pé de Cedro é na beira da igreja nossa, lá da nossa igreja católica do centro da cidade lá.
0: Tá certo.
1: Tá véia, uma arvona véia.
0: Ah.
1: Tá lá.
0: Tá certo.
1: A gente acostumado a estar no pé dessa árvore lá, ir lá na igreja, passando o pé dela pra ir lá pra igreja. Pertinho da nossa casa lá.
0: Tá certo.
1: Mas tá bom. Tem que aguardar a saudade assim mesmo,
0: tá,
1: né?
0: Tá certo, tá certo.
1: Mas graças a Deus tá tudo bem. Aqui também é bom. Estamos bem aqui.
0: Tá certo, seu Mário. Tá vendo? Olha a música. Eu sempre falo que a música raiz sertaneja tem história, né? E sempre alguém tem algo que vai estar ligado, né? Com algumas músicas, algumas lembranças boas, né? A gente traz aí presente na nossa vida, não é, seu Mário? Obrigada, viu, por partilhar com a gente esse momento também. E a gente agradece, viu, a cada pedido musical aqui, porque a gente vai resgatando um pouco a história, né, da boa música e também resgata a história de cada um que curte, que é ouvinte da Rádio Nazaré. Quem está ligadinho com a gente também é o Erivelto de Jesus Ribeiro. Ele diz, boa noite, Cidete, peço um modão com Lourenço e Lorival, O Menino Caçador. Tá na mão para você curtir, 21h15.

Muito bem, assim chegamos ao fim de mais uma noite de boa música e companhia. Que a mensagem de como a lua permaneça com você. Assim como a lua atravessa as suas fases, a nossa vida também passa por momentos de mudança, desafios e recomeços. O importante é nunca perder a esperança, porque depois da escuridão sempre há uma nova luz. Muito obrigada pela sua audiência, pelo carinho de estar conosco. Que Deus abençoe sua noite, renove suas forças e ilumine seus caminhos. Tenha um descanso tranquilo, um amanhecer cheio de paz e nos encontramos na próxima edição do programa Embalos da Noite. Um forte abraço e até lá. Vem chegando Padre Reginaldo Manzotti. Eu volto amanhã. Tchau, tchau. We'll be right back.

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2: Uma tentativa de assalto terminou de forma inusitada em São Francisco do Sul, em Santa Catarina. Durante uma luta corporal, o dono de uma casa conseguiu empurrar um dos criminosos para dentro da piscina. Mesmo assim, os assaltantes fugiram, levando o carro da família, que foi encontrado abandonado pouco tempo depois. Segundo a Polícia Militar, dois homens armados invadiram a residência, renderam duas mulheres e tentaram obrigá-las a fazer transferências bancárias. O proprietário foi agredido com coronhadas na cabeça e precisou de atendimento médico. Os suspeitos ainda não foram localizados e o caso está sendo investigado pela Polícia Civil. Termina aqui mais uma edição do Repórter Destaque. Desta quarta-feira, com a apresentação e a produção de Kleber Salles, o nosso informativo volta amanhã. Um grande abraço para você e até lá.
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2: A Hora do Consumidor, trazendo agora aqui a pergunta do nosso ouvinte Jorge, que é de Santarém, no Pará. Ele recebeu uma cobrança de uma dívida que já pagou há meses. Ele pergunta se tem algum direito, né? Olha, Jorge, tem sim, viu? O artigo 42 do Código de Defesa do Consumidor protege o consumidor contra cobranças indevidas, viu? Caso você tenha efetuado um pagamento que não era devido, poderá inclusive ter direito à restituição em dobro, quando cabível, além da correção monetária, tá bom? Fica aí a nossa dica para você em mais uma edição aqui do Hora do Consumidor. Eu sou Kleber Salles e vou ficando por aqui. Grande abraço, uma ótima quarta-feira, até a nossa próxima edição, hein?
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9: Conheça 11 alimentos que baixam a pressão. Os alimentos mais indicados para baixar a pressão alta são 1. Todas as frutas frescas, 2. Queijo sem sal, 3. Azeite de oliva, 4. Água de coco, 5. Cereais e alimentos integrais, 6. Suco de beterraba, 7. Ovos, 8. Legumes crus e cozidos, 9. Carnes brancas como frango sem pele, peru e peixes, 10. Castanhas e amendoim sem sal, 11. Iogurtes light.
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0: 9:33.
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Louvado seja nosso Senhor Jesus Cristo, para sempre seja louvado. Queridos filhos e filhas, que a paz do Senhor esteja com você. Nós estamos na quarta-feira, quarta-feira mariana, e clamamos neste mês de julho Nossa Senhora do Carmo, madrinha da obra evangelizar. É preciso, Nossa Senhora do Carmo, rogai por nós. Nossa Senhora, Mãe do Santo Escapulário, intercedei por nós. Também estamos no nono dia da novena de São Bento. São Bento, livrai-nos de todos os males. Saúdo a todos, a partir da Rádio Evangelizar, de onde tudo começa, as rádios irmãs, cujos nomes cito neste momento. Com tua ajuda. Saúdo a você pela TV Evangelizar, sinal digital em todo o país, em várias cidades, canal aberto, pelo YouTube Padre Manzotti Oficial e pelos aplicativos da Associação Evangelizar é Preciso e todas as plataformas digitais. Queridos irmãos e irmãs, povo de Deus amado, vamos pedindo a Nossa Senhora que interceda por nós, pedindo a Nossa Senhora do Carmo, valei-nos Mãe, valei-nos Madrinha da obra Evangelizar é Preciso. Iniciemos em nome do Pai, do Filho e do Espírito Santo. Amém. Naquele tempo, Jesus chamou os 12 discípulos. Atenção pela atitude. Chamou, convidou e faz o mesmo conosco. Também nos chama. E continua o texto. Deu-lhes poder de expulsar os espíritos maus, de curar, segundo ponto, todo tipo de doença e enfermidade. Estes são os nomes dos 12 apóstolos. Primeiro, Simão, chamado Pedro, André, seu irmão, Tiago, filho de Alfeu, seu irmão João, Filipe, Bartolomeu, Tomé e Mateus, o cobrador de impostos, Tiago, filho de Alfeu e Tadeu, Simão Zelote e Judas Iscariotes, que foi o traidor de Jesus. Jesus enviou estes 12 com as seguintes recomendações. Não deveis ir onde moram os pagãos, nem entrar nas cidades dos samaritanos. Ide antes as ovelhas perdidas da casa de Israel. No vosso caminho anunciai: o reino dos céus está próximo. Jesus escolhe 12, os chama e os envia. Eu e você fomos chamados a ser cristãos pelo batismo. É uma ação salvadora e redentora de Deus em nós. Não, eu escolhi ser batizado. Eu que batizei meu filho, minha filha, mas nós esquecemos que o desejo foi despertado por Deus. Foi Deus que nos despertou. Foi Deus que nos instigou. A fé é dom. É a ação primeira de Deus, com o nosso aceite. É verdade. Somos chamados e somos enviados no mundo hoje. Enviados a quê? A expulsar os espíritos maus. E como o mundo está sob a ação do Espírito,

0: espírito mau, da discórdia, da desavença, da disputa do poder. Nossa Senhora, nos ajude, Mãe, porque também somos chamados a curar todo tipo de doença e enfermidade.
1: Deus socorro.
0: Ajude-nos, Mãe, a anunciar que o reino dos céus está próximo. Nossa Senhora, a obra evangelizar lhe é consagrada. Ajude-nos, Mãe, a vivermos esta dimensão do envio, da missionaridade. Ó Santa Mãe, se acaso eu cair, me ajude, Mãe, me ajude a levar a minha cruz, a missão evangelizadora. Ajude-nos, Mãe. Cada um pense onde Deus está pedindo, seja no teu prédio, seja no teu grupo de oração, seja no teu ambiente de trabalho. Nós temos uma missão. Nós somos cristãos em todos os lugares. Somos chamados. Nossa Senhora, neste mês consagrado a ti, Mãe, nós queremos colocar os nossos irmãozinhos doentes, necessitados, adoentados. Queremos colocar os desempregados. Ajude-nos, Nossa Senhora, e ajude aqueles que mais precisam hoje. Tem alguém em particular que você quer rezar? Diga o nome desta pessoa. Seja da tua família, seja um amigo, uma amiga. Ajude-nos, Mãe. Peça a teu filho que dê saúde a esta pessoa doente, prostrada na depressão, angustiada nos dissabores da vida. Nossa Senhora, peça a Jesus por esta pessoa de modo particular que me vem à mente agora. Diga o nome da pessoa, pense no rosto da pessoa. Se passar um WhatsApp para você, olha, reza por mim, agora é hora. Nossa Senhora, nossa Mãe querida, presente de nosso Senhor Jesus Cristo, no alto da cruz, leve os meus pedidos, me proteja, eu vos suplico, nos caminhos que me levam a Jesus. Ó Santa Mãe, ó Santa Mãe, rogai por nós, Santa Mãe de Deus, para que sejamos dignos das promessas de Cristo, do teu Filho Jesus. Nossa Senhora do Carmo, rogai por nós, Mãe. Portanto, durante todo este programa, Maria está atenta às nossas preces, está atenta aos nossos pedidos. Nós só começamos o programa, nós voltamos com partilha de vida, a leitura orante de São Paulo aos Coríntios, a primeira carta, e muitos testemunhos que edificam. Volte comigo, chame um amigo, uma amiga. Voltamos já.

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6: 9h45. 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

0: 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Muito obrigado. Nathalie, que a paz de Jesus esteja com você, Nathalie.
1: Bom dia, padre.
0: Deus abençoe. De onde você fala?
1: Eu falo de Magda, São Paulo.
0: Magda, São Paulo. Isso. Opa, acho que é a primeira vez que eu atendo alguém, converso com alguém de Magda, São Paulo. Como é que você me acompanha aí, querida?
1: Eu acompanho pela Sky, pelo YouTube ou pela Rádio Assunção do Jade.
0: Que maravilha, uma fartura. Diga lá, Nathalie.
1: Eu quero contar o testemunho da minha sobrinha.
0: Como é o nome dela?
1: Giovana.
0: O que aconteceu com a Giovana?
1: Hoje ela está com 17 anos. É. Ano passado, entre outubro e novembro, ela teve um caso pela segunda vez de anorexia e um transtorno psicológico. Ela chegou a ser internada, né, no hospital psiquiátrico por 15 dias. Ela meio que saiu fora de si, ela entrou no mundo, como diz o psiquiatra, no mundo paralelo.
0: Entendi.
1: Ela não comia, ela não bebia, ela não colocava água na boca nem para escovar os dentes.
0: Misericórdia.
1: Ela não se alimentava de forma nenhuma. As únicas coisas que ela falava era não é necessário. E já comia o suficiente.
0: Entendi.
1: E a gente não ouvia a voz dela quase. Ela falava muito baixinho. A impressão que a gente tinha até que ela poderia, se isso realmente acontece, sei lá, estar possuída por alguma coisa. Ela estava muito diferente.
0: Entendi.
1: Muito diferente. Ela estava totalmente fora da realidade do que ela era.
0: Debilitada e transformada.
1: Isso. Muito, isso. Muito. Foi coisa assim... Em um mês, ela se transformou.
0: Entendi.
1: Ela já havia sido em caso de anorexia, que foi curado.
0: Tá.
1: E ela voltou novamente a esse caso.
0: Sim.
1: Hoje ela se tratou, hoje ela está bem, ela já engordou. Sim. Hoje ela escreveu um livro, depois que ela teve essa experiência dela no hospital psiquiátrico.
0: Ah.
1: Ela escreveu um livro.
0: Puxa vida, que bom. Que bom ela partilhar tudo que ela passou para que outras pessoas que por acaso estejam com problema possam se sentir fortalecidos na luta, não é?
1: Sim, ela é uma menina muito inteligente.
0: Acredito.
1: Sabe, ela é muito. Ela não tem uma falta na escola e uma nota baixa.
0: Então, né? E ela está bem agora?
1: Agora ela se recuperou.
0: Então, primeiro nós vamos dizer: obrigado, Jesus.
1: Obrigado, Jesus.
0: Graça recebida.
1: Graça recebida.
0: Graça testemunhada.
1: Graça testemunhada. Toco sino saxão.
0: Isso. Mas, Nathalie, eu preciso fazer uma pergunta antes que você continue. Sim. Ela continua sendo acompanhada?
1: Sim, ela, o tratamento dela agora é para a vida toda.
0: Isso.
1: Não se for um laudo se ela tem esquizofrenia ou qualquer outro problema psicológico, mas o tratamento dela agora é para a vida toda.
0: Exato. Essa consciência é importante. Essa importância de um acompanhamento.
1: Ela não tinha essa consciência, hoje ela tem.
0: Que bom. Louvado seja Deus. Quer deixar alguém em oração, querida?
1: Quero deixar minha família. Eu gostaria de pedir para o senhor também oração para que eu consiga passar num concurso.
0: Tá.
1: Eu estou tentando muito, bato na trave e não consigo.
0: Tá.
1: Mas
0: bom.
1: Mas consiga passar num concurso e consiga ganhar uma casinha, que vai ter agora sorteios das casinhas, que eu preciso muito para eu e meu filho morar.
0: Entendi.
1: Mas assim, deixar minha família em oração, minha mãe.
0: Então vamos, reze comigo, São José.
1: São José.
0: Eu recomendo.
1: A causa.
0: Da minha casa própria.
1: São José.
0: Intercede a Jesus por mim. Amém. Você vai testemunhar, tá bom, Nathalie? Que Deus abençoe lá de Magda, São Paulo. Ela citou a Sky 586, também YouTube, Padre Manzotti Oficial, inclusive se inscreva. E na Rádio Assunção de Jales, São Paulo, que pega ali Bispo Dom Moacir Aparecido de Freitas, da Diocese de Votuporanga. Filhos amados, filhas queridas, escutem esse testemunho que foi deixado para nos edificar na fé.
2: Aqui é o Wilma Maria, falo de Recife, Pernambuco.
0: Pois não.
2: E hoje eu venho dar um testemunho de uma graça que eu recebi.
0: Sim.
2: No dia 13 de maio de 2026, dia de Nossa Senhora de Fátima.
0: Olha aí,
2: sou
0: gente.
2: Casada já há alguns anos. E devido a várias coisas que aconteceram em nossa vida, acabamos nos distanciando de Deus e da igreja. Eu retornei, porém meu esposo não retornou. Mas de novena em novena, de programa em programa, de missa em missa, eu sempre pedi a Deus que no momento certo, que da vontade dele, tocasse no coração do meu esposo e que ele voltasse ao primeiro amor, que é Jesus. Meu esposo, ele me falou que me vendo, indo me levar para a igreja, mas ele não entrava. Depois de um tempo, no dia 13, no dia de Nossa Senhora de Fátima, ao amanhecer, antes de me levar para o trabalho, ele me chamou e falou: amor, tenho um negócio para te falar. A partir do próximo final de semana, eu vou começar a voltar a ir para a igreja com você. E isso para mim foi uma alegria imensa. Eu quero agradecer.
0: Maravilha.
2: Do fundo do coração. Tenho vários e vários testemunhos, mas esse eu queria deixar registrado.
0: Com certeza.
2: Aqui, o quanto eu fiquei feliz. Graça recebida é graça testemunhada. Toco sino, sacristão.
0: Filhos queridos, e assim que a gente acredita. Eu acredito muito que de novena em novena, graças e bênçãos são derramadas. E a graça vem transformar vidas. Você percebeu o que ela contou agora? Como houve uma transformação na vida dela, do marido, da família? Da família é a transformação da esposa, do marido, dos filhos. Nossa Senhora, eu quero ser curado, cante. Nossa Senhora, que eu a chamo pelo título de Nossa Senhora do Carmo, eu quero ser curado. Acredite nisso. Meu abraço, Vilma, de Recife, Pernambuco. Lá nós temos canal aberto, TV Evangelizar 47.1, Rádio Recife, Marcelo Pitanga, Rádio Olinda, Ivanildo da Obra de Maria, e ao arcebispo Dom Paulo Jackson Nóbrega de Souza, arquidiocese de Olinda e Recife. Eu volto com...
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1: 9:58. 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
0: E hoje continuamos com os conselhos de Paulo. Na carta aos Coríntios, primeira carta aos Coríntios, são duas, nós estamos na primeira, capítulo 7, versículo 35. Ontem, o conselho foi de uma forma, e ele segue os conselhos. Eu estou dizendo isso porque quero ajudá-los. Não estou querendo obrigar ninguém a nada. Pelo contrário, quero que façam o que é direito e certo, e que se entreguem ao serviço do Senhor com toda a dedicação. Versículo 36. Conselho aos noivos. Toca a corneta, sacristão. Conselho aos noivos. Você está noiva? Você está noivo? Vamos lá. Aos que ficaram noivos, mas resolveram não casar mais, eu digo o seguinte: se o rapaz sente que assim não está agindo certo com sua noiva e acha que a sua paixão por ela é muito forte e que devem casar, então se casem. Não existe pecado nisso. Antes ele falava das vantagens de ser um celibatário, de viver só. Mas ele está falando aos noivos. Atenção! Por acaso, lá vou eu. Paulo disse, vão morar junto? Não, né, meu filho? Não tem essa história de morar junto, não. Não tem essa história, vamos fazer um test drive. Se der certo, a gente compra, a gente casa. Senão a gente se separa. Não, meu filho. Namoro, noivado, casamento. É o processo. Não mude a ordem dos fatores. Aqui tem importância. Aos noivos que acha que a paixão por ela é muito forte, deve se casar. Não existe pecado nisso, não existe nada de errado no casamento, mas casem e não se amontoe. Desculpe a palavra amontoar. Vamos juntar os trapos, as nossas escovas de dente. Pelo amor de Deus, não aceite isso não. Casamento. Mas, versículo 37. Pelo contrário, o rapaz não se sente na obrigação de casar, se está mesmo resolvido a ficar solteiro. Mas veja a condição. está resolvido em ficar solteiro. Se é capaz de dominar sua vontade, entendeu? Não é ficar na fornicação. Hoje com uma, outra, amanhã com outra e assim por diante. Se é capaz de dominar a vontade e já resolveu o que deve fazer, então faz bem em não se casar com a moça. Por que ele está dizendo isso? Honestidade. Se há amor, se há paixão, casem. Se não há isso, para que casar? Para que enganar o outro? Para que enganar outra pessoa? Para pensar. Tanto que um dos pontos antes do casamento é uma conversa com o padre, nós chamamos uma entrevista pré-matrimonial, um padre pergunta: você acredita na indissolubilidade do matrimônio? Se a pessoa, seja ela ou ele, diz não, não há casamento. Para que enganar? Para que fingir? Vai dar errado. Assim, quem casa faz bem, mas quem não casa faz melhor ainda. É uma posição de Paulo. Versículo 39. A mulher não está livre enquanto seu marido estiver vivo. Caso o marido morra, ela está livre para casar com quem quiser. Aqui é sobre a questão das viúvas e viúvos. Padre, morreu minha esposa, morreu meu marido, posso casar de novo? Pode. Casar de... olha a palavra que eu usei. Casar de novo. Contanto que case com um cristão. Porém, conselho de Paulo: a viúva, o viúvo, diz ele, ficará mais feliz se ficar como está. Essa é a minha opinião. Eu acho que também tenho o Espírito de Deus. Pergunte-se, jovens, moços, rapazes, moças, meninas, existe amor? Então case. Mas não vão viver juntos. Comece certo. Não comece a pedir: eu quero um homem, eu quero uma pessoa de Deus, um homem de Deus, uma mulher de Deus, eu quero constituir uma família. Viúvos, viúvas, não há nada errado em casar, mas casar, assim como foi o primeiro sacramento, que seja o segundo. Esta é a palavra de Deus. E Paulo enfatiza. Mas em todos os casos, o que Paulo está dizendo? Verdade. Retidão. Senhor, nós te pedimos pelos jovens, homens e mulheres, que entendam que o casamento e o sacramento do matrimônio é uma bênção. Senhor, nós te pedimos e clamamos por todas as pessoas no seu estado de vida, celibatários ou não, que vivam com honestidade, consigo mesmo e com os outros, com retidão e, acima de tudo, com santidade. Esta foi a leitura orante de hoje. 1 Coríntios capítulo 7, do versículo 35 ao versículo 40. Vai dar o que falar. Eu volto já, volte comigo.
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10 e 12. 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

0: Bom, pessoal, você tem gostado da leitura orante da Palavra de Deus? Dois recadinhos. Um, gostou? Grave um áudio, 41-3221-6060. Mande um áudio para mim. Segundo, perdeu? Tem de manhã, tem reprise às 10 da noite. Mas no YouTube, Padre Manzotti, eles colocam no final do dia a leitura orante. Gente, no máximo 10 minutos, no máximo. Não quer escutar o programa inteiro? Vai direto na leitura orante. Mas, por favor, se aprofunde na palavra. Eu não gasto tempo aqui à toa, tão precioso, se não fosse relevante a leitura orante, que faz parte do carisma da obra evangelizar, é preciso. Quanto mais mergulhamos na palavra, mais discernimento temos em Deus. Marli, que a paz de Jesus esteja com você.
1: Bom dia, padre. Sua bênção.
0: Deus abençoe, Marli. Você fala de onde?
1: Eu falo aqui de Canoinhas, Santa Catarina.
0: Canoinhas, Santa Catarina. Me escuta como?
1: Eu escuto pela Rádio Nativa FM 87.9.
0: Meu abraço, Rádio Nativa. Diga, Marli, palavra é sua.
1: Padre, em 2025, eu fui diagnosticada com câncer. Sim. Isso foi no mês de junho de 2025. Naquele mês, eu já liguei para o padre contando da minha doença e pedindo oração pela minha cura.
0: Certo.
1: Aí o padre me falou que eu ia ligar novamente dando o meu testemunho da minha cura.
0: Então espera, pois 2025...
1: Hoje estou aqui, padre, dando meu testemunho, meu Deus, que alegria!
0: Peraí, filha.
1: Pois eu fui curada, padre.
0: Amém!
1: Depois da minha cirurgia... Daí eu comecei as quimio.
0: Certo.
1: Eu fiz 8 sessões de quimio, sabe?
0: Certo.
1: Lá no Porto União.
0: Certo.
1: Daí, semana passada, eu levei o meu...
0: Alô? Alô? Alô? Marli? Tentem ver ali se...
1: que eu estou curada. Curada.
0: Amém.
1: Mesmo.
0: Louvado seja Deus. Então, diga comigo, porque, na verdade... Você falou comigo, o ano passado, 2025 é o ano passado. Um
1: Isso.
0: ano depois você liga dizendo, passei pelo câncer, fiz quimioterapia, mas eu quero que você disse, diga, obrigado Jesus das Santas Chagas.
1: Obrigado Jesus das Santas Chagas.
0: Pela cura do câncer.
1: Pela cura do câncer.
0: Graça recebida.
1: Graça recebida é graça testemunhada. Toque o sino, São Cristão.
0: Amém. Louvado seja Deus, Marli. Fico, me alegro.
1: Ô, padre.
0: Oi.
1: Eu posso fazer um pedido de oração?
0: Sem dúvidas, filha. Por favor.
1: É, agradecimento pela minha cura.
0: Tá.
1: E por toda a minha família.
0: Certo.
1: Eu também quero pedir sua bênção, padre, para mim... E para meu esposo, João Pedro,
0: tá.
1: Que no dia 31 de maio, nós comemoramos nossos 45 anos do nosso matrimônio.
0: Que coisa linda!
1: Agradeço também, meu marido, pela dedicação que ele teve comigo. Me cuidou muito bem, com amor e muito carinho comigo. Que Deus nos abençoe sempre, padre. Isso eu peço sempre para Deus.
0: Que linda declaração de amor. Quando a gente escuta tantos casamentos que não dão certos, eu diria falidos. Tá aí, ó, a Marli e o João Pedro, que completaram no último 31 de maio... 45 anos de matrimônio, que coisa mais linda. Eu tenho que perguntar, Marli, você já falou que ele a tratou com muito carinho, com muita atenção. Qual foi o segredo de manter tantos anos?
1: A dedicação, né, a conversa, diálogo.
0: Sim.
1: Esse aí precisa de um casamento de muito diálogo, conversar bastante e não perder o amor. O amor em primeiro lugar.
0: Tá certo. Um abraço carinhoso, Marli. Gente, que coisa bonita. Bonito ouvir isso. Gente que está testemunhando. É possível ser feliz no matrimônio. Escutou? Dedicação e muito, muito diálogo. Escutou, casais? Escutou? Escutaram, casais? Lá de Canoinhas, meu abraço. Acompanha pela Rádio Nativa FM, Andrei, Dom Cleonir Bonetti, de Caçador, da Diocese. Fátima, que a paz de Jesus esteja com você, Fátima.
2: Amém. Bom dia, padre.
0: Bom dia. Deus abençoe. Se fala de onde, Fátima?
2: Eu falo de Natal, Rio Grande do Norte.
0: Meu abraço a Natal, Rio Grande do Norte. Como é que você me acompanha?
2: Eu acompanho pelo YouTube.
0: Tá certo, mas aí nós temos TV Evangelizar, canal 16.1. Você pega na tua casa?
2: Sim, sim.
0: Eita, então meu abraço a todo Natal, Rio Grande do Norte. Diga ali, Fátima.
2: Padre, eu quero dar um testemunho.
0: Conte.
2: Aliás, é três.
0: Viu? Vamos lá.
2: Primeiro foi minha netinha, que ela estava pedindo socorro a mim, que não conseguia dormir, que estava vendo uma coisa que não deixava ela dormir.
0: Entendi.
2: E pedi assim, para mim rezar para ela. Eu tô tão emocionada, padre.
0: Vai lá.
2: E eu comecei a rezar para ela, pedi muita oração para ela. E minha netinha foi curada.
0: Amém. Louvado seja Deus.
2: E aí vem a minha filha mais velha, que estava com depressão.
0: Certo.
2: Pediu afastamento do trabalho, trancou-se dentro do quarto, não queria ver voz,
0: Pela
2: não queria ninguém.
0: Chagas. Difícil,
2: sim,
0: hein?
2: E eu conversava muito com ela, e ela começou a fazer tratamento, né, com psicólogo, psiquiatra. E ela dizia assim para mim: mãe, se eu pudesse, eu não ouvia a voz de ninguém.
0: Sim.
2: Aí eu falava assim: filha, você é tão linda, minha filha, você é tão nova, você tem seu trabalho, volta a trabalhar, e eu não quero. E graças a meu Deus, eu rezando, fazendo todas as novenas junto com o Senhor. E quando foi o mês passado, ela ligou para mim e falou: mãe, eu vou voltar a trabalhar.
0: Glória a Deus.
2: Foi, voltou a trabalhar, mas ela está em acompanhamento ainda.
0: Entendi, mas já é um sinal, já é um sinal de cura, e que ela continue trabalhando e que continue fazendo acompanhamento, é muito importante.
2: É demais.
0: E a terceira graça?
2: E a terceira graça, padre, fazia 4 anos que eu buscava um emprego, e ali acompanhando com todas as novenas. E a novena que eu acompanhei agora foi a de Santa Rita de Cássia.
0: Certo, das causas impossíveis.
2: Foi. E quando foi, no 8º dia, eu recebi a ligação de uma pessoa dizendo que eu fosse fazer uma entrevista. Eu fiz a entrevista e fui contratada.
0: Então, diga comigo, pelas três graças da netinha, da filha com depressão e seu emprego, graça recebida é?
2: Graça recebida é graça testemunhada. Toca o sino, sacristão.
0: Tá certo, querida. E você tem rezado a Jesus das Santas Chagas?
2: Sim, sim. Só mais uma coisinha que eu queria lhe pedir.
0: Diga.
2: Me dê um texto.
0: Claro, filha. Como não? Tá bom.
2: Eu tô tão feliz, padre. Tão feliz. Tão feliz que você nem imagina.
0: Então fica na linha para ela poder pegar seu endereço, por favor.
2: Tá bom.
0: Meu abraço.
2: Obrigada,
0: Fátima,
2: padre.
0: Natal, Rio Grande do Norte. Acompanha pelo YouTube. TV Evangelizar, canal 16.1, 98 FM nos transmite, Felinto Rodrigues, rádio no 87.9, Aquino Neto, Rádio Rural FM, Ivanildo da Silva, Obra de Maria, ao arcebispo Dom João Santos Cardoso, da Arquidiocese de Natal. Filho e filha, hoje nós terminamos a novena de São Bento, livrai-nos do mal. Eu vou para o intervalo. Chame seu amigo, chame sua amiga, volte comigo, São Bento, afastai-nos e apartai-nos do inimigo. Eu volto já, voltamos já.
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12: 10h25.
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Hoje é aniversário de Dom Antônio Luiz Cipolim, da Diocese de Marília, São Paulo. Aniversário da Rádio Aparecida FM, Serranópolis do Iguaçu, Paraná. Christian FM, de Alto Piquiri, Paraná. Difusor FM, Acaraú, Ceará. Massa FM, de Campo Mourão, Paraná. Noruega FM, Catas Altas da Noruega, Minas Gerais. Rosário FM, de Bragança, Pará. Vida FM, Paripueira, Beberibe, Ceará. E a TV filiada, a TV Evangelizar, Lapa. Legendária, meu grande abraço. Povo de Deus, só quero um recadinho, povo dos Estados Unidos. Atenção, Estados Unidos. 15 e 16 de agosto estarei, mais uma vez, lembrando hoje. 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Filhos e filhas, em todo o Brasil você encontra o livro Inabalável, em todas as livrarias do Brasil. 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Você está escutando, o livro foi tão forte que marcou uma música, Inabalável, Minha Fé em Deus, Inabalável. Adquira, apresentei, dei às pessoas. Escute esse testemunho, escute, sua bênção, padre. E veio com o exame. Eu descobri um nódulo na mama direita e no ano seguinte fiz os exames. Não era um só, eram dois nódulos. A médica pediu que eu fizesse uma biópsia. Chorei muito porque tenho dois filhos pequenos e pensei no pior. Eu já acompanho o senhor há muitos anos. Inclusive, meus filhos são graças recebidas por meio de São José e Nossa Senhora do Carmo. É o mês dela. Pois eu tive o aborto antes de cada gestação. Tenho dois anjinhos no céu. Rafael, de 10 anos, e Sofia, de 6 anos. Minha amiga me disse: passa água benta e tenha fé. No dia 31 de agosto, o Senhor iniciou o programa refletindo o Evangelho do dia, onde Jesus curou a sogra de Pedro. Pediu que Jesus curasse também uma mulher com problema no útero. Padre, eu tomei posse. Eu disse: sou eu. Esta revelação que o Padre está fazendo é para mim. Eu sei que o Senhor está me curando, Padre. De fato foi o que aconteceu. Todas as noites, quando eu ia rezar, dormir, eu olhava para a imagem das Santas Chagas que o Senhor mandou no estandarte. Eu sou associada da obra. E as lágrimas sempre vinham. Hoje, as minhas lágrimas são de gratidão. Eu estou curada. Estou mandando o meu exame. Lilian Isabel Nunes Batista, de Itaúna, Minas Gerais. Toca o sino, sacristão. Eu lembro desse estandarte. Foi o ano que nós mandamos o estandarte de Jesus nas Santas Chagas. Amado povo de Deus, e agora? Agora. Chegou a hora de rezarmos juntos o nono dia da novena de São Bento. A cruz sagrada seja minha luz, não seja o dragão meu guia. Sai de retro, Satanás, nunca me aconselhes coisas vãs. É mal que tu me ofereces, bebe tu mesmo teu veneno. Repita: a cruz sagrada seja minha luz, não seja o dragão meu guia. Sai de retro, Satanás, nunca me aconselhes coisas vãs. É mal que tu me ofereces, bebe tu mesmo teu veneno. Ó glorioso São Bento, que sempre se mostrou compassivo com os necessitados, fazei que também nós, recorrendo à vossa poderosa intercessão,
obtenhamos o auxílio em todas as nossas aflições. Que em nossas famílias reine a paz, a tranquilidade, que se afastem todas as desgraças, sejam corporais, temporais, espirituais, especialmente o pecado. Alcançai São Bento, do Senhor Deus Onipotente, a graça que necessitamos. Ainda é o nono dia. Qual é a graça que você necessita? Ainda é o nono dia. São Bento, dai-nos a graça de que ao terminar nossa vida neste vale de lágrimas, possamos ir ao encontro de Deus convosco no paraíso. Rogai por nós, ó Patriarca São Bento, para que sejamos dignos das promessas de Cristo. São Bento, libertai-nos do mal. São Bento, libertai-nos da inveja. São Bento, libertai-nos do medo. São Bento, libertai-nos do pecado. O Senhor esteja convosco. Ele está no meio de nós. Abençoai, Senhor, a água, a roupa dos enfermos, as fotos de família, os remédios. Abençoai e santificai aqueles que mais precisam. Por intercessão de Nossa Senhora do Carmo, São Pio de Pietrelcina, nos méritos das Santas Chagas, em nome do Pai, do Filho e do Espírito Santo. Amém. E eu me despeço com o clipe Pelas Mãos de Maria, YouTube, Padre Manzotti e todas as plataformas musicais. Evangelizar.

0: pode. Eu creio no poder da oração. Eu creio em Nossa Senhora e no poder de sua intercessão.
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10: Dez e cinquenta e um.

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1: Onze nove.

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1: 11:24.

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1: Onze quarenta e um.

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1: 11:58.

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1: Meia-noite e 12.

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1: Meia-noite 29.

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1: Meia-noite e 49.

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1: 1 e 6.

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1: Uma e 24.

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1: 1:41.

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1: 1:47.
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Creio em Deus Pai Todo-Poderoso, Criador do céu e da terra, e em Jesus Cristo, seu único Filho, nosso Senhor, que foi concebido pelo poder do Espírito Santo, nasceu da Virgem Maria, padeceu sob Pôncio Pilatos, foi crucificado, morto e sepultado, desceu à mansão dos mortos, ressuscitou ao terceiro dia, subiu aos céus e está sentado à direita de Deus Pai Todo-Poderoso, donde há de vir a julgar os vivos e os mortos. Creio no Espírito Santo, na Santa Igreja Católica, na comunhão dos santos, na remissão dos pecados, na ressurreição da carne, na vida eterna. Amém. Pai nosso que estais no céu, santificado seja o vosso nome. Venha a nós o vosso reino, seja feita a vossa vontade, assim na terra como no céu.

0: nosso mal. Amém.
1: Ave Maria, cheia de graça, o Senhor é convosco. Bendita sois vós entre as mulheres e bendito é o fruto do vosso ventre, Jesus.
0: Santa Maria, Mãe de Deus, rogai por nós, pecadores, agora e na hora de nossa morte. Amém.
1: Ave Maria, cheia de graça, o Senhor é convosco. Bendita sois vós entre as mulheres e bendito é o fruto do vosso ventre, Jesus.
0: Santa Maria, Mãe de Deus, rogai por nós, pecadores, agora e na hora de nossa morte. Amém.
1: Ave Maria, cheia de graça, o Senhor é convosco. Bendita sois vós entre as mulheres, e bendito é o fruto do vosso ventre, Jesus.
0: Santa Maria, Mãe de Deus, rogai por nós, pecadores,

0: Pai nosso que estais no céu, santificado seja o vosso nome. Venha a nós o vosso reino, seja feita a vossa vontade, assim na terra como no céu.
1: O pão

0: mal. Amém.
1: Ave Maria, cheia de graça, o Senhor é convosco. Bendita sois vós entre as mulheres e bendito é o fruto do vosso ventre, Jesus.
0: Santa Maria, Mãe de Deus, rogai por nós, pecadores, agora e na hora de nossa morte. Amém.
1: Ave Maria, cheia de graça, o Senhor é convosco. Bendita sois vós entre as mulheres e bendito é o fruto do vosso ventre, Jesus.
0: Santa Maria, Mãe de Deus, rogai por nós, pecadores, agora e na hora de nossa morte. Amém.
1: Ave Maria, cheia de graça, o Senhor é convosco. Bendita sois vós entre as mulheres e bendito é o fruto do vosso ventre, Jesus.
0: Santa Maria, Mãe de Deus, rogai por nós, pecadores, agora e na hora de nossa morte. Amém.
1: Ave Maria, cheia de graça, o Senhor é convosco. Bendita sois vós entre as mulheres e bendito é o fruto do vosso ventre, Jesus.
0: Santa Maria, Mãe de Deus, rogai por nós, pecadores, agora e na hora de nossa morte. Amém.
1: Ave Maria, cheia de graça, o Senhor é convosco. Bendita sois vós entre as mulheres e bendito é o fruto do vosso ventre, Jesus.
0: Santa Maria, Mãe de Deus, rogai por nós, pecadores, agora e na hora de nossa morte. Amém.
1: Ave Maria, cheia de graça, o Senhor é convosco. Bendita sois vós entre as mulheres e bendito é o fruto do vosso ventre, Jesus.
0: Santa Maria, Mãe de Deus, rogai por nós, pecadores, agora e na hora de nossa morte. Amém.
1: Ave Maria, cheia de graça, o Senhor é convosco. Bendita sois vós entre as mulheres e bendito é o fruto do vosso ventre, Jesus.
0: Santa Maria, Mãe de Deus, rogai por nós, pecadores, agora e na hora de nossa morte. Amém.
1: Ave Maria, cheia de graça, o Senhor é convosco. Bendita sois vós entre as mulheres e bendito é o fruto do vosso ventre, Jesus.
0: Santa Maria, Mãe de Deus, rogai por nós, pecadores, agora e na hora de nossa morte. Amém.
1: Ave Maria, cheia de graça, o Senhor é convosco. Bendita sois vós entre as mulheres e bendito é o fruto do vosso ventre, Jesus.
0: Santa Maria, Mãe de Deus, rogai por nós, pecadores, agora e na hora de nossa morte. Amém.
1: Ave Maria, cheia de graça, o Senhor é convosco. Bendita sois vós entre as mulheres e bendito é o fruto do vosso ventre, Jesus.
0: Santa Maria, Mãe de Deus, rogai por nós, pecadores, agora e na hora de nossa morte. Amém.
1: Glória ao Pai, ao Filho e ao Espírito Santo.
0: Como era no princípio, agora e sempre. Amém.

0: Pai nosso que estais no céu, santificado seja o vosso nome. Venha a nós o vosso reino, seja feita a vossa vontade, assim na terra como no céu.
1: O pão nosso de cada dia nos dai hoje. Perdoai-nos as nossas ofensas, assim como nós perdoamos a quem nos tem ofendido. E não nos deixeis cair em tentação, mas livrai-nos do mal. Amém.
0: Ave Maria, cheia de graça, o Senhor é convosco. Bendita sois vós entre as mulheres, e bendito é o fruto do vosso ventre, Jesus.
1: Santa Maria, Mãe de Deus, rogai por nós, pecadores, agora e na hora de nossa morte. Amém.
0: Ave Maria, cheia de graça, o Senhor é convosco. Bendita sois vós entre as mulheres, e bendito é o fruto do vosso ventre, Jesus.
1: Santa Maria, Mãe de Deus, rogai por nós, pecadores, agora e na hora de nossa morte. Amém.
0: Ave Maria, cheia de graça, o Senhor é convosco. Bendita sois vós entre as mulheres, e bendito é o fruto do vosso ventre, Jesus.
1: Santa Maria, Mãe de Deus, rogai por nós, pecadores, agora e na hora de nossa morte. Amém.
0: Ave Maria, cheia de graça, o Senhor é convosco. Bendita sois vós entre as mulheres, e bendito é o fruto do vosso ventre, Jesus.
1: Santa Maria, Mãe de Deus, rogai por nós, pecadores, agora e na hora de nossa morte. Amém.
0: Ave Maria, cheia de graça, o Senhor é convosco. Bendita sois vós entre as mulheres, e bendito é o fruto do vosso ventre, Jesus.
1: Santa Maria, Mãe de Deus, rogai por nós, pecadores, agora e na hora de nossa morte. Amém.
0: Ave Maria, cheia de graça, o Senhor é convosco. Bendita sois vós entre as mulheres, e bendito é o fruto do vosso ventre, Jesus.
1: Santa Maria, Mãe de Deus, rogai por nós, pecadores, agora e na hora de nossa morte. Amém.
0: Ave Maria, cheia de graça, o Senhor é convosco. Bendita sois vós entre as mulheres, e bendito é o fruto do vosso ventre, Jesus.
1: Santa Maria, Mãe de Deus, rogai por nós, pecadores, agora e na hora de nossa morte. Amém.
0: Ave Maria, cheia de graça, o Senhor é convosco. Bendita sois vós entre as mulheres, e bendito é o fruto do vosso ventre, Jesus.
1: Santa Maria, Mãe de Deus, rogai por nós, pecadores, agora e na hora de nossa morte. Amém.
0: Ave Maria, cheia de graça, o Senhor é convosco. Bendita sois vós entre as mulheres, e bendito é o fruto do vosso ventre, Jesus.
1: Santa Maria, Mãe de Deus, rogai por nós, pecadores, agora e na hora de nossa morte. Amém.
0: Ave Maria, cheia de graça, o Senhor é convosco. Bendita sois vós entre as mulheres, e bendito é o fruto do vosso ventre, Jesus.
1: Santa Maria, Mãe de Deus, rogai por nós, pecadores, agora e na hora de nossa morte. Amém.
0: Glória ao Pai, ao Filho e ao Espírito Santo.
1: Como é.

0: Pai nosso que estais no céu, santificado seja o vosso nome. Venha a nós o vosso reino, seja feita a vossa vontade, assim na terra como no céu.
1: O pão nosso de cada dia nos dai hoje, perdoai-nos as nossas ofensas, assim como nós perdoamos a quem nos tem ofendido. E não nos deixeis cair em tentação, mas livrai-nos do mal. Amém.
0: Ave Maria, cheia de graça, o Senhor é convosco. Bendita sois vós entre as mulheres, e bendito é o fruto do vosso ventre, Jesus.
1: Santa Maria, Mãe de Deus, rogai por nós, pecadores, agora e na hora de nossa morte. Amém.
0: Ave Maria, cheia de graça, o Senhor é convosco. Bendita sois vós entre as mulheres, e bendito é o fruto do vosso ventre, Jesus.
1: Santa Maria, Mãe de Deus, rogai por nós, pecadores, agora e na hora de nossa morte. Amém.
0: Ave Maria, cheia de graça, o Senhor é convosco. Bendita sois vós entre as mulheres, e bendito é o fruto do vosso ventre, Jesus.
1: Santa Maria, Mãe de Deus, rogai por nós, pecadores, agora e na hora de nossa morte. Amém.
0: Ave Maria, cheia de graça, o Senhor é convosco. Bendita sois vós entre as mulheres, e bendito é o fruto do vosso ventre, Jesus.
1: Santa Maria, Mãe de Deus, rogai por nós, pecadores, agora e na hora de nossa morte. Amém.
0: Ave Maria, cheia de graça, o Senhor é convosco. Bendita sois vós entre as mulheres, e bendito é o fruto do vosso ventre, Jesus.
1: Santa Maria, Mãe de Deus, rogai por nós, pecadores, agora e na hora de nossa morte. Amém.
0: Ave Maria, cheia de graça, o Senhor é convosco. Bendita sois vós entre as mulheres, e bendito é o fruto do vosso ventre, Jesus.
1: Santa Maria, Mãe de Deus, rogai por nós, pecadores, agora e na hora de nossa morte. Amém.
0: Ave Maria, cheia de graça, o Senhor é convosco. Bendita sois vós entre as mulheres, e bendito é o fruto do vosso ventre, Jesus.
1: Santa Maria, Mãe de Deus, rogai por nós, pecadores, agora e na hora de nossa morte. Amém.
0: Ave Maria, cheia de graça, o Senhor é convosco. Bendita sois vós entre as mulheres, e bendito é o fruto do vosso ventre, Jesus.
1: Santa Maria, Mãe de Deus, rogai por nós, pecadores, agora e na hora de nossa morte. Amém.
0: Ave Maria, cheia de graça, o Senhor é convosco. Bendita sois vós entre as mulheres, e bendito é o fruto do vosso ventre, Jesus.
1: Santa Maria, Mãe de Deus, rogai por nós, pecadores, agora e na hora de nossa morte. Amém.
0: Ave Maria, cheia de graça, o Senhor é convosco. Bendita sois vós entre as mulheres, e bendito é o fruto do vosso ventre, Jesus.
1: Santa Maria, Mãe de Deus, rogai por nós, pecadores, agora e na hora de nossa morte. Amém.
0: Glória ao Pai, ao Filho e ao Espírito Santo.
1: Como

Pai nosso que estais no céu, santificado seja o vosso nome. Venha a nós o vosso reino, seja feita a vossa vontade, assim na terra como no céu.

0: Amém.
1: Ave Maria, cheia de graça, o Senhor é convosco. Bendita sois vós entre as mulheres, e bendito é o fruto do vosso ventre, Jesus.
0: Santa Maria, Mãe de Deus, rogai por nós, pecadores, agora e na hora de nossa morte. Amém.
1: Ave Maria, cheia de graça, o Senhor é convosco. Bendita sois vós entre as mulheres, e bendito é o fruto do vosso ventre, Jesus.
0: Santa Maria, Mãe de Deus, rogai por nós, pecadores, agora e na hora de nossa morte. Amém.
1: Ave Maria, cheia de graça, o Senhor é convosco. Bendita sois vós entre as mulheres, e bendito é o fruto do vosso ventre, Jesus.
0: Santa Maria, Mãe de Deus, rogai por nós, pecadores, agora e na hora de nossa morte. Amém.
1: Ave Maria, cheia de graça, o Senhor é convosco. Bendita sois vós entre as mulheres, e bendito é o fruto do vosso ventre, Jesus.
0: Santa Maria, Mãe de Deus, rogai por nós, pecadores, agora e na hora de nossa morte. Amém.
1: Ave Maria, cheia de graça, o Senhor é convosco. Bendita sois vós entre as mulheres, e bendito é o fruto do vosso ventre, Jesus.
0: Santa Maria, Mãe de Deus, rogai por nós, pecadores, agora e na hora de nossa morte. Amém.
1: Ave Maria, cheia de graça, o Senhor é convosco. Bendita sois vós entre as mulheres, e bendito é o fruto do vosso ventre, Jesus.
0: Santa Maria, Mãe de Deus, rogai por nós, pecadores, agora e na hora de nossa morte. Amém.
1: Ave Maria, cheia de graça, o Senhor é convosco. Bendita sois vós entre as mulheres, e bendito é o fruto do vosso ventre, Jesus.
0: Santa Maria, Mãe de Deus, rogai por nós, pecadores, agora e na hora de nossa morte. Amém.
1: Ave Maria, cheia de graça, o Senhor é convosco. Bendita sois vós entre as mulheres, e bendito é o fruto do vosso ventre, Jesus.
0: Santa Maria, Mãe de Deus, rogai por nós, pecadores, agora e na hora de nossa morte. Amém.
1: Ave Maria, cheia de graça, o Senhor é convosco. Bendita sois vós entre as mulheres, e bendito é o fruto do vosso ventre, Jesus.
0: Santa Maria, Mãe de Deus, rogai por nós, pecadores, agora e na hora de nossa morte. Amém.
1: Ave Maria, cheia de graça, o Senhor é convosco. Bendita sois vós entre as mulheres, e bendito é o fruto do vosso ventre, Jesus.
0: Santa Maria, Mãe de Deus, rogai por nós, pecadores, agora e na hora de nossa morte. Amém.
1: Glória ao Pai, ao Filho e ao Espírito Santo,
0: como era

0: Pai nosso que estais no céu, santificado seja o vosso nome. Venha a nós o vosso reino, seja feita a vossa vontade, assim na terra como no céu.
1: O pão

0: do mal. Amém.
1: Ave Maria, cheia de graça, o Senhor é convosco. Bendita sois vós entre as mulheres e bendito é o fruto do vosso ventre, Jesus.
0: Santa Maria, Mãe de Deus, rogai por nós, pecadores, agora e na hora de nossa morte. Amém.
1: Ave Maria, cheia de graça, o Senhor é convosco. Bendita sois vós entre as mulheres e bendito é o fruto do vosso ventre, Jesus.
0: Santa Maria, Mãe de Deus, rogai por nós, pecadores, agora e na hora de nossa morte. Amém.
1: Ave Maria, cheia de graça, o Senhor é convosco. Bendita sois vós entre as mulheres e bendito é o fruto do vosso ventre, Jesus.
0: Santa Maria, Mãe de Deus, rogai por nós, pecadores, agora e na hora de nossa morte. Amém.
1: Ave Maria, cheia de graça, o Senhor é convosco. Bendita sois vós entre as mulheres e bendito é o fruto do vosso ventre, Jesus.
0: Santa Maria, Mãe de Deus, rogai por nós, pecadores, agora e na hora de nossa morte. Amém.
1: Ave Maria, cheia de graça, o Senhor é convosco. Bendita sois vós entre as mulheres e bendito é o fruto do vosso ventre, Jesus.
0: Santa Maria, Mãe de Deus, rogai por nós, pecadores, agora e na hora de nossa morte. Amém.
1: Ave Maria, cheia de graça, o Senhor é convosco. Bendita sois vós entre as mulheres e bendito é o fruto do vosso ventre, Jesus.
0: Santa Maria, Mãe de Deus, rogai por nós, pecadores, agora e na hora de nossa morte. Amém.
1: Ave Maria, cheia de graça, o Senhor é convosco. Bendita sois vós entre as mulheres e bendito é o fruto do vosso ventre, Jesus.
0: Santa Maria, Mãe de Deus, rogai por nós, pecadores, agora e na hora de nossa morte. Amém.
1: Ave Maria, cheia de graça, o Senhor é convosco. Bendita sois vós entre as mulheres e bendito é o fruto do vosso ventre, Jesus.
0: Santa Maria, Mãe de Deus, rogai por nós, pecadores, agora e na hora de nossa morte. Amém.
1: Ave Maria, cheia de graça, o Senhor é convosco. Bendita sois vós entre as mulheres e bendito é o fruto do vosso ventre, Jesus.
0: Santa Maria, Mãe de Deus, rogai por nós, pecadores, agora e na hora de nossa morte. Amém.
1: Ave Maria, cheia de graça, o Senhor é convosco. Bendita sois vós entre as mulheres e bendito é o fruto do vosso ventre, Jesus.
0: Santa Maria, Mãe de Deus, rogai por nós, pecadores, agora e na hora de nossa morte. Amém.

0: Pai nosso que estais nos céus, santificado seja o vosso nome. Venha a nós o vosso reino, seja feita a vossa vontade, assim na terra como no céu.
1: O pão nosso de cada dia nos dai hoje. Perdoai-nos as nossas ofensas, assim como nós perdoamos a quem nos tem ofendido. E não nos deixeis cair em tentação, mas livrai-nos do mal. Amém.
0: Ave Maria, cheia de graça, o Senhor é convosco. Bendita sois vós entre as mulheres e bendito é o fruto do vosso ventre, Jesus.
1: Santa Maria, Mãe de Deus, rogai por nós, pecadores, agora e na hora de nossa morte. Amém.
0: Ave Maria, cheia de graça, o Senhor é convosco. Bendita sois vós entre as mulheres e bendito é o fruto do vosso ventre, Jesus.
1: Santa Maria, Mãe de Deus, rogai por nós, pecadores, agora e na hora de nossa morte. Amém.
0: Ave Maria, cheia de graça, o Senhor é convosco. Bendita sois vós entre as mulheres e bendito é o fruto do vosso ventre, Jesus.
1: Santa Maria, Mãe de Deus, rogai por nós, pecadores, agora e na hora de nossa morte. Amém.
0: Ave Maria, cheia de graça, o Senhor é convosco. Bendita sois vós entre as mulheres e bendito é o fruto do vosso ventre, Jesus.
1: Santa Maria, Mãe de Deus, rogai por nós, pecadores, agora e na hora de nossa morte. Amém.
0: Ave Maria, cheia de graça, o Senhor é convosco. Bendita sois vós entre as mulheres e bendito é o fruto do vosso ventre, Jesus.
1: Santa Maria, Mãe de Deus, rogai por nós, pecadores, agora e na hora de nossa morte. Amém.
0: Ave Maria, cheia de graça, o Senhor é convosco. Bendita sois vós entre as mulheres e bendito é o fruto do vosso ventre, Jesus.
1: Santa Maria, Mãe de Deus, rogai por nós, pecadores, agora e na hora de nossa morte. Amém.
0: Ave Maria, cheia de graça, o Senhor é convosco. Bendita sois vós entre as mulheres e bendito é o fruto do vosso ventre, Jesus.
1: Santa Maria, Mãe de Deus, rogai por nós, pecadores, agora e na hora de nossa morte. Amém.
0: Ave Maria, cheia de graça, o Senhor é convosco. Bendita sois vós entre as mulheres e bendito é o fruto do vosso ventre, Jesus.
1: Santa Maria, Mãe de Deus, rogai por nós, pecadores, agora e na hora de nossa morte. Amém.
0: Ave Maria, cheia de graça, o Senhor é convosco. Bendita sois vós entre as mulheres e bendito é o fruto do vosso ventre, Jesus.
1: Santa Maria, Mãe de Deus, rogai por nós, pecadores, agora e na hora de nossa morte. Amém.
0: Ave Maria, cheia de graça, o Senhor é convosco. Bendita sois vós entre as mulheres e bendito é o fruto do vosso ventre, Jesus.
1: Santa Maria, Mãe de Deus, rogai por nós, pecadores, agora e na hora de nossa morte. Amém.
0: Glória ao Pai, ao Filho e ao Espírito Santo.
1: Como era no princípio, agora e sempre. Amém.
0: Ó meu Jesus,
2: perdoai-nos, livrai-nos do fogo do inferno, levai as almas todas para o céu e socorrei principalmente as que mais precisarem.
0: No seu

0: Pai nosso que estais nos céus, santificado seja o vosso nome. Venha a nós o vosso reino, seja feita a vossa vontade, assim na terra como no céu.
1: O pão nosso de cada dia nos dai hoje. Perdoai-nos as nossas ofensas, assim como nós perdoamos a quem nos tem ofendido. E não nos deixeis cair em tentação, mas livrai-nos do mal. Amém.
0: Ave Maria, cheia de graça, o Senhor é convosco. Bendita sois vós entre as mulheres, e bendito é o fruto do vosso ventre, Jesus.
1: Santa Maria, Mãe de Deus, rogai por nós, pecadores, agora e na hora de nossa morte. Amém.
0: Ave Maria, cheia de graça, o Senhor é convosco. Bendita sois vós entre as mulheres, e bendito é o fruto do vosso ventre, Jesus.
1: Santa Maria, Mãe de Deus, rogai por nós, pecadores, agora e na hora de nossa morte. Amém.
0: Ave Maria, cheia de graça, o Senhor é convosco. Bendita sois vós entre as mulheres, e bendito é o fruto do vosso ventre, Jesus.
1: Santa Maria, Mãe de Deus, rogai por nós, pecadores, agora e na hora de nossa morte. Amém.
0: Ave Maria, cheia de graça, o Senhor é convosco. Bendita sois vós entre as mulheres, e bendito é o fruto do vosso ventre, Jesus.
1: Santa Maria, Mãe de Deus, rogai por nós, pecadores, agora e na hora de nossa morte. Amém.
0: Ave Maria, cheia de graça, o Senhor é convosco. Bendita sois vós entre as mulheres, e bendito é o fruto do vosso ventre, Jesus.
1: Santa Maria, Mãe de Deus, rogai por nós, pecadores, agora e na hora de nossa morte. Amém.
0: Ave Maria, cheia de graça, o Senhor é convosco. Bendita sois vós entre as mulheres, e bendito é o fruto do vosso ventre, Jesus.
1: Santa Maria, Mãe de Deus, rogai por nós, pecadores, agora e na hora de nossa morte. Amém.
0: Ave Maria, cheia de graça, o Senhor é convosco. Bendita sois vós entre as mulheres, e bendito é o fruto do vosso ventre, Jesus.
1: Santa Maria, Mãe de Deus, rogai por nós, pecadores, agora e na hora de nossa morte. Amém.
0: Ave Maria, cheia de graça, o Senhor é convosco. Bendita sois vós entre as mulheres, e bendito é o fruto do vosso ventre, Jesus.
1: Santa Maria, Mãe de Deus, rogai por nós, pecadores, agora e na hora de nossa morte. Amém.
0: Ave Maria, cheia de graça, o Senhor é convosco. Bendita sois vós entre as mulheres, e bendito é o fruto do vosso ventre, Jesus.
1: Santa Maria, Mãe de Deus, rogai por nós, pecadores, agora e na hora de nossa morte. Amém.
0: Ave Maria, cheia de graça, o Senhor é convosco. Bendita sois vós entre as mulheres, e bendito é o fruto do vosso ventre, Jesus.
1: Santa Maria, Mãe de Deus, rogai por nós, pecadores, agora e na hora de nossa morte. Amém.
0: Glória ao Pai, ao Filho e ao Espírito Santo.
1: Como era no princípio, agora e sempre. Amém.
0: Ó meu Jesus, perdoai-nos, livrai-nos do fogo do inferno, levai

0: Pai nosso que estais nos céus, santificado seja o vosso nome. Venha a nós o vosso reino, seja feita a vossa vontade, assim na terra como no céu.
1: O pão nosso de cada dia nos dai hoje. Perdoai-nos as nossas ofensas, assim como nós perdoamos a quem nos tem ofendido. E não nos deixeis cair em tentação, mas livrai-nos do mal. Amém.
0: Ave Maria, cheia de graça, o Senhor é convosco. Bendita sois vós entre as mulheres, e bendito é o fruto do vosso ventre, Jesus.
1: Santa Maria, Mãe de Deus, rogai por nós, pecadores, agora e na hora de nossa morte. Amém.
0: Ave Maria, cheia de graça, o Senhor é convosco. Bendita sois vós entre as mulheres, e bendito é o fruto do vosso ventre, Jesus.
1: Santa Maria, Mãe de Deus, rogai por nós, pecadores, agora e na hora de nossa morte. Amém.
0: Ave Maria, cheia de graça, o Senhor é convosco. Bendita sois vós entre as mulheres, e bendito é o fruto do vosso ventre, Jesus.
1: Santa Maria, Mãe de Deus, rogai por nós, pecadores, agora e na hora de nossa morte. Amém.
0: Ave Maria, cheia de graça, o Senhor é convosco. Bendita sois vós entre as mulheres, e bendito é o fruto do vosso ventre, Jesus.
1: Santa Maria, Mãe de Deus, rogai por nós, pecadores, agora e na hora de nossa morte. Amém.
0: Ave Maria, cheia de graça, o Senhor é convosco. Bendita sois vós entre as mulheres, e bendito é o fruto do vosso ventre, Jesus.
1: Santa Maria, Mãe de Deus, rogai por nós, pecadores, agora e na hora de nossa morte. Amém.
0: Ave Maria, cheia de graça, o Senhor é convosco. Bendita sois vós entre as mulheres, e bendito é o fruto do vosso ventre, Jesus.
1: Santa Maria, Mãe de Deus, rogai por nós, pecadores, agora e na hora de nossa morte. Amém.
0: Ave Maria, cheia de graça, o Senhor é convosco. Bendita sois vós entre as mulheres, e bendito é o fruto do vosso ventre, Jesus.
1: Santa Maria, Mãe de Deus, rogai por nós, pecadores, agora e na hora de nossa morte. Amém.
0: Ave Maria, cheia de graça, o Senhor é convosco. Bendita sois vós entre as mulheres, e bendito é o fruto do vosso ventre, Jesus.
1: Santa Maria, Mãe de Deus, rogai por nós, pecadores, agora e na hora de nossa morte. Amém.
0: Ave Maria, cheia de graça, o Senhor é convosco. Bendita sois vós entre as mulheres, e bendito é o fruto do vosso ventre, Jesus.
1: Santa Maria, Mãe de Deus, rogai por nós, pecadores, agora e na hora de nossa morte. Amém.
0: Ave Maria, cheia de graça, o Senhor é convosco. Bendita sois vós entre as mulheres, e bendito é o fruto do vosso ventre, Jesus.
1: Santa Maria, Mãe de Deus, rogai por nós, pecadores, agora e na hora de nossa morte. Amém.
0: Glória ao Pai, ao Filho e ao Espírito Santo.
1: Como era no princípio, agora e sempre. Amém.
0: Ó meu Jesus,
2: perdoai-nos, livrai-nos do fogo do inferno, levai as almas todas para o céu e socorrei principalmente as que mais precisarem.
3: E no quarto mistério da luz, contemplaremos com Maria e Jesus a transfiguração.

0: Pai nosso que estais nos céus, santificado seja o vosso nome. Venha a nós o vosso reino, seja feita a vossa vontade, assim na terra como no céu.
1: O pão nosso de cada dia nos dai hoje. Perdoai-nos as nossas ofensas, assim como nós perdoamos a quem nos tem ofendido. E não nos deixeis cair em tentação, mas livrai-nos do mal. Amém.
0: Ave Maria, cheia de graça, o Senhor é convosco. Bendita sois vós entre as mulheres, e bendito é o fruto do vosso ventre, Jesus.
1: Santa Maria, Mãe de Deus, rogai por nós, pecadores, agora e na hora de nossa morte. Amém.
0: Ave Maria, cheia de graça, o Senhor é convosco. Bendita sois vós entre as mulheres, e bendito é o fruto do vosso ventre, Jesus.
1: Santa Maria, Mãe de Deus, rogai por nós, pecadores, agora e na hora de nossa morte. Amém.
0: Ave Maria, cheia de graça, o Senhor é convosco. Bendita sois vós entre as mulheres, e bendito é o fruto do vosso ventre, Jesus.
1: Santa Maria, Mãe de Deus, rogai por nós, pecadores, agora e na hora de nossa morte. Amém.
0: Ave Maria, cheia de graça, o Senhor é convosco. Bendita sois vós entre as mulheres, e bendito é o fruto do vosso ventre, Jesus.
1: Santa Maria, Mãe de Deus, rogai por nós, pecadores, agora e na hora de nossa morte. Amém.
0: Ave Maria, cheia de graça, o Senhor é convosco. Bendita sois vós entre as mulheres, e bendito é o fruto do vosso ventre, Jesus.
1: Santa Maria, Mãe de Deus, rogai por nós, pecadores, agora e na hora de nossa morte. Amém.
0: Ave Maria, cheia de graça, o Senhor é convosco. Bendita sois vós entre as mulheres, e bendito é o fruto do vosso ventre, Jesus.
1: Santa Maria, Mãe de Deus, rogai por nós, pecadores, agora e na hora de nossa morte. Amém.
0: Ave Maria, cheia de graça, o Senhor é convosco. Bendita sois vós entre as mulheres, e bendito é o fruto do vosso ventre, Jesus.
1: Santa Maria, Mãe de Deus, rogai por nós, pecadores, agora e na hora de nossa morte. Amém.
0: Ave Maria, cheia de graça, o Senhor é convosco. Bendita sois vós entre as mulheres, e bendito é o fruto do vosso ventre, Jesus.
1: Santa Maria, Mãe de Deus, rogai por nós, pecadores, agora e na hora de nossa morte. Amém.
0: Ave Maria, cheia de graça, o Senhor é convosco. Bendita sois vós entre as mulheres, e bendito é o fruto do vosso ventre, Jesus.
1: Santa Maria, Mãe de Deus, rogai por nós, pecadores, agora e na hora de nossa morte. Amém.
0: Ave Maria, cheia de graça, o Senhor é convosco. Bendita sois vós entre as mulheres, e bendito é o fruto do vosso ventre, Jesus.
1: Santa Maria, Mãe de Deus, rogai por nós, pecadores, agora e na hora de nossa morte. Amém.
0: Glória ao Pai, ao Filho e ao Espírito Santo.
1: Como era no princípio, agora e sempre. Amém.
0: Ó meu Jesus,
2: perdoai-nos, livrai-nos do fogo do inferno, levai as almas todas para o céu, e socorrei principalmente as que mais precisarem.

0: Pai nosso que estais nos céus, santificado seja o vosso nome. Venha a nós o vosso reino, seja feita a vossa vontade, assim na terra como no céu.
1: O pão nosso de cada dia nos dai hoje. Perdoai-nos as nossas ofensas, assim como nós perdoamos a quem nos tem ofendido. E não nos deixeis cair em tentação, mas livrai-nos do mal. Amém.
0: Ave Maria, cheia de graça, o Senhor é convosco. Bendita sois vós entre as mulheres. E bendito é o fruto do vosso ventre, Jesus.
1: Santa Maria, Mãe de Deus, rogai por nós, pecadores, agora e na hora de nossa morte. Amém.
0: Ave Maria, cheia de graça, o Senhor é convosco. Bendita sois vós entre as mulheres, e bendito é o fruto do vosso ventre, Jesus.
1: Santa Maria, Mãe de Deus, rogai por nós, pecadores, agora e na hora de nossa morte. Amém.
0: Ave Maria, cheia de graça, o Senhor é convosco. Bendita sois vós entre as mulheres, e bendito é o fruto do vosso ventre, Jesus.
1: Santa Maria, Mãe de Deus, rogai por nós, pecadores, agora e na hora de nossa morte. Amém.
0: Ave Maria, cheia de graça, o Senhor é convosco. Bendita sois vós entre as mulheres, e bendito é o fruto do vosso ventre, Jesus.
1: Santa Maria, Mãe de Deus, rogai por nós, pecadores, agora e na hora de nossa morte. Amém.
0: Ave Maria, cheia de graça, o Senhor é convosco. Bendita sois vós entre as mulheres, e bendito é o fruto do vosso ventre, Jesus.
1: Santa Maria, Mãe de Deus, rogai por nós, pecadores, agora e na hora de nossa morte. Amém.
0: Ave Maria, cheia de graça, o Senhor é convosco. Bendita sois vós entre as mulheres, e bendito é o fruto do vosso ventre, Jesus.
1: Santa Maria, Mãe de Deus, rogai por nós, pecadores, agora e na hora de nossa morte. Amém.
0: Ave Maria, cheia de graça, o Senhor é convosco. Bendita sois vós entre as mulheres, e bendito é o fruto do vosso ventre, Jesus.
1: Santa Maria, Mãe de Deus, rogai por nós, pecadores, agora e na hora de nossa morte. Amém.
0: Ave Maria, cheia de graça, o Senhor é convosco. Bendita sois vós entre as mulheres, e bendito é o fruto do vosso ventre, Jesus.
1: Santa Maria, Mãe de Deus, rogai por nós, pecadores, agora e na hora de nossa morte. Amém.
0: Ave Maria, cheia de graça, o Senhor é convosco. Bendita sois vós entre as mulheres, e bendito é o fruto do vosso ventre, Jesus.
1: Santa Maria, Mãe de Deus, rogai por nós, pecadores, agora e na hora de nossa morte. Amém.
0: Ave Maria, cheia de graça, o Senhor é convosco. Bendita sois vós entre as mulheres, e bendito é o fruto do vosso ventre, Jesus.
1: Santa Maria, Mãe de Deus, rogai por nós, pecadores, agora e na hora de nossa morte. Amém.
0: Glória ao Pai, ao Filho e ao Espírito Santo.
1: Como era no princípio, agora e sempre. Amém.
0: Ó meu Jesus, perdoai-nos, livrai-nos do fogo do inferno. Levai as almas todas para o céu.

0: Pai nosso que estais no céu, santificado seja o vosso nome. Venha a nós o vosso reino, seja feita a vossa vontade, assim na terra como no céu.
1: O pão nosso de cada dia nos dai hoje. Perdoai-nos as nossas ofensas, assim como nós perdoamos a quem nos tem ofendido. E não nos deixeis cair em tentação, mas livrai-nos do mal. Amém.
0: Ave Maria, cheia de graça, o Senhor é convosco. Bendita sois vós entre as mulheres, e bendito é o fruto do vosso ventre, Jesus.
1: Santa Maria, Mãe de Deus, rogai por nós, pecadores, agora e na hora de nossa morte. Amém.
0: Ave Maria, cheia de graça, o Senhor é convosco. Bendita sois vós entre as mulheres, e bendito é o fruto do vosso ventre, Jesus.
1: Santa Maria, Mãe de Deus, rogai por nós, pecadores, agora e na hora de nossa morte. Amém.
0: Ave Maria, cheia de graça, o Senhor é convosco. Bendita sois vós entre as mulheres, e bendito é o fruto do vosso ventre, Jesus.
1: Santa Maria, Mãe de Deus, rogai por nós, pecadores, agora e na hora de nossa morte. Amém.
0: Ave Maria, cheia de graça, o Senhor é convosco. Bendita sois vós entre as mulheres, e bendito é o fruto do vosso ventre, Jesus.
1: Santa Maria, Mãe de Deus, rogai por nós, pecadores, agora e na hora de nossa morte. Amém.
0: Ave Maria, cheia de graça, o Senhor é convosco. Bendita sois vós entre as mulheres, e bendito é o fruto do vosso ventre, Jesus.
1: Santa Maria, Mãe de Deus, rogai por nós, pecadores, agora e na hora de nossa morte. Amém.
0: Ave Maria, cheia de graça, o Senhor é convosco. Bendita sois vós entre as mulheres, e bendito é o fruto do vosso ventre, Jesus.
1: Santa Maria, Mãe de Deus, rogai por nós, pecadores, agora e na hora de nossa morte. Amém.
0: Ave Maria, cheia de graça, o Senhor é convosco. Bendita sois vós entre as mulheres, e bendito é o fruto do vosso ventre, Jesus.
1: Santa Maria, Mãe de Deus, rogai por nós, pecadores, agora e na hora de nossa morte. Amém.
0: Ave Maria, cheia de graça, o Senhor é convosco. Bendita sois vós entre as mulheres, e bendito é o fruto do vosso ventre, Jesus.
1: Santa Maria, Mãe de Deus, rogai por nós, pecadores, agora e na hora de nossa morte. Amém.
0: Ave Maria, cheia de graça, o Senhor é convosco. Bendita sois vós entre as mulheres, e bendito é o fruto do vosso ventre, Jesus.
1: Santa Maria, Mãe de Deus, rogai por nós, pecadores, agora e na hora de nossa morte. Amém.
0: Ave Maria, cheia de graça, o Senhor é convosco. Bendita sois vós entre as mulheres, e bendito é o fruto do vosso ventre, Jesus.
1: Santa Maria, Mãe de Deus, rogai por nós, pecadores, agora e na hora de nossa morte. Amém.
0: Glória ao Pai, ao Filho e ao Espírito Santo,
1: como era no princípio, agora e sempre. Amém.

0: Pai nosso que estais no céu, santificado seja o vosso nome. Venha a nós o vosso reino, seja feita a vossa vontade, assim na terra como no céu.
1: O pão nosso de cada dia nos dai hoje. Perdoai-nos as nossas ofensas, assim como nós perdoamos a quem nos tem ofendido. E não nos deixeis cair em tentação, mas livrai-nos do mal. Amém.
0: Ave Maria, cheia de graça, o Senhor é convosco. Bendita sois vós entre as mulheres, e bendito é o fruto do vosso ventre, Jesus.
1: Santa Maria, Mãe de Deus, rogai por nós, pecadores, agora e na hora de nossa morte. Amém.
0: Ave Maria, cheia de graça, o Senhor é convosco. Bendita sois vós entre as mulheres, e bendito é o fruto do vosso ventre, Jesus.
1: Santa Maria, Mãe de Deus, rogai por nós, pecadores, agora e na hora de nossa morte. Amém.
0: Ave Maria, cheia de graça, o Senhor é convosco. Bendita sois vós entre as mulheres, e bendito é o fruto do vosso ventre, Jesus.
1: Santa Maria, Mãe de Deus, rogai por nós, pecadores, agora e na hora de nossa morte. Amém.
0: Ave Maria, cheia de graça, o Senhor é convosco. Bendita sois vós entre as mulheres, e bendito é o fruto do vosso ventre, Jesus.
1: Santa Maria, Mãe de Deus, rogai por nós, pecadores, agora e na hora de nossa morte. Amém.
0: Ave Maria, cheia de graça, o Senhor é convosco. Bendita sois vós entre as mulheres, e bendito é o fruto do vosso ventre, Jesus.
1: Santa Maria, Mãe de Deus, rogai por nós, pecadores, agora e na hora de nossa morte. Amém.
0: Ave Maria, cheia de graça, o Senhor é convosco. Bendita sois vós entre as mulheres, e bendito é o fruto do vosso ventre, Jesus.
1: Santa Maria, Mãe de Deus, rogai por nós, pecadores, agora e na hora de nossa morte. Amém.
0: Ave Maria, cheia de graça, o Senhor é convosco. Bendita sois vós entre as mulheres, e bendito é o fruto do vosso ventre, Jesus.
1: Santa Maria, Mãe de Deus, rogai por nós, pecadores, agora e na hora de nossa morte. Amém.
0: Ave Maria, cheia de graça, o Senhor é convosco. Bendita sois vós entre as mulheres, e bendito é o fruto do vosso ventre, Jesus.
1: Santa Maria, Mãe de Deus, rogai por nós, pecadores, agora e na hora de nossa morte. Amém.
0: Ave Maria, cheia de graça, o Senhor é convosco. Bendita sois vós entre as mulheres, e bendito é o fruto do vosso ventre, Jesus.
1: Santa Maria, Mãe de Deus, rogai por nós, pecadores, agora e na hora de nossa morte. Amém.
0: Ave Maria, cheia de graça, o Senhor é convosco. Bendita sois vós entre as mulheres, e bendito é o fruto do vosso ventre, Jesus.
1: Santa Maria, Mãe de Deus, rogai por nós, pecadores, agora e na hora de nossa morte. Amém.
0: Glória ao Pai, ao Filho e ao Espírito Santo,
1: como era no princípio, agora e sempre. Amém.

0: Pai nosso que estais no céu, santificado seja o vosso nome. Venha a nós o vosso reino, seja feita a vossa vontade, assim na terra como no céu.
1: O pão nosso de cada dia nos dai hoje. Perdoai-nos as nossas ofensas, assim como nós perdoamos a quem nos tem ofendido. E não nos deixeis cair em tentação, mas livrai-nos do mal. Amém.
0: Ave Maria, cheia de graça, o Senhor é convosco. Bendita sois vós entre as mulheres, e bendito é o fruto do vosso ventre, Jesus.
1: Santa Maria, Mãe de Deus, rogai por nós, pecadores, agora e na hora de nossa morte. Amém.
0: Ave Maria, cheia de graça, o Senhor é convosco. Bendita sois vós entre as mulheres, e bendito é o fruto do vosso ventre, Jesus.
1: Santa Maria, Mãe de Deus, rogai por nós, pecadores, agora e na hora de nossa morte. Amém.
0: Ave Maria, cheia de graça, o Senhor é convosco. Bendita sois vós entre as mulheres, e bendito é o fruto do vosso ventre, Jesus.
1: Santa Maria, Mãe de Deus, rogai por nós, pecadores, agora e na hora de nossa morte. Amém.
0: Ave Maria, cheia de graça, o Senhor é convosco. Bendita sois vós entre as mulheres, e bendito é o fruto do vosso ventre, Jesus.
1: Santa Maria, Mãe de Deus, rogai por nós, pecadores, agora e na hora de nossa morte. Amém.
0: Ave Maria, cheia de graça, o Senhor é convosco. Bendita sois vós entre as mulheres, e bendito é o fruto do vosso ventre, Jesus.
1: Santa Maria, Mãe de Deus,
0: bendita sois vós entre as mulheres, e bendito é o fruto do vosso ventre, Jesus.

0: vosso ventre, Jesus.
1: Santa Maria, Mãe de Deus, rogai por nós, pecadores, agora e na hora de nossa morte. Amém.
0: Ave Maria, cheia de graça, o Senhor é convosco. Bendita sois vós entre as mulheres, e bendito é o fruto do vosso ventre, Jesus.
1: Santa Maria, Mãe de Deus, rogai por nós, pecadores, agora e na hora de nossa morte. Amém.
0: Ave Maria, cheia de graça, o Senhor é convosco. Bendita sois vós entre as mulheres, e bendito é o fruto do vosso ventre, Jesus.
1: Santa Maria, Mãe de Deus, rogai por nós, pecadores, agora e na hora de nossa morte. Amém.
0: Ave Maria, cheia de graça, o Senhor é convosco. Bendita sois vós entre as mulheres, e bendito é o fruto do vosso ventre, Jesus.
1: Santa Maria, Mãe de Deus, rogai por nós, pecadores, agora e na hora de nossa morte. Amém.
0: Glória ao Pai, ao Filho e ao Espírito Santo,
1: como era no princípio, agora e sempre. Amém.

0: Pai nosso que estais no céu, santificado seja o vosso nome. Venha a nós o vosso reino, seja feita a vossa vontade, assim na terra como no céu.
1: O pão nosso de cada dia nos dai hoje. Perdoai-nos as nossas ofensas, assim como nós perdoamos a quem nos tem ofendido. E não nos deixeis cair em tentação, mas livrai-nos do mal. Amém.
0: Ave Maria, cheia de graça, o Senhor é convosco. Bendita sois vós entre as mulheres, e bendito é o fruto do vosso ventre, Jesus.
1: Santa Maria, Mãe de Deus, rogai por nós, pecadores, agora e na hora de nossa morte. Amém.
0: Ave Maria, cheia de graça, o Senhor é convosco. Bendita sois vós entre as mulheres, e bendito é o fruto do vosso ventre, Jesus.
1: Santa Maria, Mãe de Deus, rogai por nós, pecadores, agora e na hora de nossa morte. Amém.
0: Ave Maria, cheia de graça, o Senhor é convosco. Bendita sois vós entre as mulheres, e bendito é o fruto do vosso ventre, Jesus.
1: Santa Maria, Mãe de Deus, rogai por nós, pecadores, agora e na hora de nossa morte. Amém.
0: Ave Maria, cheia de graça, o Senhor é convosco. Bendita sois vós entre as mulheres, e bendito é o fruto do vosso ventre, Jesus.
1: Santa Maria, Mãe de Deus, rogai por nós, pecadores, agora e na hora de nossa morte. Amém.
0: Ave Maria, cheia de graça, o Senhor é convosco. Bendita sois vós entre as mulheres, e bendito é o fruto do vosso ventre, Jesus.
1: Santa Maria, Mãe de Deus, rogai por nós, pecadores, agora e na hora de nossa morte. Amém.
0: Ave Maria, cheia de graça, o Senhor é convosco. Bendita sois vós entre as mulheres, e bendito é o fruto do vosso ventre, Jesus.
1: Santa Maria, Mãe de Deus, rogai por nós, pecadores, agora e na hora de nossa morte. Amém.
0: Ave Maria, cheia de graça, o Senhor é convosco. Bendita sois vós entre as mulheres, e bendito é o fruto do vosso ventre, Jesus.
1: Santa Maria, Mãe de Deus, rogai por nós, pecadores, agora e na hora de nossa morte. Amém.
0: Ave Maria, cheia de graça, o Senhor é convosco. Bendita sois vós entre as mulheres, e bendito é o fruto do vosso ventre, Jesus.
1: Santa Maria, Mãe de Deus, rogai por nós, pecadores, agora e na hora de nossa morte. Amém.
0: Ave Maria, cheia de graça, o Senhor é convosco. Bendita sois vós entre as mulheres, e bendito é o fruto do vosso ventre, Jesus.
1: Santa Maria, Mãe de Deus, rogai por nós, pecadores, agora e na hora de nossa morte. Amém.
0: Ave Maria, cheia de graça, o Senhor é convosco. Bendita sois vós entre as mulheres, e bendito é o fruto do vosso ventre, Jesus.
1: Santa Maria, Mãe de Deus, rogai por nós, pecadores, agora e na hora de nossa morte. Amém.
0: Glória ao Pai, ao Filho e ao Espírito Santo,
1: como era no princípio, agora e sempre. Amém.

0: Pai nosso que estais no céu, santificado seja o vosso nome. Venha a nós o vosso reino, seja feita a vossa vontade, assim na terra como no céu.
1: O pão

0: Perdoai-nos as nossas ofensas, assim como nós perdoamos a quem nos tem ofendido. E não nos deixeis cair em tentação, mas livrai-nos do mal. Amém.
1: Ave Maria, cheia de graça, o Senhor é convosco. Bendita sois vós entre as mulheres e bendito é o fruto do vosso ventre, Jesus.
0: Santa Maria, Mãe de Deus, rogai por nós, pecadores, agora e na hora de nossa morte. Amém.
1: Ave Maria, cheia de graça, o Senhor é convosco. Bendita sois vós entre as mulheres e bendito é o fruto do vosso ventre, Jesus.
0: Santa Maria, Mãe de Deus, rogai por nós, pecadores, agora e na hora de nossa morte. Amém.
1: Ave Maria, cheia de graça, o Senhor é convosco. Bendita sois vós entre as mulheres e bendito é o fruto do vosso ventre, Jesus.
0: Santa Maria, Mãe de Deus, rogai por nós, pecadores, agora e na hora de nossa morte. Amém.
1: Ave Maria, cheia de graça, o Senhor é convosco. Bendita sois vós entre as mulheres e bendito é o fruto do vosso ventre, Jesus.
0: Santa Maria, Mãe de Deus, rogai por nós, pecadores, agora e na hora de nossa morte. Amém.
1: Ave Maria, cheia de graça, o Senhor é convosco. Bendita sois vós entre as mulheres e bendito é o fruto do vosso ventre, Jesus.
0: Santa Maria, Mãe de Deus, rogai por nós, pecadores, agora e na hora de nossa morte. Amém.
1: Ave Maria, cheia de graça, o Senhor é convosco. Bendita sois vós entre as mulheres e bendito é o fruto do vosso ventre, Jesus.
0: Santa Maria, Mãe de Deus, rogai por nós, pecadores, agora e na hora de nossa morte. Amém.
1: Ave Maria, cheia de graça, o Senhor é convosco. Bendita sois vós entre as mulheres e bendito é o fruto do vosso ventre, Jesus.
0: Santa Maria, Mãe de Deus, rogai por nós, pecadores, agora e na hora de nossa morte. Amém.
1: Ave Maria, cheia de graça, o Senhor é convosco. Bendita sois vós entre as mulheres e bendito é o fruto do vosso ventre, Jesus.
0: Santa Maria, Mãe de Deus, rogai por nós, pecadores, agora e na hora de nossa morte. Amém.
1: Ave Maria, cheia de graça, o Senhor é convosco. Bendita sois vós entre as mulheres e bendito é o fruto do vosso ventre, Jesus.
0: Santa Maria, Mãe de Deus, rogai por nós, pecadores, agora e na hora de nossa morte. Amém.
1: Ave Maria, cheia de graça, o Senhor é convosco. Bendita sois vós entre as mulheres e bendito é o fruto do vosso ventre, Jesus.
0: Santa Maria, Mãe de Deus, rogai por nós, pecadores, agora e na hora de nossa morte. Amém.

0: Pai nosso que estás no céu, santificado seja o vosso nome. Venha a nós o vosso reino, seja feita a vossa vontade, assim na terra como no céu.
1: O pão nosso de cada dia nos dai hoje. Perdoai-nos as nossas ofensas, assim como nós perdoamos a quem nos tem ofendido. E não nos deixeis cair em tentação, mas livrai-nos do mal. Amém.
0: Ave Maria, cheia de graça, o Senhor é convosco. Bendita sois vós entre as mulheres, e bendito é o fruto do vosso ventre, Jesus.
1: Santa Maria, Mãe de Deus, rogai por nós, pecadores, agora e na hora de nossa morte. Amém.
0: Ave Maria, cheia de graça, o Senhor é convosco. Bendita sois vós entre as mulheres, e bendito é o fruto do vosso ventre, Jesus.
1: Santa Maria, Mãe de Deus, rogai por nós, pecadores, agora e na hora de nossa morte. Amém.
0: Ave Maria, cheia de graça, o Senhor é convosco. Bendita sois vós entre as mulheres, e bendito é o fruto do vosso ventre, Jesus.
1: Santa Maria, Mãe de Deus, rogai por nós, pecadores, agora e na hora de nossa morte. Amém.
0: Ave Maria, cheia de graça, o Senhor é convosco. Bendita sois vós entre as mulheres, e bendito é o fruto do vosso ventre, Jesus.
1: Santa Maria, Mãe de Deus, rogai por nós, pecadores, agora e na hora de nossa morte. Amém.
0: Ave Maria, cheia de graça, o Senhor é convosco. Bendita sois vós entre as mulheres, e bendito é o fruto do vosso ventre, Jesus.
1: Santa Maria, Mãe de Deus, rogai por nós, pecadores, agora e na hora de nossa morte. Amém.
0: Ave Maria, cheia de graça, o Senhor é convosco. Bendita sois vós entre as mulheres, e bendito é o fruto do vosso ventre, Jesus.
1: Santa Maria, Mãe de Deus, rogai por nós, pecadores, agora e na hora de nossa morte. Amém.
0: Ave Maria, cheia de graça, o Senhor é convosco. Bendita sois vós entre as mulheres, e bendito é o fruto do vosso ventre, Jesus.
1: Santa Maria, Mãe de Deus, rogai por nós, pecadores, agora e na hora de nossa morte. Amém.
0: Ave Maria, cheia de graça, o Senhor é convosco. Bendita sois vós entre as mulheres, e bendito é o fruto do vosso ventre, Jesus.
1: Santa Maria, Mãe de Deus, rogai por nós, pecadores, agora e na hora de nossa morte. Amém.
0: Ave Maria, cheia de graça, o Senhor é convosco. Bendita sois vós entre as mulheres, e bendito é o fruto do vosso ventre, Jesus.
1: Santa Maria, Mãe de Deus, rogai por nós, pecadores, agora e na hora de nossa morte. Amém.
0: Ave Maria, cheia de graça, o Senhor é convosco. Bendita sois vós entre as mulheres, e bendito é o fruto do vosso ventre, Jesus.
1: Santa Maria, Mãe de Deus, rogai por nós, pecadores, agora e na hora de nossa morte. Amém.
0: Glória ao Pai, ao Filho e ao Espírito Santo,
1: como era no princípio, agora e sempre. Amém.

0: Pai nosso que estais no céu, santificado seja o vosso nome. Venha a nós o vosso reino, seja feita a vossa vontade, assim na terra como no céu.
1: O pão nosso de cada dia nos dai hoje. Perdoai-nos as nossas ofensas, assim como nós perdoamos a quem nos tem ofendido. E não nos deixeis cair em tentação, mas livrai-nos do mal. Amém.
0: Ave Maria, cheia de graça, o Senhor é convosco. Bendita sois vós entre as mulheres, e bendito é o fruto do vosso ventre, Jesus.
1: Santa Maria, Mãe de Deus, rogai por nós, pecadores, agora e na hora de nossa morte. Amém.
0: Ave Maria, cheia de graça, o Senhor é convosco. Bendita sois vós entre as mulheres, e bendito é o fruto do vosso ventre, Jesus.
1: Santa Maria, Mãe de Deus, rogai por nós, pecadores, agora e na hora de nossa morte. Amém.
0: Ave Maria, cheia de graça, o Senhor é convosco. Bendita sois vós entre as mulheres, e bendito é o fruto do vosso ventre, Jesus.
1: Santa Maria, Mãe de Deus, rogai por nós, pecadores, agora e na hora de nossa morte. Amém.
0: Ave Maria, cheia de graça, o Senhor é convosco. Bendita sois vós entre as mulheres, e bendito é o fruto do vosso ventre, Jesus.
1: Santa Maria, Mãe de Deus, rogai por nós, pecadores, agora e na hora de nossa morte. Amém.
0: Ave Maria, cheia de graça, o Senhor é convosco. Bendita sois vós entre as mulheres, e bendito é o fruto do vosso ventre, Jesus.
1: Santa Maria, Mãe de Deus, rogai por nós, pecadores, agora e na hora de nossa morte. Amém.
0: Ave Maria, cheia de graça, o Senhor é convosco. Bendita sois vós entre as mulheres, e bendito é o fruto do vosso ventre, Jesus.
1: Santa Maria, Mãe de Deus, rogai por nós, pecadores, agora e na hora de nossa morte. Amém.
0: Ave Maria, cheia de graça, o Senhor é convosco. Bendita sois vós entre as mulheres, e bendito é o fruto do vosso ventre, Jesus.
1: Santa Maria, Mãe de Deus, rogai por nós, pecadores, agora e na hora de nossa morte. Amém.
0: Ave Maria, cheia de graça, o Senhor é convosco. Bendita sois vós entre as mulheres, e bendito é o fruto do vosso ventre, Jesus.
1: Santa Maria, Mãe de Deus, rogai por nós, pecadores, agora e na hora de nossa morte. Amém.
0: Ave Maria, cheia de graça, o Senhor é convosco. Bendita sois vós entre as mulheres, e bendito é o fruto do vosso ventre, Jesus.
1: Santa Maria, Mãe de Deus, rogai por nós, pecadores, agora e na hora de nossa morte. Amém.
0: Ave Maria, cheia de graça, o Senhor é convosco. Bendita sois vós entre as mulheres, e bendito é o fruto do vosso ventre, Jesus.
1: Santa Maria, Mãe de Deus, rogai por nós, pecadores, agora e na hora de nossa morte. Amém.
0: Glória ao Pai, ao Filho e ao Espírito Santo,
1: como era no princípio, agora e sempre. Amém.

0: Pai nosso que estais no céu, santificado seja o vosso nome. Venha a nós o vosso reino, seja feita a vossa vontade, assim na terra como no céu.
1: O pão nosso de cada dia nos dai hoje. Perdoai-nos as nossas ofensas, assim como nós perdoamos a quem nos tem ofendido. E não nos deixeis cair em tentação, mas livrai-nos do mal. Amém.
0: Ave Maria, cheia de graça, o Senhor é convosco. Bendita sois vós entre as mulheres, e bendito é o fruto do vosso ventre, Jesus.
1: Santa Maria, Mãe de Deus, rogai por nós, pecadores, agora e na hora de nossa morte. Amém.
0: Ave Maria, cheia de graça, o Senhor é convosco. Bendita sois vós entre as mulheres, e bendito é o fruto do vosso ventre, Jesus.
1: Santa Maria, Mãe de Deus, rogai por nós, pecadores, agora e na hora de nossa morte. Amém.
0: Ave Maria, cheia de graça, o Senhor é convosco. Bendita sois vós entre as mulheres, e bendito é o fruto do vosso ventre, Jesus.
1: Santa Maria, Mãe de Deus, rogai por nós, pecadores, agora e na hora de nossa morte. Amém.
0: Ave Maria, cheia de graça, o Senhor é convosco. Bendita sois vós entre as mulheres, e bendito é o fruto do vosso ventre, Jesus.
1: Santa Maria, Mãe de Deus, rogai por nós, pecadores, agora e na hora de nossa morte. Amém.
0: Ave Maria, cheia de graça, o Senhor é convosco. Bendita sois vós entre as mulheres, e bendito é o fruto do vosso ventre, Jesus.
1: Santa Maria, Mãe de Deus, rogai por nós, pecadores, agora e na hora de nossa morte. Amém.
0: Ave Maria, cheia de graça, o Senhor é convosco. Bendita sois vós entre as mulheres, e bendito é o fruto do vosso ventre, Jesus.
1: Santa Maria, Mãe de Deus, rogai por nós, pecadores, agora e na hora de nossa morte. Amém.
0: Ave Maria, cheia de graça, o Senhor é convosco. Bendita sois vós entre as mulheres, e bendito é o fruto do vosso ventre, Jesus.
1: Santa Maria, Mãe de Deus, rogai por nós, pecadores, agora e na hora de nossa morte. Amém.
0: Ave Maria, cheia de graça, o Senhor é convosco. Bendita sois vós entre as mulheres, e bendito é o fruto do vosso ventre, Jesus.
1: Santa Maria, Mãe de Deus, rogai por nós, pecadores, agora e na hora de nossa morte. Amém.
0: Ave Maria, cheia de graça, o Senhor é convosco. Bendita sois vós entre as mulheres, e bendito é o fruto do vosso ventre, Jesus.
1: Santa Maria, Mãe de Deus, rogai por nós, pecadores, agora e na hora de nossa morte. Amém.
0: Ave Maria, cheia de graça, o Senhor é convosco. Bendita sois vós entre as mulheres, e bendito é o fruto do vosso ventre, Jesus.
1: Santa Maria, Mãe de Deus, rogai por nós, pecadores, agora e na hora de nossa morte. Amém.
0: Glória ao Pai, ao Filho e ao Espírito Santo,
1: como era no princípio, agora e sempre. Amém.

0: Pai nosso que estais no céu, santificado seja o vosso nome. Venha a nós o vosso reino, seja feita a vossa vontade, assim na terra como no céu.
1: O pão nosso de cada dia nos dai hoje. Perdoai-nos as nossas ofensas, assim como nós perdoamos a quem nos tem ofendido. E não nos deixeis cair em tentação, mas livrai-nos do mal. Amém.
0: Ave Maria, cheia de graça, o Senhor é convosco. Bendita sois vós entre as mulheres, e bendito é o fruto do vosso ventre, Jesus.
1: Santa Maria, Mãe de Deus, rogai por nós, pecadores, agora e na hora de nossa morte. Amém.
0: Ave Maria, cheia de graça, o Senhor é convosco. Bendita sois vós entre as mulheres, e bendito é o fruto do vosso ventre, Jesus.
1: Santa Maria, Mãe de Deus, rogai por nós, pecadores, agora e na hora de nossa morte. Amém.
0: Ave Maria, cheia de graça, o Senhor é convosco. Bendita sois vós entre as mulheres, e bendito é o fruto do vosso ventre, Jesus.
1: Santa Maria, Mãe de Deus, rogai por nós, pecadores, agora e na hora de nossa morte. Amém.
0: Ave Maria, cheia de graça, o Senhor é convosco. Bendita sois vós entre as mulheres, e bendito é o fruto do vosso ventre, Jesus.
1: Santa Maria, Mãe de Deus, rogai por nós, pecadores, agora e na hora de nossa morte. Amém.
0: Ave Maria, cheia de graça, o Senhor é convosco. Bendita sois vós entre as mulheres, e bendito é o fruto do vosso ventre, Jesus.
1: Santa Maria, Mãe de Deus, rogai por nós, pecadores, agora e na hora de nossa morte. Amém.
0: Ave Maria, cheia de graça, o Senhor é convosco. Bendita sois vós entre as mulheres, e bendito é o fruto do vosso ventre, Jesus.
1: Santa Maria, Mãe de Deus, rogai por nós, pecadores, agora e na hora de nossa morte. Amém.
0: Ave Maria, cheia de graça, o Senhor é convosco. Bendita sois vós entre as mulheres, e bendito é o fruto do vosso ventre, Jesus.
1: Santa Maria, Mãe de Deus, rogai por nós, pecadores, agora e na hora de nossa morte. Amém.
0: Ave Maria, cheia de graça, o Senhor é convosco. Bendita sois vós entre as mulheres, e bendito é o fruto do vosso ventre, Jesus.
1: Santa Maria, Mãe de Deus, rogai por nós, pecadores, agora e na hora de nossa morte. Amém.
0: Ave Maria, cheia de graça, o Senhor é convosco. Bendita sois vós entre as mulheres, e bendito é o fruto do vosso ventre, Jesus.
1: Santa Maria, Mãe de Deus, rogai por nós, pecadores, agora e na hora de nossa morte. Amém.
0: Ave Maria, cheia de graça, o Senhor é convosco. Bendita sois vós entre as mulheres, e bendito é o fruto do vosso ventre, Jesus.
1: Santa Maria, Mãe de Deus, rogai por nós, pecadores, agora e na hora de nossa morte. Amém.
0: Glória ao Pai, ao Filho e ao Espírito Santo,
1: como era no princípio, agora e sempre. Amém.

0: nosso que estais no céu, santificado seja o vosso nome. Venha a nós o vosso reino, seja feita a vossa vontade, assim na terra como no céu.
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0: nosso mal. Amém.
1: Ave Maria, cheia de graça, o Senhor é convosco. Bendita sois vós entre as mulheres e bendito é o fruto do vosso ventre, Jesus.
0: Santa Maria, Mãe de Deus, rogai por nós, pecadores, agora e na hora de nossa morte. Amém.
1: Ave Maria, cheia de graça, o Senhor é convosco. Bendita sois vós entre as mulheres e bendito é o fruto do vosso ventre, Jesus.
0: Santa Maria, Mãe de Deus, rogai por nós, pecadores, agora e na hora de nossa morte. Amém.
1: Ave Maria, cheia de graça, o Senhor é convosco. Bendita sois vós entre as mulheres e bendito é o fruto do vosso ventre, Jesus.
0: Santa Maria, Mãe de Deus, rogai por nós, pecadores, agora e na hora de nossa morte. Amém.
1: Ave Maria, cheia de graça, o Senhor é convosco. Bendita sois vós entre as mulheres e bendito é o fruto do vosso ventre, Jesus.
0: Santa Maria, Mãe de Deus, rogai por nós, pecadores, agora e na hora de nossa morte. Amém.
1: Ave Maria, cheia de graça, o Senhor é convosco. Bendita sois vós entre as mulheres e bendito é o fruto do vosso ventre, Jesus.
0: Santa Maria, Mãe de Deus, rogai por nós, pecadores, agora e na hora de nossa morte. Amém.
1: Ave Maria, cheia de graça, o Senhor é convosco. Bendita sois vós entre as mulheres e bendito é o fruto do vosso ventre, Jesus.
0: Santa Maria, Mãe de Deus, rogai por nós, pecadores, agora e na hora de nossa morte. Amém.
1: Ave Maria, cheia de graça, o Senhor é convosco. Bendita sois vós entre as mulheres e bendito é o fruto do vosso ventre, Jesus.
0: Santa Maria, Mãe de Deus, rogai por nós, pecadores, agora e na hora de nossa morte. Amém.
1: Ave Maria, cheia de graça, o Senhor é convosco. Bendita sois vós entre as mulheres e bendito é o fruto do vosso ventre, Jesus.
0: Santa Maria, Mãe de Deus, rogai por nós, pecadores, agora e na hora de nossa morte. Amém.
1: Ave Maria, cheia de graça, o Senhor é convosco. Bendita sois vós entre as mulheres e bendito é o fruto do vosso ventre, Jesus.
0: Santa Maria, Mãe de Deus, rogai por nós, pecadores, agora e na hora de nossa morte. Amém.
1: Ave Maria, cheia de graça, o Senhor é convosco. Bendita sois vós entre as mulheres e bendito é o fruto do vosso ventre, Jesus.
0: Santa Maria, Mãe de Deus, rogai por nós, pecadores, agora e na hora de nossa morte. Amém.
1: Glória ao Pai, ao Filho e ao Espírito Santo,
0: como era no princípio, agora e sempre. Amém.

0: 13:6.
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mas como um renovo, como raiz em terra árida. Não tinha beleza nem esplendor que pudesse atrair o nosso olhar, nem formosura capaz de nos deleitar.

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1: 3:28.

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10: Quatro e sete.

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10: Quatro e 23.

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0: Bom dia, bom dia, bom dia, meu amigo, bom dia, minha amiga, bom dia. Você ligadinho na Nazaré FM 89.5. Está começando, nesse exato momento, o Brasil Sertanejo, através da sua rádio Nazaré FM 89.5. E temos na direção Sidete Strapasson, nosso bispo Dom Neri. A apresentação do Brasil Sertanejo nesta quinta-feira, dia 9 de julho de 2026. É desse amigo que vos fala, Carlos Pedroso. Vai fazer companhia para vocês, levando o melhor do sertanejo raiz até as 6h30 da manhã. São 4 horas e 34 minutos. Bom dia, povo de Deus. É com muita alegria e satisfação que vamos até as 6h30, levando o melhor do sertanejo para você. Primeiramente, sempre agradecer a Deus por nos conceder vida e saúde, agradecer a Deus pela nossa família, pela nossa amizade, pelo nosso trabalho, pelo nosso alimento, porque a vida, ela é um dom de Deus, e por isso vamos saudar a nossa Trindade Santa, que é Pai, é Filho e é Espírito Santo. Amém. Sejam todos bem-vindos e bem-vindas. A partir de agora eu conto com a sua participação no 6635662702 ou no 99203-3589. Vamos ter o imenso prazer de mandar aquele alôzinho para você, onde quer que vocês estejam.
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0: Bom dia, Castanheira, Juruena, Cotriguaçu, Aripuanã. Quero saudar nossos amigos que estão curtindo nosso programa também.
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0: Lá em Brasnorte, Água da Prata, ali no Rio Juruena, na ponte do Rio Juruena, bom dia. Nossos amigos aí da Passiana, bom dia. Do Vale do Juinão, né? Quero saudar nossos amigos também do Rio Preto, Terra Roxa, também Filadélfia, Fantanilas, nossas comunidades rurais, sítios, chacras e fazendas, nossas paróquias, nossos bairros e módulos. Sejam todos bem-vindos, nossos amigos. Estão ligadinhos aí nossos amigos motoristas de aplicativos, taxistas, os mototáxis, nossos amigos caminhoneiros que já estão pegando a estrada, que Deus acompanhe o caminho de vocês, que guie as estradas da vida, que Deus abençoe a cada um de vocês.
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0: Meu amigo Edivaldo Rigo Magrão já está participando do programa, pede música, amor amigo. Daqui a pouquinho ele que oferece para todos os ouvintes e toda a equipe da Rádio Nazaré FM. Edivaldo, aquele abraço para você, já já vou ouvir o áudio.
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0: Da Ionice Avelino dos Santos, bom dia.

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1: Muito bem, eu quero saudar também meu mano Clacir Pedroso, já está mateando, se preparando para ir para o trabalho, está lá na Fazenda Juína, lá em Vila Rica, no Mato Grosso, aí divisa do Tocantins com o Pará. Uma abençoada quinta-feira para ti também, meu irmão. Que Deus te abençoe sempre, você, a minha cunhada Janete, toda a família aí em Vila Rica. E vem chegando Nossa Senhora Aparecida, primeiríssima do programa.
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1: É com o Amado Batista, 4 horas e 38 minutos. 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

Muito bem, estou de volta, 4 horas e 45 minutos, dando sequência no Brasil Sertanejo nesta quinta-feira. Como é bom estar com vocês. Quero saudar aí a Eunice Avelino, pé de música. Daqui a pouquinho tem a Senhora Aparecida com João Careiro. Diz ela que é para começar bem o dia com as bênçãos de Nossa Senhora, né, dona Eunice? Abençoada quinta-feira para a senhora. Erivelto de Jesus Ribeiro também, bom dia, bom dia. Ana Maria, Fazenda Londrina. Quero saudar também meu amigo Antenor Rigotti, Aldenor, estão curtindo também o Brasil Sertanejo, já estão aí mateando. Quero saudar também o nosso amigo Jacir Paraguai, está curtindo também. Muito obrigado aí pela sintonia. 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Muito bem, eu quero saudar também a Irene Rodrigues, bom dia, a Luzia, também está curtindo, a Luzia Mariano. Quero saudar nossos amigos aí, Auto Posto Preto, nosso amigo Rock Sandro, já está curtindo o Brasil Sertanejo, estão tomando aquele cafezinho, meu amigo Neri, aquele abraço para todos vocês aí na borracharia, curtindo a Nazaré FM. Meu amigo João Carlos também aí no posto M5, meu amigo Dico já está no pé do Eito também, meu amigo Hélio Simeonato, bom dia Hélio, tudo certo? Bom dia, nossos amigos estão já mateando, já estão preparando aquele cafezinho, manda foto aí pra gente mandar um alôzinho pra vocês, certo? Trio Parada Dura canta, Motorista do Amor, bom dia!

105, 4 horas e 52 minutos. Brasil Sertanejo, quinta-feira. Cheirinho, cheirinho já de final de semana. 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Bom dia, Dona Maria de Lourdes Moreno Brandão. Está curtindo? Já está preparando o seu cafezinho? Eita, coisa boa! Abraço a todos aí da comunidade Menino Jesus. Estão ligadinhos no Brasil Sertanejo. 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Vem chegando mais um grande sucesso nessa madrugada de quinta-feira. Teodoro Sampaio canta Passe Livre. Bom dia, bom dia. Nazaré FM 89.5 e o Brasil Sertanejo.

0: Queremos agradecer esse grande talento da música sertaneja que aceitou o convite para cantar com a gente. Obrigado, Barreirito, o cantor das andorinhas.
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0: Eita, modão bom demais da conta, na madrugada, tomando aquele chimarrão gostoso, tomando aquele cafezinho, ouvindo esses modão.
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0: Faz lembrar aí do pai, da mãe, né? A família reunida, se preparando pra ir pro trabalho. Que saudade, hein? Quero saudar meu amigo Walter, mandando aqui, meu amigo Walter, mandando a foto do chimarrão prontinho. Chimarrão bonito, barbaridade, erva verdinha, né? Coisa linda. Eu quero saudar o meu grande amigo, Enio Gutierrez, que está aí curtindo o programa lá na Fazenda Santa Luzia, já está preparando o seu chimarrão. Meu amigo Enio, abençoada quinta-feira pra ti.
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0: Meu amigo Maranhão, que está por aí também, curtindo o Brasil Sertanejo. Hélio Simeonato já está mateando também, né? Bom demais da conta.
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0: meu amigo Walter disse que daqui a pouquinho vai pegar a estrada pra Sinop. Deus abençoe você no seu caminho, aos nossos amigos motoristas. Que Deus abençoe o trabalho de vocês. Bom demais, né? Os homens que levam os produtos aos outros estados, aos outros municípios, que trazem ali o alimento para nós também. Só bênção de Deus. Muito bem, quero saudar meu amigo Joelso, também está curtindo o Brasil Sertanejo lá na Palmiteira. Bom dia, meu amigo Wilson, também a dona Elide, estão mateando, né? Quero saudar meu amigo Belarmino Bandeira. Belarmino, daquele abraço para você também. Meu amigo Orlando, lá da Orlando Mecânica de Trator Multimarca, já está curtindo também o Brasil Sertanejo e vai ouvir aí. Tombardo da Lei, meu velho pai, linda canção pra vocês lembrarem dos pais de vocês, hein?

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5:11, dando sequência aqui no Brasil Sertanejo, quinta-feira, 9 de julho de 2026. Sejam todos bem-vindos e bem-vindas. Quero saudar meu amigo Pica-Pau, que está curtindo o programa lá na linha 4, bom dia. Quero saudar meu amigo Chicuta, também o Edinho, também estão curtindo lá na linha 9. Aquele abraço para todos vocês. Quero saudar meu amigo Chester Valmir, que estão aí também curtindo o Brasil Sertanejo. Meu amigo Marcos, da Papelaria Brasil. Bom dia, Marcão. Meu amigo americano também está curtindo lá na linha 9. Aquele abraço para todos vocês. Abençoada quinta-feira. Muito bem, eu quero saudar também o José Cadeirante, está curtindo, tomando aquele cafezinho sem açúcar, diz que senão a tia Bete pega, né? Abraço, José, ele que oferece música, menino da aldeia, a Cida Bispo, para Maria, sua mana, todos os amigos e família, e toda a equipe da Rádio Nazaré FM, muito obrigado aí pela sintonia. Daqui a pouquinho tem música para Dona Maria de Lourdes Moreno Brandão também, com Zezé de Camargo Luciano, aquele abraço Dona Maria. Quero saudar também a Érica Vieira, está curtindo também o Brasil Sertanejo. A Cleide de Souza, bom dia, bom dia. A Cristina também está ligadinha. Elizabeth Lazzarini, bom dia. Também curtindo o programa. Nena dos Santos, César Ferreira, popular cowboy. Aquele abraço, cowboy. Uma abençoada quinta-feira para todos vocês aí. Já estão tomando aquele cafezinho e curtindo a Nazaré FM. Quero saudar meu amigo Ney Gaiteiros, também está curtindo lá no Forquinho. Aquele abraço, Ney, meu amigo Neivo. Neivo no ato, aquele abraço para todos vocês. Também, deixa eu ver por aqui, está curtindo a seu Armando, Dona Sueli, aí na Chácara Nova Santa Rosa. Estão curtindo também o Brasil Sertanejo. Meu amigo Edevan Miranda, aquele abraço, já está na tiragem do leite, a tiragem do ouro branco, né? Edevan, aquele abraço para você, abençoada quinta-feira, bom trabalho. A Cleusa Araújo também está curtindo, Irene Ferreira Lino. Dona Cecília Nunes, na São José Operário, bom dia, Sônia Guevara também está ligadinha. Meu amigo Zezão já tá tomando aquele café, Zezão, se preparando pra lida, né? Meu amigo Teio, sempre curtindo também a Nazaré FM, meu amigo Piramboia, bom dia, povo de Deus. 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Também meu amigo Tiagão, já está na tiragem do leito, também está curtindo o Brasil Sertanejo. Tiago, aquele abraço para você, meu irmão. 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
Meu amigo Baby está ao vivo e a cores, né, meu amigo Baby? Mandando a foto do seu chimarrão. Tá verdinho, barbaridade, né, a erva, né? Baby, abençoada quinta-feira pra ti e todos os seus colegas de trabalho. Que Deus nos abençoe sempre. E vamos trazer aí pra vocês, goiano e paranaense, no fim dos tempos.

0: 5h23, Nazaré FM, o Brasil Sertanejo até as 6h30, levando sempre o que há de melhor do sertanejo raiz a todos os lares de Juína e região. 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E também vem aí agora nesse final de semana, dia 11 e 12 de julho, né? No distrito de Terra Roxa, a sétima festa da colheita, um evento que celebra a força do campo, o trabalho da nossa gente através de encontro, da confraternização, da valorização das nossas tradições, né? Homenageando sempre a terra e os produtores rurais. E todos aqueles que ajudam a construir a história da nossa região. Então venha participar da sétima festa da colheita no distrito de Terra Roxa, dia 11 e 12 de julho, próximo final de semana. Um abraço aí a Sandra, que está curtindo o programa lá em Terra Roxa. Nossos amigos estão sempre ligadinhos aqui na Nazaré FM, tomando aquele café gostoso, chimarrão, bom demais da conta, né? 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Um abraço, meu amigo gringo, Norma e toda a equipe. 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Um abraço, meu amigo Omar, Camila Douglas e Dona Fátima. Meu amigo Dico está ligadinho também no programa. Dico, aquele abraço para você. Muito obrigado pela sintonia, participação sempre aqui no Brasil Sertanejo. Você e o meu amigo Hélio. E a Sandra já mandou seu bom dia aqui. Meu amigo Carlos Pedroso, abençoada quinta-feira para todos nós. Sandra, aquele abraço para vocês em Terra Roxa, está com visita, né? Abraço a Dona Catarina, Luciano, toda a família estão curtindo a Nazaré FM. 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Um abraço a toda a família curtindo a Nazaré FM. E vamos ouvir aí Lourenço e Lorival, Menina da Aldeia, bom dia.
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Nazaré FM 5h41, dando sequência aqui no Brasil Sertanejo nesta quinta-feira. Como é bom ter a participação dos nossos amigos. Quero saudar a Maria Souza Lucas participando do Brasil Sertanejo. Também a Nilce e o Sérgio, bom dia, bom dia. Também meu amigo Nilson Rosante, o popular Goiaba, aquele abraço para você. Meu amigo Ademir Mirão também, né? Ademir Batista, né? Aguiar está curtindo o programa, né? O Mirão, né? Abraço para você. Carlos, manda para nós aí 7 palavras para todos os ouvintes, para toda a minha família, amigos e amigas e para toda a equipe da Rádio Nazaré FM, em especial o Júnior Lupes, né? Um abraço, meu amigo Ademir. Também quero saudar aí, deixa eu ver por aqui, a Maria Aparecida dos Santos. Um abraço, Maria. Abençoada quinta-feira para ti também. Também a Juliana Aparecida dos Santos. Bom dia, Carlos Pedroso. Tô ligado também, mano. Um alô pra nós. Valeu, Juliana. Um abraço pra você. Abençoada quinta-feira pra ti, né? Meu amigo Nilson Rosante tá dando carona aí pro Carlos Pedroso. Não demais da conta. Nilson, aquele abraço pra você. Já já vamos trazer André e Andrade pra vocês aí curtir. Só por telefone, né? Meu amigo Nivaldo também está curtindo, o popular turco, né? Está lá no Orlando tomando aquele chimarrão. Um abraço a todos vocês, meu amigo Jorge, todos os ouvintes aí curtindo a Nazaré FM. Quero saudar meu amigo André Arias também na pedalada, né? Eita, bom demais da conta, né? Um abraço, André. Abençoada quinta-feira pra ti, pro seu papai, seu Checheu, dona Sônia, toda a família Arias curtindo sempre a Nazaré FM. 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Um abraço ao Rogério, seu papai, que não perde um programa todos os dias, né? Aqui na Nazaré FM.

Meu amigo César Ferreira, o popular cowboy, está curtindo o programa. Pede aí Renan e Raí. Chorei no sinal. Daqui a pouquinho tem pra ti aí, meu amigo César Cowboy. Tá curtindo a Nazaré FM. 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Vamos trazer música, vamos trazer André Andrade, só por telefone, é só por telefone mesmo, né?

0: Nazaré FM 5h50. Quero saudar aí meu amigo Godoy, a sua esposa Salma, estão curtindo o programa. Abençoada quinta-feira para vocês aí no setor aeroporto. Já estão aí preparando aquele cafezinho gostoso. Salma, aquele abraço para você, pro seu esposo, toda a família. Estão sempre curtindo a Nazaré FM. Meu amigo Wilson, a próxima oferece para sua esposa, pro seu mano Gena, seu papai, seu Agenor, dona Laura, a toda a família, para nós da rádio. Wilson, aquele abraço para você. Muito obrigado aí pela participação aqui no Brasil Sertanejo. 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
0: Muito bem, quero saudar o meu compadre Luiz Carlos Miranda, está curtindo o programa aí na Fazenda Miranda, com a comadre Deise, Luana, Lázara, a Maria Cecília, minha filhada, né? Vai curtindo sempre a Nazaré FM, na Fazenda Miranda, módulo 5, né? A linha 5, né, Carlos Pedroso? Deixa eu ver por aqui, temos mais participações aqui. Quero saudar aí Zildinho Machado também, está curtindo o programa. Deixa eu ver também a Maria Helena, bom dia, dona Maria. A Sônia de Abreu, bom dia. Também a Laura lá na Palmeira, dona Laura, bom dia, abençoada quinta-feira para a senhora. Dona Cleusa Rosa também está curtindo aí na Palmeira. Meu amigo Luiz Carlos Furquim, módulo 6 também, Sirlene, Kaique, toda a família estão ligadinhos no programa, né?
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0: Também está curtindo o programa, deixa eu ver por aqui, é meu amigo, né, o Pereira, meu compadre Pereira lá na Palmeira, está curtindo o programa, minha comadre Dati, bom dia, abençoada quinta-feira para todos vocês na Palmeira, né? Quero saudar também o João Antônio Batista, também está curtindo, meu sobrinho Jefferson, bom dia Jefferson, tudo certo? Meu amigo Edinho... Muitas participações aqui no Brasil Sertanejo nesta quinta-feira, dia 9 de julho de 2026. Você é o nosso ouvinte mais que especial. E vamos ouvir aí Renan e Raí, Chorei no Sinal.

Não perca a hora, não perca a hora, 5h57. Quero saudar aí a Sônia Guevara, toda a família, estão curtindo o programa. Carlos Pedrosa, a próxima música ofereço para toda a minha família, toda a equipe da rádio. Uma abençoada quinta-feira para todos nós. Sônia, aquele abraço para ti e toda a família. Também está curtindo o programa aí no Parque Laranjeira. Também está a Tânia Golo. Bom dia, melhor rádio Nazaré FM, na companhia do melhor chimarrão. Eita, coisa boa. Abraço aí, Tânia, abençoada quinta-feira para ti também. Quero saudar também a Ana Maria, Fazenda Londrina, pede música, Página Virada, com Chitãozinho Chororó, oferece para todos os ouvintes e todo da Fazenda Londrina e a Rádio Nazaré FM. Meu amigo Hélio Simeonato está dando carona pro Carlos Pedroso, está lá pela linha 4, curtindo a Nazaré FM. Hélio, aquele abraço para você, um bom trabalho para ti. 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Vamos ouvir essa linda canção de Pedro Bento e Zé da Estrada, Sete Palavras, essa que antecede aí a nossa oração dessa manhã de quinta-feira.

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O anjo do Senhor anunciou a Maria, e ela concebeu do Espírito Santo. Ave Maria, cheia de graça, o Senhor é convosco. Bendita sois vós entre as mulheres, e bendito é o fruto do vosso ventre, Jesus. Santa Maria, Mãe de Deus, rogai por nós, pecadores, agora e na hora de nossa morte. Amém. Eis aqui a serva do Senhor, faça-se em mim segundo a vossa palavra. Ave Maria, cheia de graça, o Senhor é convosco. Bendita sois vós entre as mulheres, e bendito é o fruto do vosso ventre, Jesus. Santa Maria, Mãe de Deus, rogai por nós, pecadores, agora e na hora de nossa morte. Amém. E o Verbo divino se fez homem e habitou entre nós. Ave Maria, cheia de graça, o Senhor é convosco. Bendita sois vós entre as mulheres, e bendito é o fruto do vosso ventre, Jesus. Santa Maria, Mãe de Deus, rogai por nós, pecadores, agora e na hora de nossa morte. Amém. Rogai por nós, Santa Mãe de Deus, para que sejamos dignos das promessas de Cristo.

Nazaré FM 6:14. 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Está por lá, né? Chegou meio atrasado hoje, meu amigo Jorge estava fazendo a caminhada, barbaridade, né? É, tá ficando fitness, né? Nosso amigo Jorge, da JR Sucatas, um abraço pra ti. Meu amigo Tchau Vida Boa também acordou tarde hoje, né? Mandando aqui. Levantou tarde, meu amigo Tchão Vida Boa. Dona Joana, aquele abraço da Dona Joana também, participando aqui do Brasil Sertanejo. Dona Ângela também no Guariba, também levantou tarde, Dona Ângela. É, tá cheio, a casa tá cheia de netos. Quero saudar seu Haroldo, Dona Ângela, estão por lá curtindo a Nazaré FM, preparando o cafezinho pros netos, né? 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Vai começar no dia 11, agora próximo sábado, lá na Terra Roxa, Distrito de Terra Roxa, a sétima festa da colheita. Um evento aí celebrado a força do campo, né? O trabalho da nossa gente através do encontro e da confraternização e a valorização das nossas tradições, homenageando sempre a nossa terra, os produtores rurais e todos aqueles, né, que ajudam a construir a história da nossa região. Então não perca aí a festa da colheita em Terra Roxa, dia 11 e 12. Meu amigo Tuca, né? O popular Tuca, ali do posto 2001, está curtindo também o Brasil Sertanejo. 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Quero saudar meu amigo Jandrair Pagnossati, também está curtindo o programa aí no setor industrial. Um abraço, Jandrair, sua esposa, toda a família. Família Lobato também, meu amigo Gilberto, participando aqui do Brasil Sertanejo, a todas aí da Flor da Serra, curtindo a Nazaré FM. 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Marita, já eu atendi você, né? Já vou ouvir o seu áudio aí. Vem chegando, Chitãozinho Chororó, página virada.

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Quero saudar aí a Rose Zimpio, também o Arley, fazendo aí o trabalho na AME. Estão dando carona pro Brasil Sertanejo nessa manhã de quinta-feira. Abençoado trabalho para vocês, Rose, e também nosso amigo Arley. Deus abençoe vocês. Quero saudar também a Lucinei do Carmo Oliveira, está lá na Fazenda Berné, que está curtindo aí o Brasil Sertanejo. Bom dia, bom dia. Também a minha amiga Marita também está curtindo o programa. A próxima música oferece para todos os ouvintes do Brasil Sertanejo. Abençoada quinta-feira para você também. Muito bem, meu amigo André Arias também está curtindo o programa. Ele que está fazendo um convite a todos os homens, né? Que amanhã, 6h, tem o Terço dos Homens aí na comunidade Nossa Senhora Auxiliadora, módulo 2. Você, nosso amigo, é convidado a participar desse terço aí dos homens da comunidade Nossa Senhora Auxiliadora, módulo 2. Muito bem, o Brasil Sertanejo vai ficando por aqui nesta quinta-feira, mas amanhã tem muito mais Brasil Sertanejo a partir das 4h30 da manhã com Carlos Pedroso. Meu amigo Júnior Lupe está de molho, né? Sofreu um pequeno acidente, mas logo logo estará de volta aí, trincou o pulso, né? Mas já já está de volta aí para apresentar o Brasil Sertanejo. Carlos Pedroso vai ficar com certeza essa semana e semana que vem aqui apresentando esse programa que é líder em audiência. E a gente agradece a você, nosso amigo ouvinte, que participa aqui do Brasil Sertanejo. Temos aí participação desde as 4h30 da manhã. O povo levanta cedo para curtir o modão, né? Bom demais da conta. Eu vou ficando por aqui desejando a todos uma ótima quinta-feira abençoada, né? Agradecer aí a direção Cidete Sapasson, nosso Bispo Doneri, a você que participou, aos nossos também parceiros aqui, a Cerealista Juínas, Rações Proteizil, Nutrição Animal, a JL Sonorização e LED, MV 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Meu amigo Maranhão, aquele abraço, Maranhão, aí na 01, está curtindo na Fazenda Santa Luzia, juntamente com nosso amigo Enio Gutierrez. A última do programa é por conta de João Mineiro e Marciano, Caminhão é Assim, e essa eu dedico a todos os nossos amigos caminhoneiros que estão dando carona aí pro Brasil Sertanejo nessa quinta-feira. Vem aí a transmissão logo após o Brasil Sertanejo, transmissão da Santa Missa do Mosteiro São Francisco e Santa Clara. Abençoada quinta-feira para vocês, até amanhã, se assim Deus nos permitir. Tchau, tchau. Dona Cecília Nunes, aquele abraço para a senhora. Abençoada quinta-feira, participando aqui do Brasil Sertanejo.

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1: Pai nosso que estais no céu, santificado seja o vosso nome. Venha a nós o vosso reino, seja feita a vossa vontade, assim na terra como no céu.
2: O pão nosso de cada dia nos dai hoje. Perdoai as nossas ofensas, assim como nós perdoamos a quem nos ofendeu. E não nos deixeis cair em tentação, mas livrai-nos do mal.
1: Ave Maria, cheia de graça, o Senhor é convosco. Bendita sois vós entre as mulheres. Bendito é o fruto do vosso ventre, Jesus.
2: Santa Maria, Mãe de Deus, rogai por nós, pecadores, agora e na hora de nossa morte. Amém.
1: Ave Maria, cheia de graça, o Senhor é convosco. Bendita sois vós entre as mulheres. E bendito é o fruto do vosso ventre, Jesus.
2: Santa Maria, Mãe de Deus, rogai por nós. Agora e na hora de nossa morte. Amém.
1: Ave Maria, cheia de graça, o Senhor é convosco. Bendita sois vós entre as mulheres. E bendito é o fruto do vosso ventre, Jesus.
2: Santa Maria, Mãe de Deus, rogai por nós, pecadores. Agora e na hora de nossa morte. Amém.
1: Ave Maria, cheia de graça, o Senhor é bendita sois vós entre as mulheres, e bendito é o fruto do vosso ventre, Jesus.
2: Santa Maria, Mãe de Deus, rogai por nós, pecadores, agora e na hora de nossa morte. Amém.
1: Ave Maria, cheia de graça, o Senhor é convosco. Bendita sois vós entre as mulheres, e bendito é o fruto do vosso ventre, Jesus.
2: Santa Maria, agora e na hora de nossa morte. Amém.
1: Ave Maria, cheia de graça, o Senhor é convosco. Bendita sois vós entre as mulheres. E bendito é o fruto do vosso ventre, Jesus.
2: Santa Maria, Mãe de Deus, rogai por nós, pecadores. Agora e na hora de nossa morte. Amém.
1: Ave Maria, cheia de graça, o Senhor é convosco. Bendita sois vós entre as mulheres, e bendito é o fruto do vosso ventre, Jesus.
2: Santa Maria, Mãe de Deus, rogai por nós, pecadores, agora e na hora de nossa morte. Amém.
1: Ave Maria, cheia de graça, o Senhor é convosco. Bendita sois vós entre as mulheres, e bendito é o fruto do vosso ventre, Jesus.
2: Santa Maria, Mãe de Deus, rogai por nós, pecadores, agora e na hora de nossa morte. Amém.
1: Ave Maria, cheia de graça, o Senhor é convosco. Bendita sois vós entre as mulheres, e bendito é o fruto do vosso ventre, Jesus.
2: Santa Maria, Mãe de Deus, rogai por nós, pecadores, agora.
1: Ave Maria, cheia de graça, o Senhor é convosco. Bendita sois vós entre as mulheres, e bendito é o fruto do vosso ventre, Jesus.
2: Santa Maria, Mãe de Deus, rogai por nós, pecadores, agora e na hora de nossa morte.
1: Glória ao Pai, ao Filho e ao Espírito Santo. Nossa Senhora Aparecida,
2: rogai por nós.
1: Glorioso São José,
2: rogai por nós.
1: No quinto mistério contemplamos a instituição da Eucaristia.
3: Pai nosso que estás no céu, santificado seja o vosso nome. Venha a nós o vosso reino, seja feita a vossa vontade, assim na
1: Infinitas graças vos damos, soberana Rainha, pelos benefícios que todos os dias recebemos de vossas mãos maternais. Dignai-vos agora e sempre tomar-nos sob o vosso poderoso amparo. E para melhor expressar o nosso agradecimento, vos saudamos com uma salve, Rainha. Salve, Rainha, Mãe de misericórdia e agradecimento, vos saudamos com uma salve, Rainha. Salve, Rainha.

0: Senhor, tem de piedade de nós.
1: Senhor, tem de piedade de nós.
0: Cristo, tem de piedade de nós.
1: Cristo, tem de piedade de nós.
0: Senhor, tem de piedade de nós.
1: Senhor, tem de piedade de nós.
0: Jesus Cristo, ouvi-nos.
1: Jesus Cristo, ouvi-nos.
0: Jesus Cristo, atendei-nos.
1: Jesus Cristo, atendei-nos.
0: Deus Pai dos céus,
1: tem piedade de nós.
0: Deus Filho Redentor do mundo,
1: tem piedade de nós.
0: Deus Espírito Santo,
1: tem piedade de nós.
0: Santíssima Trindade, que sois um só Deus,
1: tem piedade de nós.
0: Santa Maria,
1: rogai por nós.
0: Santa Mãe de Deus,
1: rogai por nós.
0: Santa Virgem das Virgens,
1: rogai por nós.
0: Mãe de Jesus Cristo,
1: rogai por nós.
0: Mãe da Divina Graça,
1: rogai por nós.
0: Mãe Puríssima,
1: rogai por nós.
0: Mãe Castíssima,
1: rogai por nós.
0: Mãe Imaculada,
1: rogai por nós.
0: Mãe Intacta,
1: rogai por nós.
0: Mãe Amável,
1: rogai por nós.
0: Mãe Admirável,
1: rogai por nós.
0: Mãe do Bom Conselho,
1: rogai por nós.
0: Mãe do Criador,
1: rogai por nós.
0: Mãe do Salvador,
1: rogai por nós.
0: Mãe da Igreja,
1: rogai por nós.
0: Virgem Prudentíssima,
1: rogai por nós.
0: Virgem Venerável,
1: rogai por nós.
0: Virgem Louvável,
1: rogai por nós.
0: Virgem Poderosa,
1: rogai por nós.
0: Virgem Benigna,
1: rogai por nós.
0: Virgem Fiel,
1: rogai por nós.
0: Espelho de Justiça,
1: rogai por nós.
0: Sede da nossa sabedoria,
1: rogai por nós.
0: Causa da nossa alegria,
1: rogai por nós.
0: Vaso espiritual,
1: rogai por nós.
0: Vaso honorífico,
1: rogai por nós.
0: Vaso insigne de devoção,
1: rogai por nós.
0: Rosa mística,
1: rogai por nós.
0: Torre de Davi,
1: rogai por nós.
0: Torre de Marfim,
1: rogai por nós.
0: Casa de Ouro,
1: rogai por nós.
0: Arca da Aliança,
1: rogai por nós.
0: Porta do Céu,
1: rogai por nós.
0: Estrela da Manhã,
1: rogai por nós.
0: Saúde dos enfermos,
1: rogai por nós.
0: Refúgio dos pecadores,
1: rogai por nós.
0: Consoladora dos aflitos,
1: rogai por nós.
0: Auxílio dos cristãos,
1: rogai por nós.
0: Rainha dos anjos,
1: rogai por nós.
0: Rainha dos patriarcas,
1: rogai por nós.
0: Rainha dos profetas,
1: rogai por nós.
0: Rainha dos apóstolos,
1: rogai por nós.
0: Rainha dos mártires,
1: rogai por nós.
0: Rainha dos confessores,
1: rogai por nós.
0: Rainha das virgens,
1: rogai por nós.
0: Rainha de todos os santos,
1: rogai por nós.
0: Rainha concebida sem pecado original,
1: rogai por nós.
0: Rainha assunta ao céu,
1: rogai por nós.
0: Rainha do Santíssimo Rosário,
1: rogai por nós.
0: Rainha da Paz,
1: rogai por nós.
0: Cordeiro de Deus, que tirais os pecados do mundo,
1: tem piedade de nós.
0: Cordeiro de Deus, que tirais os pecados do mundo,
1: tem piedade de nós.
0: Cordeiro de Deus, que tirais os pecados do mundo,
1: dai-nos a paz.
0: Rogai por nós, Santa Mãe de Deus,
1: para que sejamos dignas da promessa de Cristo.
0: Oremos. Senhor, nós, vossos servos, vos pedimos gozar constantemente de saúde, de alma e de corpo,

0: Livrai-nos das tentações e tristezas presentes, e dai-nos gozar no céu das alegrias. Por Jesus Cristo, nosso Senhor.
1: Amém.

mesmo na doença, sofrimento e dor. Mesmo no cansaço, confia no Senhor. Mesmo que as portas

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4: Tontura, desequilíbrio e aquela sensação de que tudo está girando podem ser sinais de labirintite. Um problema que afeta o ouvido interno e pode, e muito, atrapalhar o nosso dia a dia. Mas será que dá para prevenir? Com certeza, começando sempre pela alimentação, né? Buscar uma alimentação mais equilibrada. Se puder, evite o excesso de cafeína, álcool e cigarros, além também de você aprender a gerenciar melhor o seu estresse. Isso faz toda a diferença. Praticar atividades físicas e procurar dormir bem também ajuda a manter o sistema nervoso em equilíbrio. Se os sintomas persistirem, é claro que você precisa de um auxílio médico, né? Cuidar da sua saúde agora pode evitar crises no amanhã. Pense nisso. Cuide-se bem.
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0: Olha, estamos chegando. É quintou. Muito bem, bom dia para você, uma ótima manhã de quinta-feira. Hoje, dia 9 de julho do ano de 2026, a partir de agora, o programa Sol da Manhã, começando na sua manhã de quinta-feira. Nas datas comemorativas, a gente lembra hoje como aniversário de Boa Vista. Também hoje é dia do soldado constitucionalista, hoje é dia do sonhador, lembramos também como o dia da Revolução Constitucionalista de 1932 em São Paulo, hoje é dia internacional pelo desarmamento, lembramos também como a Beata Paulina do Coração, faltando 175 dias para o ano de 2027. Bom demais poder estar em sua companhia a partir de agora. Aumente o volume do seu rádio, muita música, muita informação para você na sua manhã de quinta-feira. Bom dia também para quem hoje completa mais um ano de vida. Muito bem, parabéns para você, paz e saúde.
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0: Olha, mantenha em sua vida uma unidade de plano para conseguir seus objetivos. Veja, por exemplo, um colar de pérolas. Estão todas presas por um fio. Se este arrebentar, as pérolas se espalham. O que é o fio para o colar de pérolas? É a unidade de plano em nossa vida. Por isso, não deixe que as pérolas de suas ações se percam por lhes faltar o fio que lhes mantém a unidade. Pense nisso. 7 horas e 11 minutos.

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0: Muito bem, bom dia pra você, obrigado pelo carinho da sintonia. A partir de agora, muita música, muita informação na sua manhã de quinta-feira, hoje dia 9 de julho. Quero mandar um bom dia, já tem participações, galerinha já interagindo. Érica Vieira de Santana, bom dia Regis Padilha, bom dia Érica, bom dia também. Vai, olha só, é pra minha amiga Maria Aparecida dos Santos, tá na sintonia, tá curtindo a programação e pediu a canção do Gino e Geno, Coração Cigano. Vamos trazer aqui na programação, atendendo, portanto, a participação da Maria Aparecida dos Santos. Quero mandar um bom dia também, tá curtindo a programação, minha amiga Cida Bispo, tá com o radinho ligado. Alô, Cida, bom dia!
2: Bom dia, meu amigo.
0: Oi! Regis,
2: manda pra mim essa música aí, do Ed Brito Samuel.
0: Certo.
2: Manda pra todos na escuta, viu, Regis? Manda ali pro Marcelo, manda pro seu Zé Cadeirante, manda pra todos os seus ouvintes. Um abraço a todos e um ótimo dia.
0: Tudo de bom, Cida Bispo. Obrigado pela participação. Almelânia tá na cinturinha. Bom dia, Regis. Gostaria de ouvir com Guilherme Santiago, Acorda pra Vida, a qual ofereço para todos que gostarem da mesma. Grande abraço, Almelânia. Muito obrigado pela participação. Tudo de bom. Quero mandar um bom dia também para minha amiga Nair Moreira dos Santos. Bom dia, Regis. Bom dia a todos. Gostaria de ouvir com trio Parada Dura, Segredo, a qual ofereço para você, Regis, para o William, para as amigas Odete, Natália, Alzenir, para Maria José, também para Vivian, para Renilda, para Sandra, para mãe, para todos os ouvintes, para todos da Nazaré, que tenhamos uma quinta-feira abençoada por Deus. Abraço, Nair Moreira. Muito obrigado pela participação. Quero mandar um bom dia também. Está na sintonia, Neuza Bolsoni, pediu Roberto Carlos, A Montanha, para todos na sintonia. Um abraço, Neuza. Obrigado pela participação, tudo de bom, hein? Samuel Ananias está na sintonia, deixando bom dia por aqui também. A minha amiga Silvia Cristina Barros. Alô, Silvia!
3: Bom dia, meu amigo. Paixão e nada mais.
0: É.
3: Participação de família, Dona Lourdes família, Madrinha Marlene família, para Lucimara, Sueli, Silmara, Tia Toinha, Pozé, para Geni, para Helena, pra Sirlei, Sirlene, vó Neuza, pra Rosa, pra Dirce, pra Aline, para Leda, para Gente Boa, para Alcione, pro Rafael, pro Hélito, para todos os amigos e amigas, e para quem gostar da música,
0: okay.
3: O seu Firmino também.
0: Ah.
3: Ele tá lá esperando.
0: Valeu.
3: Tchau, obrigado.
0: Valeu, minha amiga, obrigado pela participação. É, tem sucesso pra gente curtir aqui da Mais Ouvida, né? São agora 7 horas e 15 minutos, 7h15. Bom dia! 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

0: Muito bem, Franquito Lopes, é paixão e nada mais. Você ouviu aqui no programa Show da Manhã, 7 horas e 42 minutos.
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0: 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Obrigado pelo carinho da sua sintonia nessa manhã, portanto, de quinta-feira, 9 de julho. No ano de 2026, daqui a pouquinho tem mais canções, mais participações. 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Sete horas e 43 minutos, seu José Cadeirante na sintonia, e acompanhando, portanto, o programa Show da Manhã. Alô, José, bom dia!
2: Bom dia, Regis!
0: Ô, meu amigo!
2: Como é que vai? Tudo bem?
0: Joinha!
2: Aqui nós estamos tudo bem.
0: Beleza!
2: Continuando no cafezinho sem açúcar.
0: Opa!
2: Ô, Regis!
0: Oi!
2: Toca aí pra nós o pagode de Brasília.
0: Certo.
2: Oferecendo pro seu João, pra Cida Bispo, pro Marcelo, pra Maria, minha irmã, pra tudo que estiver ouvindo.
0: Ok, meu amigo, valeu. Vamos trazer daqui a pouquinho, né? Vamos trazer daqui a pouquinho aí o pagode de Brasília, pedido aí do nosso amigo José. Tá na sintonia, acompanhando a programação, tudo de bom. Agora são 7h44, 7 horas 44 minutos. Deixa eu mandar um bom dia também para minha amiga Juliana, ela que está na sintonia lá no setor industrial, acompanhando a programação, hein? O Júnior Mesa Casa, bom dia, meu amigo. Roda para nós aquela do Jads e Jadson, Na Sua Instante, a qual ofereço, portanto, para toda a família, para todos vocês da rádio, para todos os ouvintes. Bora, bora! Valeu, Júnior! Obrigado pela participação, meu amigo Júnior. Mesa Casa, daqui a pouquinho, Jads e Jadson, Na Sua Instante. Vamos curtir na programação. Alô, Rosilene!
3: Meu amigo Regis, como é que tá você? Tô bem aqui, com as graças de Deus, eu e a minha família. Eu quero a música com Leandro e Leonardo, Talismã. Eu ofereço para você, pro William, pra minha mãe Elisete lá no Moto 5, para minha sogra Inesisa lá no Moto 5 também, para minha irmã Luciana aqui no Moto 6 e para minha irmã Eliane lá na linha Flor da Sé, toda. Tiver na escuta. Um abração, Regis.
0: Ok.
3: Tô com Deus. Boa quinta-feira para você e toda a sua família. Tudo de bom. E para Cecília Nunes.
0: Valeu,
3: meu amigo. Um abração, Regis. Fica com Deus.
0: Rosilene, lá no módulo 6, pediu a canção do Leandro e Leonardo, Talismã. Vamos trazer daqui a pouquinho na programação. Valeu.

0: Rosilene, muito obrigado pela participação. Uma ótima manhã de quinta-feira, hoje 9 de julho de 2026. 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

0: 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Sete horas e 50 minutos, 7h50. Um forte abraço, vale só em nossa companhia. Está também Cecília Nunes. Alô, Cecília.
1: Obrigado, querida. Obrigado. Você conversou em mim.
0: Olha aí.
1: Obrigado. Ó. Deus que te abençoe, Deus que te guarda, Deus que te olha. Você e toda a sua família. Muito obrigado.
0: Um abraço, Cecília.
1: Ô, mulher da palavra bonita. Você tem uma voz bonita, hein, guria? Fica com Deus, que eu tô com ele.
0: Um abraço, Cecília Nunes, está na sintonia, tá ligada, tá curtindo a programação, né, Cecília? Também a Maria Souza Lucas, tá ligadinha, curtindo a programação, uma ótima manhã. Galerinha lá no Facebook, hein? Deixa eu mandar um abraço, portanto, para Leonice Módulo, tá deixando bom dia. Temos também a participação da Luzia Pires, bom dia, Luzia. Bom dia para Cirlei Coelho, ela diz assim, ah, bom dia, vamos que vamos. Para um dia abençoado. Um abraço, Cirlen Coelho. A Elza Rocha está na sintonia também, né? Desejando aí uma abençoada quinta-feira a todos. Um abraço aí, Elza Rocha. A Cícera Peronte também deixando um bom dia. Temos a participação, portanto, da galerinha aí no Facebook, né? Obrigado pelo carinho para você também no aplicativo, para você no site. Uma ótima quintona. 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

0: Tudo bem, gente? Olha, 7h52. Dando sequência com canções. Chamaram um bom dia, né? Para nossa repórter Rose Zimpio. Aí nos trabalhos, né? Também o Arley. Alô, Arley. Bom dia. Obrigado pela carona, hein? Maria Gersa na sintonia também. Tá curtindo a programação. E tem áudio aqui, né? Alô, minha amiga Maria Gersa.
1: Regis, bom dia.
0: Bom dia.
1: Pra minha música Justiça Divina com Lady Laura.
0: Ah, ok.
1: Ofereço pra quem gostar dessa música.
0: Beleza, daqui a pouquinho vamos curtir aqui na programação com Lady Laura, Justiça Divina. Pedido aí da nossa amiga Maria Gersa, né? Ela que está na sintonia. Vamos de música! 7 horas e 53 minutos, daqui a pouco informações, hein? Através do nosso giro pelas principais notícias. Tem a canção do Tião Carreiro e Pardinho, Pagode em Brasília.

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11: Oito e seis.

0: Muito bem, Lady Laura, Justiça Divina, você ouviu aqui do programa Show da Manhã. Gente, olha, agora são 8 horas, 14 minutos.
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0: A melhor rádio para o melhor ouvinte, que é você, meu amigo, que é você, minha amiga, que está na sintonia acompanhando a programação, hein? É, deixa eu mandar um abraço, portanto, acompanhando o programa, Lucinei do Carmo está em sintonia, pediu uma canção do Zé Felipe, vamos trazer daqui a pouquinho, ela oferece aí para toda a galerinha da Fazenda Berneck. Grande abraço, Lucinei, obrigado pela participação. Daqui a pouquinho vamos trazer aí, portanto, uma canção do Zé Felipe atendendo o pedido aí da nossa amiga, a Lucinei. E um abraço para toda a galerinha da Fazenda Berneck. A Irene Ferreira está na sintonia, pediu com o Padre Ezequiel Dalpoz a canção Minha Alegria, oferecendo para todos que estão ligados na Nazaré. Grande abraço, Irene. Muito obrigado pela participação. Tudo de bom, portanto, para você e toda a família, viu? São agora 8 horas e 15 minutos. Já tem informações através do nosso giro pelas principais notícias. 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Bom dia, Dr. Roberto, bom dia, Patrícia, toda a equipe do São Lucas Imagens de Juína. 8 horas e 16 minutos, agora 8h16. 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Tudo bem, gente? Olha, 8 horas 19 minutos, 8h19. apoio cultural do programa Sou da Manhã está também Decorfest. 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Muito bem, agora são 8h20, nós vamos trazer informações através do nosso giro pelas principais notícias.
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0: Muito bem, são 8h20, informações na sua manhã, portanto, de quinta-feira, a gente traz informações do mundo. Estados Unidos atacam cerca de 90 alvos militares iranianos. Olha só, as forças do Comando Central dos Estados Unidos realizaram uma nova rodada de ataques contra o Irã nesta quarta-feira, dia 8, com o objetivo de reduzir a capacidade do país de atacar navios comerciais e marinheiros civis no Estreito de Hormuz. Segundo o comunicado emitido pelas forças americanas, a ação militar atingiu cerca de 90 alvos estratégicos ao longo da costa iraniana. Entre as estruturas destruídas ou danificadas estão sistemas de defesa aérea, ativos de vigilância costeira, locais de armazenamento de mísseis e drones, capacidades navais e infraestrutura de logística militar. O vice-governador, portanto, disse a repórteres que 3 pessoas foram mortas e várias ficaram feridas no ataque na periferia da cidade de Ahraf, segundo a agência iraniana IRNA. A ofensiva desta quarta-feira dá continuidade a uma primeira onda de ataques realizadas na noite anterior. Na terça-feira, dia 7, as forças já haviam bombardeado aproximadamente 80 alvos militares no Irã, incluindo mais de 60 pequenas embarcações do Corpo da Guarda da Revolução Islâmica. 8h22, mais informações e olha só, hein? França e Marrocos se enfrentam no primeiro dia das quartas da Copa do Mundo 2026. As quartas de final da Copa do Mundo de 2026 começam nesta quinta-feira, dia 9, com o jogo entre França e Marrocos. E olha só, o jogo, portanto, acontece às 17 horas, horário de Brasília, nos Estados Unidos, aonde, portanto, a Copa do Mundo 2026 é a primeira aí da história que é disputada em 3 países, né? Estados Unidos, México e Canadá. E os jogos, né, nos Estados Unidos foram um total de 78 jogos. México foram 13 e no Canadá também 13 jogos. E agora você chega aí na fase das quartas de final, portanto, com o primeiro jogo de hoje, entrando em campo, França e Marrocos. Se enfrentam, portanto, com o primeiro jogo das quartas de final da Copa do Mundo de 2026. Amanhã, dia 10 de julho, portanto, às 15 horas, tem Espanha que vai enfrentar a Bélgica. Já no dia 11 de julho, às 17 horas, Noruega e Inglaterra. Também no dia 11 de julho tem Argentina, que vai estar enfrentando a Suíça às 21 horas. Agora são 8 horas 24 minutos, 8h24, com mais informações. Concurso do IBGE, após prorrogação, inscrições para mais de 8 mil vagas terminam hoje, quinta-feira. Após serem prorrogadas as inscrições para o processo seletivo simplificado do Instituto Brasileiro de Geografia e Estatística, o IBGE, para o 12º Censo Agropecuário, Florestal e Agrícola, terminam, portanto, nesta quinta-feira, dia 9, às 14 horas. Inicialmente, o prazo terminaria às 23 horas da quarta-feira passada, 1º de julho. No entanto, o edital de retificação com o cronograma atualizado prorrogou as inscrições, portanto, por mais uma semana, até esta quinta-feira, dia 9, às 14 horas. 8 horas 25 minutos e olha só, após quase 3 meses, servidores da Universidade de Mato Grosso decidem encerrar a greve. Servidores técnico-administrativos da Universidade Federal de Mato Grosso, UFMT, decidiram, em assembleia realizada nesta quarta-feira, dia 8, a encerrar a greve iniciada em 13 de abril. Apesar da decisão, a categoria voltará oficialmente, portanto, ao trabalho na próxima segunda-feira, dia 13, quando será formalizado o fim da paralisação em um movimento unificado com outros sindicatos do país, conforme orientação da Federação de Sindicatos de Trabalhadores Técnico-Administrativos em Instituições de Ensino Superior Públicas do Brasil. 8 horas 26 minutos. Mais informações. Olha, homem procura a Polícia Militar para abandonar o crime e é conduzido à delegacia de Juína. Olha só, um homem de 27 anos foi preso na tarde desta quarta-feira após procurar a Polícia Militar manifestando o desejo de abandonar a vida no crime organizado e entregar a droga que mantinha em sua posse. A ocorrência foi registrada por volta das 12 horas e 20 minutos na Avenida Mato Grosso, ali nas proximidades de um supermercado na região central de Juína. De acordo com informações policiais, a guarnição do 20º Batalhão da Polícia Militar recebeu uma denúncia anônima informando que um homem que estava nas dependências do supermercado afirmando que desejava se entregar à polícia. Os policiais militares, portanto, deslocaram-se até o local e localizaram um suspeito identificado como Matheus Ferreira Saltório, de 27 anos, conhecido pelo apelido de Dick Vigarista. Durante a abordagem, ele relatou aos militares que pretendia deixar a criminalidade e também entregaria os entorpecentes que estavam em sua posse. Na busca pessoal, os policiais encontraram no bolso do suspeito 7 porções de substância análoga, a pasta base de cocaína sendo 6 porções, de tamanho médio, uma pequena, e além de uma porção grande de substância análoga à cocaína em pó, que, segundo as informações, seria destinada à comercialização. Diante da situação, ele recebeu voz de prisão, foi encaminhado à Delegacia de Polícia Civil de Juína, juntamente com toda a droga apreendida, onde foram adotadas as providências legais cabíveis. Conforme o levantamento da Polícia Militar, o suspeito possui antecedente criminal por tráfico ilícito de drogas. O caso passa agora a ser investigado pela Polícia Civil. 8 horas 28 minutos, mais informações a partir do meio-dia no nosso jornalismo pela Rádio e TV Nazaré.
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0: Tudo bem, daqui a pouquinho no programa Show da Manhã tem mais canções na programação. Quero mandar um bom dia com o Padre Kleber lá na São Miguel. Tornearia tá na sintonia, tá curtindo a programação. Ótima quintona aí! Meu bom dia vai também para Marley dos Santos, tá curtindo a programação. Alô, Marley! Bom dia!
4: Bom dia! Ô, Regis, toca música para mim com Michel Teló, O Tempo Não Espera Ninguém.
0: É?
4: Ofereço para dona Figênia, para dona Lili, para Leomar, para a família dela, para todos que estiverem ouvindo, para Marli na Fazenda Santo Antônio, para Nelson Dalberto, para Lúcio Oliveira e para todos que estiverem ouvindo, tá bom?
0: Ok.
4: Principalmente para vocês da rádio. Bom dia, tudo com Deus.
0: Bom dia, valeu, obrigado, Marley. Tá na sintonia, acompanhando a programação Marley dos Santos. Tudo de bom aí, viu, minha amiga? Vou para um rápido break, volto na sequência com sucesso aqui da Mais Ouvida.
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8: Conheça 11 alimentos que baixam a pressão. Os alimentos mais indicados para baixar a pressão alta são 1. Todas as frutas frescas. 2. Queijo sem sal. 3. Azeite de oliva. 4. Água de coco. 5. 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Ovos. 8. Legumes crus e cozidos. 9. Carnes brancas como frango sem pele, peru e peixes. 10. Castanhas e amendoim sem sal. 11. Iogurtes light.
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13: 8:35.

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Tem uma paz que a gente só encontra quando a gente busca lá no fundo do coração. 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

A melhor rádio para o melhor ouvinte, obrigado pelo carinho da sua sintonia. Olha, lembrando, daqui a pouquinho o programa Experiência de Deus com o Padre Reginaldo Manzotti, mas nos intervalos vou mandando aquele alô especial para você. Anaíse Aparecida Lino, lá no Facebook, ela está na sintonia acompanhando a programação. Bom dia, Regis, peço a música do Raí, a canção Recomeço, a qual ofereço para todos da família, para vocês da rádio, para as amigas e amigos, para quem curtir a música. Uma ótima quinta-feira a todos nós. Vamos trazer na programação, após a canção, a gente traz o programa Experiência de Deus com o Padre Reginaldo Manzotti. Abraço para Cleusa Mendes Vilela e também para minha amiga Jane Paris, lá no Facebook, interagindo com a programação. A gente rodou a canção do Padre Ezequiel Dalpozo, Minha Alegria. Quem pediu também foi a Ione Terezinha, na sintonia acompanhando a programação. Ela que ofereceu para o esposo, para os filhos, para os netos, para toda a família, a você, Regis, para Sandra, para todos os ouvintes. Abraço, Ione Terezinha. Obrigado pela participação, tudo de bom, hein? Gente, olha, 8h48 agora. 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Forte abraço para toda a equipe, Dona Helena Giovanni, sempre atendendo com carinho, com gentileza. 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Forte abraço à equipe da Casa das Botinas, atendendo com muito carinho e gentileza. 8h50, 8h50. Forte abraço para você que está dando carona no som do seu carro, para você através do foninho de ouvido, para você no aplicativo, para você através do site, né, acompanhando a nossa programação. Obrigado pelo carinho. Lembrando que após o programa Experiência de Deus, a gente segue atendendo aí as participações, né, trazendo, portanto, aí o seu pedido musical. 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
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Muito bem, olha só, dando sequência, portanto, com a nossa programação. Vem aí o Arraiá da Nazaré, dia 17 de julho, a partir das 7 da noite, viu? Na paróquia Santo Agostinho, o Arraiá da Nazaré, hein? A entrada é gratuita, mas a nossa festa, ela tem um jeito especial de acontecer, viu? É uma festa em partilha, cada pessoa é convidada a levar um prato de salgado ou doce, tá? Pra dividir com todos. Assim, cada um contribui com um pouquinho e todos aproveitam uma mesa farta e cheia de carinho. E a diversão está garantida, viu? Tem concurso de caracterização caipira, tá? Valendo R$300 em vale-compras do Bom Preço Supermercados. Tem quadrilha, brincadeiras com prêmios e muita animação com Juan Carlos do Bailão. Ó, não se esqueça, tá? Não se esqueça da sexta premiada, hein? É, sexta premiada, os palpites já estão à venda por apenas R$5, tá? Por apenas R$5. E quem acertar vai levar para casa uma cesta recheada de guloseimas, viu? É um presente do Mercado Paraná. A revelação vai acontecer, portanto, na noite da festa, tá bom? Então, adquira já o seu número. Você pode aqui presencialmente, né? Na recepção da rádio ou através aqui do nosso WhatsApp via Pix para você já garantir o seu número. Você vai escolher, né? O número, portanto, aí de 1 a 250, são 250 números, você pode escolher, viu? Por apenas R$5, tá? Somos agora 8 horas e 54 minutos, 8h54. Aquele abraço especial para você que sintoniza a mais ouvida. Nós vamos trazer aqui canção e na sequência, portanto, o programa Experiência de Deus com o padre Reginaldo Manzotti. Um abraço para Maria do Carmo, que está na sintonia. Ela pediu a canção do Renan Raí, Algemado por Amor. Vamos trazer após o programa Experiência de Deus, viu, minha amiga? Atendendo aí o pedido da Maria do Carmo, que está na sintonia. Ela pede para curtir e oferece a todos da Nazaré. Um abraço, minha amiga. Tudo de bom? Uma ótima quinta-feira. Tem sucesso chegando aqui na Mais Ouvida. Raí com a canção Recomeço. Bom dia.

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0: Louvado seja nosso Senhor Jesus Cristo, para sempre seja louvado. Queridos filhos e filhas, é quinta-feira eucarística. Então vamos juntos dizer graças e louvores, se deem a todo momento ao Santíssimo e Diviníssimo Sacramento. Manda teus anjos, Senhor, para nos ensinar a te louvar e glorificar. Amado povo de Deus, hoje nós começamos a novena de Nossa Senhora do Carmo, a madrinha da obra evangelizar é preciso. Sim, hoje o primeiro dia. E você, já escutou essa música Manda Teus Anjos sobre nós? Uma gravação que fizemos no Rio de Janeiro, em pleno segundo evangelizar é preciso, Rio de Janeiro. Filhos amados e povo querido, saúdo a todos também no dia de Santa Paulina. Santa Paulina do Coração Agonizante de Jesus. Saúdo pela Rádio Evangelizar, de onde tudo começa, as rádios irmãs, cujos nomes cito neste momento.
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0: Saúdo você pela TV Evangelizar, sinal digital em todo o país, em várias cidades, canal aberto. Pelo YouTube, Padre Manzotti Oficial. Pelos aplicativos da Associação Evangelizar é Preciso e todas as plataformas digitais. Vamos juntos, manda teus anjos, Senhor, mais um pouquinho, sacristão. Sim, manda teus anjos sobre nós. Manda teus anjos sobre as ondas do rádio. Manda teus anjos pelas imagens de televisão. Manda teus anjos, Senhor. Estende a tua mão. Manda teus anjos, Senhor, para que este programa seja de grande unção, de curas, de libertações e, acima de tudo, de santificação. Confie em vós. Revele sua face sobre nós. Em nome do Pai, do Filho e do Espírito Santo. Amém. Naquele tempo, disse Jesus a seus discípulos: em vosso caminho, anunciai, o reino dos céus está próximo. Ide anunciai. O quê? O reino dos céus está próximo. Curai os doentes, ressuscitai os mortos, terceiro, purificai os leprosos, quarto, expulsai os demônios. Eu repito, grande é a missão, importante é a missão, anunciar que o reino de Deus está próximo. Curai os doentes, ressuscitai os mortos, purificai os leprosos, expulsai os demônios. De graça recebestes, de graça dai também vós. Não leveis ouro, nem prata, nem dinheiro em vossos caminhos, nem sacola para o caminho, nem duas túnicas, nem sandálias, nem bastão. Por quê? Porque o operário tem direito ao seu sustento. Em qualquer cidade ou povoado que entrardes, informai-vos quem ali é digno. Hospedai-vos com ele até a vossa partida. Senhor, a missão nos foi dada. E hoje, em plena quinta eucarística, nós pedimos que pela força da Tua presença, corpo, sangue, alma, divindade, sejamos, portanto, beneficiados com estes sinais do Teu reino. Manifeste, Senhor, em nossa vida, que de fato nós Te pedimos, Jesus Eucarístico, que os doentes sejam curados. Comece a pedir a doentes, diga os nomes, que sejam curados. Que aqueles que estão mortos vivos ressuscitem. Lázaro, vem para fora. Quantas pessoas estão praticamente mortas nos vícios, na depressão, na prostração. Que as nossas feridas e as nossas lepras sejam curadas. Feridas no corpo, é verdade. Se você tem uma ferida no seu corpo que não está cicatrizando, se tem uma ferida, seja por motivo de diabetes, seja o que for, Senhor, cure essa ferida, cicatrize essa ferida. Nós Te pedimos, Senhor Jesus, está no Teu Santo Evangelho, soberano Deus, expulse os demônios, aqueles que querem colocar a nossa salvação à perda, aqueles que querem nos apartar de Deus, pessoas ou circunstâncias, apegos, seja o que for, afasta, Senhor, esses demônios de nossas vidas e não nos deixe cair em tentação, mas livra-nos do mal, soberano Deus, soberano Deus. Vai cantando, filho, e vai rezando, acreditando nesse Jesus Eucarístico. Hoje, por excelência, um dia em que Deus se manifesta em nossa vida. E aquilo que Ele disse no anúncio do Evangelho se pode se realizar e se realiza em nossas vidas. Vai pedindo pelas santas chagas de Jesus, por essa presença real na Eucaristia. Em meio às provações, eu estou aqui. Eu estou aqui rezando, Jesus. No meio de provações, o refúgio, a fortaleza na batalha. Senhor Deus, curai o doente. Libertai dos vícios. Senhor, curai as feridas do corpo e da alma. Mas principalmente, afastai-nos daquilo que põe em risco a nossa salvação. Amado povo de Deus, eu volto a dizer, dada a importância da novena que começamos hoje, Nossa Senhora do Carmo, madrinha da obra Evangelizar é Preciso, qual é o pedido que você vai fazer neste ano a Nossa Senhora do Carmo? Nossa Senhora do Santo Escapulário, rogai por nós, eu volto já.

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0: Eu quero destacar que em todas as livrarias do Brasil você encontra o livro Inabalável. Ele é atemporal. A minha fé é inabalável. Eu convido você a adquirir, ler, refletir, uma releitura a partir de Jó. Nós já fizemos no Experiência de Deus, mas é sempre uma leitura atual. E você ouviu o quanto era importante. Quanto é importante refletir sobre a presença dos amigos, até da esposa na vida de Jó. Mas como lidar com a tempestade? Essa música, peça nas rádios para que sejam tocada. Inabalável, inabalável, é o nome da música. É, Senhor, agora posso te ver, posso respirar. A fé não é ausência da dor, não se iluda. É saber que só Jesus é onde eu posso ancorar minha vida. Então dai-me, Senhor, uma fé inabalável. Dai-me, Senhor, inabalável. Maria, que a paz de Jesus esteja com você, Maria.
1: Amém. Sua bênção, Padre.
0: Deus abençoe. De onde você fala?
1: Do Paraná.
0: Ah, tá. Uma Maria de algum lugar do Paraná. Você pediu anonimato? O que está acontecendo?
1: Padre, eu gostaria de pedir oração para minha família. Eu queria um aconselhamento.
0: Que o Espírito Santo nos ilumine.
1: Amém. Estou nervosa, tá? Resumindo.
0: Vai lá, fica tranquila e partilhe.
1: É, um problema meu e da minha mãe.
0: O que está acontecendo?
1: Eu cuidei do meu... Então, a minha mãe, ela... Um ano antes do meu pai falecer, ela abandonou ele. E daí eu cuidei dele até o final da vida dele. E eu ainda estava fazendo tratamento de câncer, né? Porque na época eu estava com câncer.
0: Tá.
1: E daí eu cuidei dele até o final da vida dele. E depois que ele faleceu, eu fiquei cuidando. Eu cuidei da minha mãe. São 7 anos que eu cuidei dela.
0: Tá.
1: E daí houve entrou meu irmão no meio e entrou uma desavença.
0: Entrou uma desavença.
1: Entrou, porque daí não sei o que que meu irmão ficou falando pra ela e ela me acusou que eu tava roubando ela. Que eu tava pegando o dinheiro dela na aposentadoria. Daí eu fui, padre, tirei o extrato e mostrei pra ela tudo o dinheiro que tava ali, que eu não tinha pegado nada. Só que ela já tinha me chamado e eu que tinha roubado, entendeu? Daí ela, a gente acabou discutindo, eu e ela, sabe? E daí, ela já, na época, ela já ia voltar a morar com esse meu irmão. Daí ela pegou e foi morar com meu irmão. E saiu da minha casa.
0: Certo.
1: E, padre, eu tenho no meu pensamento que ela tem que pedir perdão pra Deus. Não pra mim mais, né?
0: Sim.
1: Eu posso estar errado, mas eu acho assim, que é pra Deus que ela tem que pedir, porque ela me acusou de uma coisa tão grave que eu não fiz. E ela foi embora faz 2 meses, eu não falei mais com ela, não tenho vontade de falar com ela. Eu tenho depressão, estou tomando medicamento, eu tenho dermatite, padre, tenho sofrido tanto, eu estou sofrendo com a ausência dela bastante, porque a gente convivia bem.
0: Filha.
1: Oi, padre.
0: Eu entendo o que você partilhou, mas eu vou pensar no seu bem-estar agora. Pode ser?
1: Pode ser.
0: Veja, você tem que pensar assim. Sua mãe tem algum problema ela tem, porque ninguém abandona o marido um ano antes do falecimento. Uma vida inteira juntos. Não é normal.
1: 59 anos juntos.
0: Você entende que não é normal isso?
1: É que o meu irmão que entrou na vida dela, tipo assim, fazendo a cabeça dela.
0: Filha, não importa.
1: Tá bom.
0: Não importa. Você tem que pensar que então, no mínimo, é uma pessoa muito influenciada, fácil de se dominar. Por mais que você fala que ela tem que pedir perdão a Deus, você está magoada. E não é errado você sentir mágoa, frustração de ter sido acusada de algo que não fez. Você tem que admitir, eu me decepcionei com a minha mãe. Você está decepcionada.
1: Estou, padre.
0: E no fundo...
1: Dói muito.
0: Sim, e no fundo, ela deveria pedir perdão a você. Ela deveria pedir perdão a Deus, sem dúvida. Mas a você também. Só que, veja, quantos anos ela deve ter, mais ou menos?
1: Ela está com 86 anos esse ano.
0: Vale a pena se levar, deixar ela partir desta vida com isso? Não vale. Você não vai ficar bem. Eu não estou falando dela. Ela tem os motivos. Procure sua mãe. De alguma forma. Não é para vocês serem amigas. Você disse, eu sinto falta dela. Nem que seja para você dizer, mãe, eu te perdoo pelo que você fez, mas eu te amo e sinto a tua falta. Não importa o que ela vai te responder, importa o perdão que você vai dar. Você imagina ela vir a falecer e você ficar dentro do seu coração, eu não falei com a minha mãe antes dela morrer. Você não vai ter essa paz. O perdão vai te libertar. E, consequentemente, vai libertar a ela. Aqui não é você e teu irmão. Se você tem reta consciência que você não roubou, você não tirou o dinheiro dela, direito que tinha para comprar os remédios, direito que tinha para comprar a subsistência dela, isso não é roubar. A aposentadoria é para isso. Se você tem consciência que fez o que é certo, não deixe a vida dela terminar desse jeito. Tente conversar com a sua mãe, dar o seu perdão e dizer, mãe, eu sinto a sua falta. Talvez aqui esteja uma grande libertação na tua vida, filha. Você entendeu?
1: Entendi.
0: Não põe seu irmão no meio. É com a tua mãe. Com teu irmão é outra história. Nada melhor do que uma consciência limpa e uma alma em paz. Essa paz que você tem, que você almeja com a sua mãe, ela é importante. Tente procurá-la, mas antes, nós estamos começando hoje a novena de Nossa Senhora do Carmo. Ofereça essa novena por ela. Peça, mãe, repita comigo, Nossa Senhora do Carmo.
1: Nossa Senhora do Carmo.
0: Eu quero fazer as pazes.
1: Eu quero fazer as pazes.
0: Com a minha mãe aqui na terra.
1: Com minha mãe aqui na terra.
0: Peço, Nossa Senhora do Carmo.
1: Peço, Senhora do Carmo.
0: Que interceda.
1: Que interceda.
0: Que haja o perdão.
1: Que haja o perdão.
0: E a reconciliação.
1: E a reconciliação.
0: Amém.
1: Amém.
0: Que Deus abençoe Maria. Você vai se sentir muito em paz em ter procurado a sua mãe. Não deixe que os dias se acabem com essa distância entre vocês. Que Deus abençoe. Eu vou para o intervalo e eu volto com a leitura orante. Volto com a palavra de Deus. E o que eu falei para ela serve para todos. O diálogo, a oração, ela move montanhas. Volte comigo. Voltamos já.
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1: 9:25.
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0: Queridos irmãos e irmãs, nós vamos para a leitura orante e vou explicar um pouco depois sobre as contendas, as dificuldades, as acusações que Paulo recebeu da comunidade de Corinto. Mas e depois? Agora, eu gostaria só de lembrar, o pessoal dos Estados Unidos já garantiram a inscrição para o retiro? O retiro oficial acontece dia 15 e 16 de agosto. Então você que está nos Estados Unidos, faça a sua inscrição. Retiro sábado e domingo em Randson. Onde? No Clube Português, no sábado das 8h30 às 5 da tarde e no domingo das 8h30 às 5 da tarde. Palestras diferenciadas, adoração ao Santíssimo, missa, adoração. Depois, dia 22 de agosto, em Delham, New Jersey, na Escola Católica da Sagrada Cruz. Como que faz a inscrição? Pelo site padrereginaldomanzotti.com.br ou direto no Instagram, @missao.usa. E agora, escute o que as pessoas têm dito sobre a leitura orante, por favor.
1: Olá, Padre Reginaldo Manzotti,
0: olá,
1: sua bênção. Quero aqui, através desse áudio, mandar para o senhor, através, né, da leitura orante de Romanos, hoje que o senhor falou dia 15 do 4, de 9 a 12, né?
0: Certo.
1: Então, que toca bastante a gente. Que a esperança que vocês têm os mantenha alegres. Aguentem com paciência,
0: opa,
1: os sofrimentos e orem sempre. Então, assim, toca muita gente, né, padre? Porque eu sou motorista de caminhão, moro na cidade de Caí, aqui no estado do Paraná. Então, a gente sempre está na estrada, longe da família, né? Saudade, os perigos que hoje a estrada apresenta, né?
0: Verdade.
1: A falta de segurança.
0: Verdade.
1: O ser humano em si está difícil de lidar, né, padre?
0: Sem dúvida.
1: Então, hoje essa leitura toca muito na gente, porque a gente tem hora que a gente desanima, né? A gente fica triste, com saudade de casa, que nem eu tenho uma filha de 18 anos e outra de 8. Então essa leitura hoje tocou bastante.
0: Tá bom.
1: Sempre sou um viciado na leitura orante.
0: Que
1: com
0: vício
1: certeza,
0: bom!
1: No programa Experiência de Deus. Mas às vezes é difícil eu estar parado, às vezes, né? Para me acompanhar na Bíblia. Mas assim, quando posso, espero para a noite, eu marco tudo que o senhor já leu. Escuto às vezes reprise no YouTube.
0: Que legal! Senão,
1: quando a gente está puxando aqui no Paraná, às 10 horas, na Clube FM. Então a gente sempre está marcando na nossa Bíblia, né? Beleza,
0: tá bom,
1: padre, um abraço, fique com Deus.
0: Beleza, filho de Deus. Isso aí, caminhoneiro, meu abraço a todos os caminhoneiros. Que Deus os guie na ida, na volta, seja onde for. E que compense a saudade da família, porque é o pão nosso de cada dia. Meu abraço também aos taxistas, cobradores de ônibus, aos motoristas, a todos. Lá de Ivaí, um abraço a todos. Bíblia aberta, cartilha de oração. E hoje nós estamos no capítulo 9. Paulo vai falar dos direitos e deveres de um apóstolo. Mas eu falei que eu iria explicar um pouco. Paulo escreve a primeira carta aos Coríntios com o coração bastante ferido e preocupado. Como assim? Por quê? Porque a comunidade de Corinto levantou sérias críticas a Paulo. Houve muita briga dentro da comunidade de Corinto. E Paulo, quando ficou sabendo do acontecido, escreve a carta aos Coríntios, colocando os pontos nos is, tentando acabar com a discórdia e também explicando o seu ponto de vista. Vamos lá, é nesse contexto que ele escreve, nada amistoso. Sério, padre? Sim, nada amistoso. Capítulo 9, versículo 1. Será que eu não sou um homem livre? Paulo fazendo uma pergunta. Por acaso não sou um apóstolo? Será que eu não vi Jesus, o nosso Senhor? Faço uma pausa. Você sabe que sim, ele viu o Senhor. respondendo sim, ele é livre. Sim, ele é um apóstolo. Mas ele pergunta para a comunidade: por acaso, vocês não são resultado do trabalho que eu faço para o Senhor? Lembre que Paulo foi que esteve formando, fundando a comunidade de Corinto. Mesmo que outros não me aceitem como apóstolos, vocês me aceitem. Mesmo vocês, pelo fato de estarem unidos com o Senhor, são a prova de que eu sou apóstolo. Quando as pessoas me criticam, eu me defendo dizendo assim: será que eu não tenho direito de receber comida e bebida pelo trabalho? Será que nas minhas viagens eu não tenho direito de levar comigo uma esposa cristã, como fazem outros apóstolos? Será que Barnabé e eu somos os únicos que temos a trabalhar para nos sustentar? Quem já ouviu falar de algum soldado que pagou a sua própria despesa no exército? Ou qual é o fazendeiro que não come a das uvas Rádio de sua Maria própria de Nazaré, plantação? FM, 80... Qual é o pastor que não toma o leite do seu gado? O que se subentende aqui? Que criticavam Paulo. E sabemos que por isso Paulo era tecelão. E ele disse: eu vivo do sustento do meu trabalho, mas eu teria direito ao salário. E ele dá exemplos. Não pode o fazendeiro beber do leite da sua vaca? O fazendeiro comer das uvas da sua propriedade? Os outros apóstolos não têm, e usa a palavra regalias, não têm direitos? Porque vocês negam a mim, que também sou apóstolo? Lembra que eu falei, não está nada amistosa a relação. Versículo 8. Não pense que eu me apoio somente nesses exemplos de vida diária, pois a lei diz a mesma coisa. A lei de Moisés está escrito assim: não amarre a boca do boi quando ele estiver pisando o trigo. Por acaso Deus está interessado nos bois? Ou foi no respeito que ele disse a isso? É claro que isso está escrito em nosso favor. Tanto a pessoa que planta como a pessoa que colhe faz o seu trabalho na esperança de receber a parte da sua colheita. Se temos semeado entre vocês a semente espiritual, será demais se recebermos de vocês alguma recompensa material? Gente, quantas vezes a crítica só pede dinheiro, só pede ajuda, só faz campanha, quatro só fala em dízimo? Gente, peraí, estamos pedindo para nós, apesar que Paulo diz: eu tenho direito. Se outros têm o direito de esperar isso, a recompensa material, será que nós não temos muito mais direito do que eles? Nós não estamos usando esse direito, pelo contrário, temos aguentado tudo para não atrapalhar o evangelho de Cristo. Paulo é firme quando fala. Versículo 13. Certamente vocês sabem, os que trabalham no templo é do templo, os que recebem seus alimentos, e sabem também os que oferecem sacrifícios do altar, recebem uma parte da carne dos animais que são sacrificadas ali. Como assim, padre? Sim, até no templo. Por exemplo, se sacrificava uma ovelha, uma parte era sacrificada, uma parte da carne era para os sacerdotes do templo. E Paulo lembra disso. Eu vou para o intervalo e volto com a leitura orante. Volte comigo.
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3: 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Falar com Osni. 9:36, Marcelo está na sintonia acompanhando a programação. Alô, Marcelo, bom dia.
4: Bom dia, William. Como vai, William? Tudo bem? William não, Regis.
3: Ô, oh, Marcelo, Regis. Tudo bem?
4: Bom dia.
3: Bom dia.
4: Ô, Regis.
3: Oi.
4: Eu peço pra você tocar uma música pra mim. É Barboleta Azul.
3: Certo.
4: Ofereço pro José Cadeirante, pra Dona Maria, irmã do José Cadeirante, pra Cida Bispe, pro João, meu irmão, pro Cidinho da Industrial, pra Nilci, pro Sandro Jardineiro e pro Zezão da Castanheira, pra Dona Sara do Moto 4, pro Isaías do Moto 5 e pra todo que tiver na escuta e gostar.
3: Ok, valeu, meu amigo, obrigado pela participação. Deixa eu ver quem mais em sintonia. Olha só, quero mandar um bom dia para Silvane Rodrigues, acompanhando o programa. Bom dia, vai também para minha amiga Helena, a Helena Beatriz. Alô, Helena!
5: Bom dia, eu quero ouvir a próxima música. Eu ofereço para a Silva, minha amiga, e para Maria França, e para todos da rádio, todos os ouvintes.
3: Ok, valeu, obrigado pela participação, portanto. Helena Beatriz está na sintonia. Para você no aplicativo, bom dia. Para você através também do nosso site, acompanhando a programação, forte abraço. Galerinha lá no Facebook também interagindo, né, com a programação. Bom dia vai para Ivonete Almeida, lá na Caiabi, ela que está na sintonia da Mais Ouvida. Uma ótima manhã. Voltamos agora com o programa Experiência de Deus.
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Paulo está no capítulo inteiro justificando que deveriam ajudá-lo, mas não fazem. Mas ele vai terminar dizendo: eu não tenho usado nenhum desses direitos, e vai dizer por quê? Eu não quero manchar o evangelho, eu tenho direito. No fundo ele está dizendo: vocês são uma comunidade de ingratos. Vocês beberam da fonte, receberam a semente e não colocam a mão no bolso. Não colocam a mão no bolso e não ajudam. Paulo é firme. Ora, filho, quantas vezes você não critica a sua comunidade? Critica o padre? Seja eu pela obra evangelizar é preciso, seja o pároco porque tem que manter a paróquia de pé. E até para sustento do sacerdote, sustento dos seminaristas. Paulo vai chegar a dizer assim: no caso, eu faço o meu trabalho por minha própria vontade. Eu não posso esperar algum pagamento. Se faço como dever, é porque é um trabalho que Deus me deu para fazer. Qual o pagamento que recebo? Paulo responde: é a satisfação de anunciar o evangelho sem cobrar nada, sem exigir os direitos que tenho como pregador do evangelho. Ponto por hoje. Não estou dizendo que sou perfeito, mas quem me conhece já sabe que há mais de 25 anos, a rádio, a obra evangelizar, 22, então há mais de 25 anos eu faço eventos, nunca cobri um cachê, para me apresentar, para rezar uma missa, nunca. Claro que os músicos, quando pedem um evento, os músicos precisam viver. Eu não vou fazer caridade com o chapéu dos outros. Eu não cobro cachê. O que é cobrado é pelos músicos. Passagem e passagem de avião não é barato. Tanto que muitas vezes eu digo assim, quando me liga uma pessoa: olha, tenta casar as viagens, porque o custo está alto. E não aceito ingresso. Então, alto, e não aceito ingressos.

0: veja por quem eu estou pedindo. Eu estou pedindo para nós trocarmos um transmissor que tanto bem faz lá em Fortaleza, melhorias de modo geral na Terra Prometida. E eu digo para você, ninguém é tão pobre que não pode ajudar. 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Quanto tempo se escuta o Padre Reginaldo? 22 anos? E ainda não colabora? Pensa com carinho nisso. Amém. Bruna, que a paz de Jesus esteja com você.
1: Bom dia, Padre.
0: Bom dia, filha. Você fala de onde, Bruna?
1: Eu falo de Vilhena, Rondônia.
0: Enquanto você fala, só vou anotar aqui uma coisinha. Eu já lhe dou toda a atenção possível. Ah, é até onde eu fui hoje, que senão amanhã eu me perco, tá? Me perdoe. É versículo 1 ao versículo... Ajuda essa questão, 18, tá? Bruna de Vilhena, Rondônia. Como é que você me acompanha ali, filha?
1: Eu acompanho você pelo YouTube.
0: Tá certo. Diga lá, minha filha.
1: Hein, padre, eu venho pedir oração pra minha mãe, que ela tá com câncer, né, na garganta.
0: Oh, pelas Santas Chagas. Como é que é o nome da mãezinha?
1: É Aparecida Josiane Josepete.
0: Tá. Aparecida Josiane...
1: Josepete.
0: Tá. Mais algum pedido?
1: E oração por mim, né? Pra acalmar meu coração, né? Porque não é fácil, né?
0: É você que cuida dela?
1: É, eu que tô cuidando dela.
0: Faça com muito amor, viu, Bruna? Com muito amor.
1: Sim.
0: Mais alguém se quer pedir oração?
1: É só, isso? Só eu e ela, só e meus vizinhos aqui de volta.
0: E eles estão te ajudando?
1: Ajuda.
0: Ah, que bom. Então quem estiver escutando aí, ajude mesmo a Bruna. É ela e a mãe. Levarei no altar do Senhor, tá bom, Bruna?
1: Tá bom, eu gostaria de pedir pra você um santinho da Santa Chagas.
0: Um santinho? Vou mandar, sim. Vou mandar uma imagem. Pode ser uma imagem de Jesus das Santas Chagas?
1: Pode ser, sim. Aí você coloca ela nas suas orações.
0: Tá bom, então você fica na linha que ela tem que puxar o teu telefone, puxar a linha para pegar o seu endereço, tá bom, Bruna?
1: Tá bom, padre. Eu fico muito feliz em falar com você, tá?
0: Eu que agradeço, Bruna de Vilhena, Rondônia, pelo YouTube, Rádio Super Vilhena AM, diretora Zuleika, Dom Norbert Hans, Christopher Foerster, da Diocese de Ji-Paraná. Regina, que a paz de Jesus esteja com você, Regina.
2: Bom dia, padre. Sua benção.
0: Deus abençoe. Você fala de onde?
2: De Angra.
0: Angra dos Reis?
2: É, dos Reis.
0: Como é que você me acompanha ali?
2: Ah, pelo aplicativo, YouTube.
0: Aplicativo? Aplicativo YouTube?
2: Isso.
0: Tá certo. E o que você gostaria de falar, Regina?
2: Ah, padre, eu tô até emocionada, né, falar com o senhor.
0: Hoje é teu dia.
2: Eu tô desde fevereiro do ano 2025, né, com a minha pequena, que fez 13 anos, agora é dia 19, enfrentando a leucemia, mas assim, Deus é bom o tempo todo, né?
0: Tá.
2: E foram várias idas para a UTI, umas 3 vezes para a UTI, mas assim, uma das idas que ela ia para a UTI, né? Eu não estava com ela, meu esposo que estava. E quando ele falou que ela ia para a UTI, eu só entreguei na mão do Senhor Jesus das Santas Chagas, basta uma gota do seu sangue.
0: Sim.
2: Sobre a Ana Luísa nesse momento, que eu nem sabia o que estava acontecendo.
0: Entendi.
2: E eu cheguei na UTI, cheguei lá, ela foi para a UTI, né? Ela teve uma convulsão e uma parada respiratória, mas graças a Deus, pouco. E foi para a UTI, e quando ela ficou na UTI lá, e ela passou mal, vomitou, e assim, veio a certeza para mim,

0: momento que Jesus da Santa Chagas nunca faltou com ela, nem com quem acredita. Ela botou duas gotas de sangue para fora, padre, que aquela foi a resposta que eu precisava para ficar firme, forte, e que Jesus da Santa Chagas estava fazendo a obra, né?
1: Entendi, filho, entendi.
0: Eu passei 2025 no hospital, mas já 2026 eu estou em casa com ela, vou uma vez no mês lá.
1: Sim.
0: Eu sei que Jesus da Santa Chagas está curando a minha filha, já curou, mas assim, a gente precisa seguir protocolos,
1: claro,
0: né?
1: Claro.
0: E com muita gratidão. Hoje eu estou chorando de ter, sabe?
1: Entendi.
0: Porque foi uma batalha, eu e meu esposo, era revezando nós dois, eu mas imagino. Assim, a cruz, quando a gente lhe agarra na mão do Senhor, tudo não fica tá difícil, certo. Sabe?
1: Você me diga o nome dela que eu preciso, quero levar no altar do Senhor.
0: Ana Luísa. Estelina Posidone.
1: Estelina?
0: É, Posidone.
1: Tá
0: ela
1: certo.
0: Tem síndrome de Down, padre. E assim, é uma bênção na minha vida.
1: Tá
0: ela recebe a Eucaristia toda semana em casa, que ela já fez a primeira comunhão. E peço oração também por mim, pelo meu esposo, Pau Divino.
1: Tá bom.
0: E por toda a família.
1: Que Deus abençoe. Eu tenho um intervalo, eu volto. Eu volto comentando. Deus abençoe, eu volto já. Primeiro dia da novena.
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3: Muito bem, olha só, agora são 9:49, 9:49. 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Agora são 9:50, 9:50. 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Voltamos agora à última parte do programa Experiência de Deus.
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falava com a Regina, que deu um testemunho muito forte, 13 anos, com a filha, a Ana Luísa. Com certeza, Regina, rezando por você, pela sua filha, pelo seu marido, Valdemar. Ela lá de Angra dos Reis, acompanha pelo YouTube, bispo da diocese de Itaguaí, Dom Paulo Celso Dias do Nascimento. Hoje, aniversário de Dom João Batista de Oliveira, da diocese de Santa Cruz de Corumbá, Mato Grosso do Sul. Dom Norbert Hans Christoph Foeste, inclusive atendi lá na diocese dele, diocese de Ji-Paraná, Rondônia. Aniversário da cidade de Boa Vista, Roraima, onde temos a TV Evangelizar, canal 21.1. Rádio Irmã, Integração FM, São José do Cedro, Santa Catarina, Libertas FM, Ressaquinha, Minas Gerais, Metropolitana M, Mogi das Cruzes, São Paulo. Amado povo de Deus, primeiro dia da novena daqui a pouco, mas antes, escute este testemunho. Meu Deus, envie com fotos. Eu vou mostrar misericórdia. Vamos lá. Sua bênção, Padre. É o Valmir que está mandando. Foto. Venho aqui mostrar o milagre que Jesus Cristo fez em minha vida. Eu trabalho numa fábrica de gelatina aqui na minha cidade. Sou mecânico da empresa. Fui chamado pelo operador do setor para realizar manutenção de uma bomba, pois ela não estava mandando água para lavar as tubulações. Chegando ao local, o operador me informou que estava tudo liberado para abrir a bomba. Quando eu agachei para abrir, ela explodiu, jogando água quente de 90 graus no meu corpo. Então percebi que a roupa estava grudando em mim, meu Deus. Resolvi tirá-la. Vi minha pele saindo toda no chão. Queimei quase 80% do meu corpo. Fui socorrido pelo corpo de bombeiros, levado ao hospital. Fiquei por um dia e depois fui transferido para outro hospital. Fiquei 3 dias na UTI, pois meu caso era grave. Depois dos 3 dias, fui transferido para um hospital especializado em queimadura em outra cidade. Fiquei 40 dias entubado na UTI. Quando cheguei nesse hospital, tive um infarto. Depois, uma convulsão. Tive 3 paradas cardíacas. Foi quando os médicos pediram para chamar minha família, pois o meu caso era só um milagre. Eu tive uma forte experiência com Jesus, pois ele me fez voltar a viver. Voltei da 3ª parada cardíaca. Eles estavam orando por mim e minha família. Ele me deu uma segunda chance. Eu era para ficar 6 meses no hospital, mas por um milagre de Jesus das Santas Chagas, com 2 meses eu recebi alta e não fiquei com sequelas. Hoje sou muito grato a Jesus. São imagens fortes, viu? Muito fortes. Quem escreveu? Valmir de Souza Quirino. Ele é de Presidente Epitácio, São Paulo. Sou associado e um milagre de Jesus das Santas Chagas. Misericórdia, gente. Misericórdia. Só o Senhor Jesus mesmo. Juntos, primeiro dia da novena de Nossa Senhora do Carmo. Nossa Senhora do Carmo, que deixastes o santo escapulário como sinal do vosso amor e proteção, sois reconhecida como assistência na vida e consolador amável na hora da morte. Eu, vosso filho e devoto, pronto a vos servir, disposto a vos amar, me apresento a vós e nesta novena faço o meu pedido. Qual pedido se quer fazer a Nossa Senhora do Carmo neste ano? Neste ano. Nossa Senhora do Carmo, nunca se ouviu dizer
que alguém necessitado, tendo recorrido a vós, tenha ficado desamparado, com confiança. Mãe do Escapulário, intercedei junto ao vosso Filho Jesus Cristo por mim, por aqueles por quem devo rezar sempre, e por aqueles que se confiaram às minhas orações. Mãe amável, sede-nos propícia, rogai por nós a Deus, para que sejamos dignos das promessas de Cristo. Nossa Senhora do Carmo, primeiro dia, rogai por nós. Mãe do Santo Escapulário, rogai por nós. Madrinha da obra evangelizar é preciso, intercedei por nós. O Senhor esteja convosco, Ele está no meio de nós. Abençoai, Senhor, a água, a roupa dos enfermos, as fotos de família. Abençoai e santificai aqueles que mais precisam. Nossa Senhora, nós estamos começando hoje esta novena. Peça a teu Filho por nós. Suplique a teu Filho por todos nós. Por intercessão também de São Pio de Pietrelcina, nos méritos das Santas Chagas, Pai, Filho e Espírito Santo, eu me despeço com o clipe Manda Seus Anjos sobre nós. Evangelizar é preciso!

Muito bem, gente, olha só, agora são 9 horas e 59 minutos. Aquele bom dia especial para você. Bom dia com muita alegria. Tem canções na programação. Daqui a pouquinho a nossa mensagem do momento de paz, hein? Você não pode perder. Olha só, vamos trazer aí o pedido da Maria do Carmo. Tá na sintonia, pediu o Renan aí. Algemado por amor. Vamos ouvir aqui na programação. Vamos atender a participação também do Marcelo. Minha amiga Helena Beatriz, que está na sintonia, acompanhando a programação nesta quinta-feira, hoje 9 de julho do ano de 2026. Vou para um rápido break, volto na sequência com sucesso aqui na Mais Ouvida. Música.

O volante Aurélien Tchouaméni voltou a treinar normalmente com o elenco após se recuperar de uma lesão no músculo adutor da coxa direita e pode ficar à disposição do técnico Didier Deschamps para o duelo contra o Marrocos. O jogador participou da atividade usando uma proteção na coxa, enquanto o treinador confirmou que todos os atletas estão aptos para a partida. Além do possível retorno de Tchouaméni, a principal novidade pode ser a entrada de Désiré Doué entre os titulares no ataque, substituindo Bradley Barcola. O jovem atacante agradou ao entrar bem na vitória sobre o Paraguai e ganhou força na disputa por uma vaga. A provável escalação francesa tem Maignan, Koundé, Saliba, Upamecano e Digne, Koné ou Tchouaméni, Rabiot e Olise, Dembélé, Doué e Mbappé para enfrentar o Marrocos em busca de uma vaga na semifinal. Bola!

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8: Evite o refrigerante, inclusive nas versões Diet ou Light. Os refrigerantes Diet e Light podem ter poucas calorias, mas são ricos em outras substâncias que também podem fazer mal ao organismo, como sódio, corantes e conservantes. 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

0: Muito bem, tá aí, Renan Caia, Algemado por Amor, você ouviu aqui no programa Som da Manhã. Gente, olha a hora, 10 horas e 14 minutos. É a melhor rádio para o melhor ouvinte. Daqui a pouquinho mais canções aqui na programação. Portanto, para você que está em sintonia, acompanhando a programação, hein? 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Olha, bom dia vai para Ana Maria lá na Fazenda Londrina, tá na sintonia acompanhando, portanto, a programação, e ela diz assim: ó, Regis, bom dia, peço a música Estou Doente com Amaro Batista, ofereço para todos os ouvintes. Abraço, Ana Maria, lá na Fazenda Londrina, daqui a pouquinho, Amaro Batista, aqui no programa Show da Manhã, pra gente curtir. A Nena também está na sintonia.
1: Bom dia!
0: Bom dia.
1: Que bota uma musical aí pra nós agora, já é 10 horas. É. Toca aí pra nós aí. Gaivota. Certo. Eu peço pra você, pra Vívia, pro Ilha, pra Sandra, Alessandra, Dona Joana, Dona Cecília Nune, Dona Lourdes, Tereza Zanita na escuta e toda a escuta. Ceni, bom dia, meu filho.
0: Valeu! Será? Eu vou trazer com Sandra Porto a canção Gaivota. Valeu, minha amiga, tudo de bom? Tá na sintonia, tá curtindo a programação, uma ótima manhã, portanto, de quinta-feira. Olha só, são agora 10 horas e 17 minutos, 10 e 17, meu bom dia vai para toda a equipe da Retífica Toso. 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Daqui a pouquinho, a mensagem do Momento de Paz. Você vai acompanhar aqui na programação, hein? Vem chegando o sucesso, amado, mais amado do Brasil, com a canção Estou Doente, 10h19. Bom dia para você.

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3: Ótima quinta-feira, eu sou Kleber Salles, estou chegando nesse dia 9 de julho de 2026 com mais uma edição do Hora do Consumidor, respondendo à pergunta da Elaine de Cacoal, em Rondônia. Ela fez um orçamento para trocar o piso da casa dela, mas o prestador cobrou um valor maior quando terminou o serviço. Isso pode? Olha, Elaine, não sem a sua autorização, viu? Não pode não, viu? O artigo 40 do Código de Defesa do Consumidor determina que o orçamento deve discriminar valores, materiais e mão de obra. Qualquer alteração precisa ser previamente aprovada pelo consumidor, tá bom? Obrigado pela sua participação, minha amiga. Eu sou Kleber Salles, esse foi o nosso quadro A Hora do Consumidor.
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0: 10h34.
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2: Muito bem, bom dia para você na sintonia, acompanhando a programação. A gente vai trazer aqui uma canção, mas antes desta canção eu trago informações, porque essa canção é de Bonnie Tyler, a cantora que é conhecida aí por sucessos como Total Eclipse. Morreu nesta quarta-feira, dia 8, aos 75 anos. A informação foi confirmada nesta quinta-feira, dia 9, nas redes sociais da cantora. A família e a equipe de Bonnie estão com o coração partido em informar o falecimento inesperado na noite passada em um hospital de Portugal, em decorrência da doença pela qual estava sendo tratada. Divulgaremos um novo comunicado em breve, mas por enquanto pedimos privacidade para lidar com a tragédia, diz a nota. A cantora estava internada desde maio em um hospital em Portugal, onde passou por uma cirurgia intestinal de emergência e foi colocada em coma induzido para auxiliar em sua recuperação. No mês passado, um porta-voz de Bonnie havia informado que a cantora saiu do coma, mas permanecia muito debilitada.

Muito bem, tá aí uma das várias canções, né, dos vários hits aí de Bonnie Tyler. Você curtiu aqui no programa Show da Manhã. Agora são 10 horas e 41 minutos.

Muito bem, Rio Negro e Solimões, como esquecer um amor. Gente, olha, agora são 10 horas 44 minutos. A melhor rádio para o melhor ouvinte. 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

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Sicredi é ter com quem contar. 10 horas e 48 minutos agora, vamos trazer a mensagem do nosso Momento de Paz. A mensagem de hoje, o título diz assim, ó: em um minuto, tudo pode mudar. Tá no ar o Momento de Paz.

Na reflexão de hoje, gostaria de trazer a atenção para a importância de valorizarmos cada minuto da nossa vida. Pois, em um minuto, uma flor pode perder suas pétalas. Uma história pode chegar ao fim. Uma lágrima pode afastar um sorriso. Uma palavra pode perder sua sinceridade. Um palhaço pode perder a graça. E uma música pode perder seu ritmo. Em um minuto, um sonho pode se realizar. O mundo pode acabar. O vento pode trazer a solidão. O vento pode trazer a saudade. Em um minuto, a culpa pode trazer o arrependimento. Pode surgir uma nova vida ou uma vida pode chegar ao fim. Em apenas um minuto, a chuva pode cair. Uma estrada pode chegar ao fim. Pode nascer um novo amor. Um olhar pode perder seu brilho. Em um minuto, o tempo pode parar. O passado então chegar. Um planeta pode até ser destruído. O sol pode então se pôr e a escuridão enfim chegar. Em um minuto, duas vidas podem se unir. Pode haver segundos de atenção ou segundos distraídos. O desentendimento pode então chegar ou ir embora. A vida pode fazer sentido ou então perder o sentido. Em um minuto, o dinheiro pode trazer ganância. A dúvida pode trazer a desconfiança. A flor trazer esperança. Pode surgir um novo caminho ou um novo ponto de vista. Pode surgir um novo obstáculo ou uma nova conquista. Em um minuto, a tentação pode então aparecer. Uma nova geração, enfim, começar. O tempo pode mudar. O perigo pode então aparecer. O sangue, enfim, se derramar. E a morte, enfim, chegar. É por isso que devemos aproveitar cada minuto ao lado das pessoas que amamos. Aproveite cada minuto do seu dia. Aproveite cada minuto, porque o tempo não volta. O que volta é a vontade de voltar no tempo. Pense nisso.

0: Pra quem quer chorar,
1: muito bem, Luciano Camargo com a canção Tempo. Fez parte da nossa reflexão de hoje no Momento de Paz. Mensagem falando da importância de viver cada minuto, cada segundo. Um abraço, portanto, para minha amiga Maria Aparecida dos Santos. Linda mensagem, Regis. Valeu, minha amiga, obrigado pela participação. Em nossa companhia também ao Melânia. Linda mensagem. Valeu, minha amiga, obrigado pela participação. A Sirlene Maria em nossa companhia. Bom dia, amigo Regis. Que mensagem linda e verdadeira. Um abraço a Sirlene Maria em nossa companhia. Lá no Facebook eu quero mandar um abraço também para Luzmar Reis. Ela diz assim: bom dia, Rádio Maria de Nazaré, de Juína, Mato Grosso. Feliz quinta-feira a todos nós. Um abraço, Luzmar. Obrigado pela participação. Tudo de bom. Nós vamos concluindo mais uma edição do programa Show da Manhã. E amanhã é sexta-feira. Amanhã a gente se encontra a partir das 7 horas, portanto, com mais uma edição, né, do programa Show da Manhã. Daqui a pouquinho, informações ao meio-dia pela TV Nazaré, através das nossas plataformas digitais. Tem informações e aqui no rádio você acompanha o Jornal do Meio-Dia. Na sequência, programa Alô Comunidades. Vou mandar um bom dia para Odete Cameran. Acompanhou a mensagem do nosso Momento de Paz. Linda mensagem. Valeu, Odete. No setor aeroporto, na sintonia. Gente, fiquem todos com Deus. E é com ele que eu estou indo. Um forte abraço. Tchau, tchau. Fui!

0: fiquem com Deus. Tchau, gente.
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Bom dia! Estamos chegando para a apresentação do programa Locomunidades, hoje, quinta-feira. Hoje tá certo, né? Hoje, quinta-feira, dia 9 de julho, estamos vivendo a 14ª semana do Tempo Comum e hoje a Igreja celebra Santa Paulina do Coração Agonizante de Jesus, Virgem. Então, celebra esta memória e nós, liturgicamente, espiritualmente, na nossa fé, também caminhamos juntos nesta mesma direção, celebrando o dia de Santa Paulina do Coração Agonizante de Jesus.

E ontem nós conversávamos um pouco sobre a messe, sobre a missão. E assim, nós hoje a temática do Evangelho nos ajuda também nesta dimensão, porque Jesus chama os discípulos e depois dá uma missão aos discípulos. E a missão dada aos discípulos é a missão dada também a nós hoje. Por quê? A igreja, ela é viva, ela é itinerante, ela é peregrina, caminha sempre e sempre numa evolução também. E nisto, nós tradicionalmente herdamos e temos o chamado de Deus todos os dias na nossa vida, sobretudo para a missão. Missão de fé, missão de profeta, missão de batizado, missão de vocação e assim por diante, dependendo do dom de cada um, conforme nós também conversávamos ontem, né? E nesta missão nossa de batizado, nós temos também a missão da evangelização. Então hoje o Evangelho nos ajuda. Qual é a missão nossa do batizado? Qual é a missão? Qual é a evangelização? Qual o anúncio, podemos dizer assim, em tempos de peregrinação, de itinerário da iniciação à vida cristã? Qual é o anúncio à iniciação à vida cristã? O querigma, né? O querigma, sempre o primeiro anúncio. Mas qual é esse anúncio? Hoje o Evangelho vai nos trazer esta dimensão de conhecimento, de ensinamento, também de evangelização para a nossa vida, tá certo? E em nome de todas as nossas paróquias, dos nossos padres, então você que quer mandar a sua mensagem, você de perto, de longe, que sempre está na audiência do programa Alô Comunidades, é um carinho ter também a sua audiência e a sua participação. Iniciamos o programa com Zé Vicente cantando É Missão de Todos Nós.

Muito bem, 11 horas e 12 minutos, dando sequência à nossa programação, programa Alô Comunidades. Então, trazemos agora os informativos das nossas paróquias, né? Então, a paróquia Santa Catarina de Alexandria avisa que ainda está tendo aula de canto, tá? Para crianças e jovens de 10 a 14 anos. E depois, sempre nas terças-feiras, 18h30. E às 19h30 tem um momento com Maria. Momento com o terço, leitura bíblica, cantoria, certo? Então é o convite bastante especial para a paróquia Santa Catarina de Alexandria. A paróquia ainda continua, né, nas quintas-feiras, portanto hoje, né, às 17h30 tem adoração, 18h30 tem confissão e às 19h30 a Santa Missa. Então você é convidado a estar junto nesta programação da paróquia Santa Catarina de Alexandria. Também queremos fazer um convite bastante especial, porque neste sábado tem a festa julina da paróquia Nossa Senhora da Paz. E olha, tem o concurso de melhor caracterização da festa junina, tá? É prêmio em dinheiro. Então você vai caracterizado da melhor forma possível da festa, certo? E a inscrição é individual e na hora da festa, tá bom? Então participe aí da festa julina da paróquia Nossa Senhora da Paz e venha caracterizado. E também faça sua inscrição para poder participar deste momento, tá certo? A paróquia Sagrado Coração de Jesus convida para a novena de São Cristóvão com a seguinte programação. Olha, dia 15 de julho, a celebração será no posto ABL, tá, com o tema São Cristóvão e a Busca da Verdade. No dia 16 de julho, segundo dia da novena, no posto Marinho, e o tema O Batismo e o Compromisso Cristão. No terceiro dia da novena, dia 17, será lá na Recapitneus, com o tema A Escuta e a Obediência à Palavra de Deus. O quarto dia, dia 18 de julho, no posto Juína, tema O Serviço ao Próximo e a Caridade. No quinto dia da novena, dia 19, no posto Pascoaloto, tema do dia A Coragem e a Força para Enfrentar as Provações. No sexto dia da novena, 20 de julho, no posto Valvic, e o tema A Família como Porto Seguro e Escola da Fé. No sétimo dia da novena de São Cristóvão, dia 21 de julho, no posto Preto e Preto, o tema da celebração A Paciência e a Prudência no Trânsito e na Vida. Como é importante, né, nessa novena, e celebrar este tema. No sétimo dia, o número da perfeição é muito importante. Paciência e a prudência no trânsito e na vida, né? Quantos acidentes a gente vê, às vezes, por passar despercebido, né? Oitavo dia da novena de São Cristóvão, dia 22 de julho, no posto REP 77, o tema, a vocação de ser portador de Cristo no mundo. E o nono dia, né? Concluindo quase ali a novena itinerante, no dia 23 de julho, na Orlando Trator, o tema A Perseverança e a Gratidão pelas Graças Alcançadas. E sim, para finalizar, décimo encontro será no dia 24 de julho, encerramento, lá na comunidade São Cristóvão, com o tema São Cristóvão nos ensina a levar Jesus ao outro. Então, um convite bastante especial para nós vivenciarmos juntos este momento também de celebrar a fé, a igreja em saída, a igreja ao encontro, e assim esta novena de São Cristóvão proporciona este momento também de fé. Dito sobre a novena de São Cristóvão, vamos ouvir. É uma música sertaneja, mas é propriamente de São Cristóvão. Luizinho, agora saiu.
Luizinho e Limeira canta São Cristóvão.

0: 11h20, dando sequência à nossa programação. E aqui eu tenho o prazer de atender a mensagem de minha madrinha Maria de Souza Lucas, está na escuta lá na comunidade Nossa Senhora de Fátima, na linha 01. Nosso fraterno abraço, muito obrigado pelo carinho da audiência. Está sempre unidos também conosco pela oração. Também participa do programa Rosa Maria da Silva Peruque. Ela diz: bom dia, Ronildo. Bom dia, Ronildo. Tudo bem? Abençoada quinta-feira para todos nós. Que assim seja, Rosa Maria, né? Até algum momento nós temos essa graça, essa bênção, mas com toda certeza Deus nos dá a graça de viver todos os dias com suas bênçãos, com suas graças. E assim será também neste final de semana. E continuamos em oração, né, por ti, pelo recuperamento da saúde, por ti, seu esposo Sernito, também todos os que precisam das nossas orações, todos os que precisam aí recuperar a sua saúde, né, recuperar, manter, né, sempre muito bom a gente estar unido em oração. E nesse sentido, coloco o meu pai, Joaquim, minha mãe Maria, também todos que precisam das nossas orações. Participa conosco e deixa aqui um áudio para nós, Cecília Nunes. Muito obrigado pelo carinho de sempre. Tudo bem, Cecília?
1: Bom dia.
0: Bom dia.
1: Bom dia para nós.
0: Que assim seja.
1: Deus está com nós e nós está com Ele.
0: Amém.
1: Bom dia, meu filho.
0: Bom dia.
1: Deus que olha nós.
0: Sim.
1: Com saúde e felicidade.
0: Com certeza.
1: Bom dia.
0: Obrigado.
1: Vamos comer?
0: Vamos.
1: Molho de peixe com polenta.
0: Mas que maravilha.
1: Ô, Pai querido do céu.
0: Uma boa apetite. Olha, um molho de peixe, né? Se fosse aqui, eu ia chamar o William, tá bom? Tá certo? Obrigado, viu, Cecília? Um bom apetite, bom almoço. Deus abençoe grandemente esse momento, né? O alto diz, nós, com a nossa fé, estamos com Deus, Ele com a gente. E é por isso que a gente continua a nossa missão de fé, a nossa missão de cristão, né? Conforme nós sempre falamos aqui. Muito obrigado pelo carinho da audiência, por também pela mensagem, mais uma vez, tá bom? Também participa conosco Ana Maria, ela diz: Ronildo, bom dia. Orações e bênção para mim, para minha família, para todos da rádio, em nome de toda a equipe, muito obrigado, viu, Ana? E para todos os sacerdotes, assina Ana Maria, da Fazenda Londrina, participando conosco. Agradecemos sempre o carinho da audiência, mas também a participação aqui, né? Aqui no nosso programa, certo? Agradecemos imensamente. Também participa conosco Neiva Alba. Tudo bem, Neiva?
2: Bom dia, Ronildo. Uma
0: bom
2: abençoada
0: dia.
2: Quinta-feira para todos nós.
0: Amém.
2: Achei muito lindo.
0: Sim.
2: Muito linda essa canção do São Cristóvão. Eu nunca tinha ouvido.
0: Pois é.
2: Parabéns pelo seu programa.
0: Obrigado.
2: E vamos, viva São Cristóvão.
0: Viva São
2: vamos
0: Cristóvão.
2: Vamos participar da novena.
0: Maravilha.
2: Participar dessa comunidade.
0: Maravilha, Neiva.
2: E ele tem nos abençoado muito.
0: Com
2: e vai continuar nos abençoando.
0: Com certeza.
2: Bom dia e Deus abençoe nós de novo.
0: Muito bem, muito obrigado. Verdade, Neiva. E aquela música, ela conta a história, né? A história, portanto, é muito, também muito bonita, né? E nós aproveitamos, né, o convite e trazemos, né? Então, e podemos trazer a semana que vem novamente, né? Já que teve esse gosto, que também para nós é bastante especial. Muito obrigado pelo carinho da audiência, muito obrigado, Neiva, pela sua participação. E como você diz, temos recebido muitas bênçãos, muitas graças. E com certeza, São Cristóvão, intercedendo a Deus por nós, nos dá também esta paz que nós necessitamos a cada dia. E Sim, e que necessitamos a cada dia. Certo? Agora, 11 horas e 25 minutos, eu estava olhando se dava tempo outro recado, mas agora eu trago com o Padre Fábio de Melo, missão de profeta.

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6: Muito bem, dando sequência à nossa programação, hora de trazermos o momento mais especial do programa. Momento da escuta, acolhida do Evangelho em nossa vida. Hoje nós refletimos Mateus 10, versículos 7 a 15. Preparamos os nossos corações através da música.

Proclamação do Evangelho de Jesus Cristo segundo Mateus. Glória a vós, Senhor. Naquele tempo, disse Jesus aos seus discípulos: em vosso caminho anunciai, o reino dos céus está próximo. Curai os doentes, ressuscitai os mortos, purificai os leprosos, expulsai os demônios. De graça recebestes, de graças deveis dar. Não leveis ouro, nem prata, nem dinheiro nos vossos cintos, nem sacola para o caminho, nem duas túnicas, nem sandálias, nem bastão, porque o operário tem direito ao seu sustento. Em qualquer cidade ou povoado onde entrardes, informai-vos para saber quem ali seja digno. Hospedai-vos com ele até a vossa partida. Ao entrardes numa casa, saudai-a. Se a casa for digna, desça sobre ela a vossa paz. Se ela não for digna, volte para vós a vossa paz. Se alguém não vos receber, nem escutar vossa palavra, saí daquela casa ou daquela cidade e sacudi a poeira dos vossos pés. Em verdade vos digo, as cidades de Sodoma e Gomorra serão tratadas com menos dureza do que aquela cidade no dia do juízo. Palavra da salvação, glória a vós, Senhor. Onze horas e 35 minutos, veja só. O Evangelho, conforme tinha dito no início do programa, traz o conteúdo da missão. E a missão é, por sua própria natureza, dinâmica. O que é missão? É sair, ir ao encontro do outro. É partir de si, diz Dom Helder Câmara. É caminho e caminhada em busca dos irmãos e irmãs. É estrada sem fim que parte do Pai e vai aos irmãos, desassossegada até que o último filho ou filha não se sente à mesa do Pai com os demais. Que bonito pensamento, não é verdade? Então, a missão é uma palavra e a palavra é uma mensagem. Os discípulos não levam uma ideologia, mas proclamam uma mensagem de alegria. O Senhor vem para salvar. Este é o conteúdo. Não o demonstra com argumentos racionais, mas com a própria vida. É evangelho, não é sistema, não é ideologia, não é teoria, mas prática de vida. Conteúdo do anúncio é o reino. O reino que tem uma plenitude futura, mas é já uma realidade presente. Faz-se presente aqui e agora. Tudo o que eu faço, estou fazendo para o reino, para a construção do reino de Deus. Se eu faço bem, estou construindo o bem. Se eu faço mal, estou prejudicando o reino. Então o anúncio torna consciente e presente, já e aqui e agora. O reino se manifesta nas mais variadas situações, de diminuição da vida, de morte, enfermidade, lepra, alienação, possessão, mas o reino é preciso a ação dos discípulos missionários para que haja a mudança destas situações de diminuição de vida e, ao contrário, seja manifestado o amor de Deus em sua plenitude, para que nós possamos viver cada vez melhor o reino de Deus. O princípio não podia ser mais claro. O próprio Jesus diz no Evangelho: vocês receberam de graça, deem também de graça. Ou seja, dar e receber gratuitamente é a dinâmica da vida trinitária. O Pai se dá ao Filho e o Filho se dá ao Pai, e o seu dom recíproco de amor é o Espírito Santo que dá um ao outro.
Então, o missionário cristão estende este dinamismo no qual a Trindade envolve para dentro das suas relações. A missão, na verdade, é uma relação nova. Minha com Deus, Deus comigo. E Jesus pede para desapegar, ir para a missão desapegado. A missão do desapego é que o apóstolo que dá o dom do evangelho pode receber o dom de ser acolhido. Uma troca de dons, uma troca de graças, podemos dizer. Ele dá a quem o acolhe o grande tesouro que é o portador, tornar-se como o Filho de Deus. Em sua natureza mais íntima, é dom e acolhida. Por isso, a pobreza é determinante para o evangelizador e a liberdade em relação ao Deus deste mundo é ter também a liberdade para o reino de Deus, o amor. No seguimento de Jesus, o próprio Paulo faz questão de mostrar o seu próprio exemplo. Né? O próprio Paulo, se não me falha a memória, segundo Coríntios, capítulo 4, versículo 5, não pregamos a nós mesmos, mas a Jesus Cristo, nosso Senhor. Então podemos e precisamos estar ancorados no próprio Jesus para ser e fazer e exercer a nossa missão, na nossa missão no mundo, mas também nos serviços da Igreja.

Muito bem, que bonito destino, né? Por uma grande missão, e assim é a nossa vida, né? 11 horas e 44 minutos, e o Padre Jânio está na audiência. Muito obrigado, Padre Jânio, bom dia para ti também, e que seja também fortalecido em sua missão na paróquia Santo Antônio de Castanheira, e também por onde tu fores, né? Assim como todos os padres, tá certo? Obrigado pelo carinho, Padre Jânio. E eu trago agora as informações da paróquia Santo Agostinho, né? Lembrando que hoje sim, né? Ontem me lembro, que eu queria antecipar a quinta-feira para quarta, né? Mas hoje sim. Teve a missa às 6:30 da manhã, e ao longo do dia está acontecendo a adoração ao Santíssimo. A igreja está à disposição de quem quer passar, ter o seu momentinho com Jesus. Tá certo? Lembrando que amanhã, sexta-feira, às 19:30, tem o Terço dos Homens, e no sábado, às 19:00, tem o Terço das Mulheres. Lembrando ainda que a missa na paróquia Santo Agostinho é... No sábado é sempre na Comunidade Santa Luzia, às 19:30. E você que ainda não adquiriu a cartela do show de prêmios da paróquia Santo Agostinho, pode adquirir, onde está disponível, em vários pontos de venda na cidade e também nas secretarias das paróquias, tá bom? Adquira, participe, é apenas R$20 e você concorre aí 6 prêmios maravilhosos, tá bom? Compre a cartela do show de prêmios da paróquia Santo Agostinho. E olha, ontem eu falei que eu ia trazer mais alguns dados sobre o Regional de Catequese e Liturgia, sobre o Regional 2, né? Que é o regional de que eu falei na segunda-feira, o Regional 2, que compreende as paróquias São Francisco e São Rafael de Ariponã, paróquia São Sebastião de Conceulã, Senhor Bom Jesus de Guariba, Santíssima Trindade de Nova União e depois a paróquia acolhedora, paróquia Sagrada Família de Colniza. Lá no Regional 2, que será nos dias 1 e 2 de agosto, nós temos 135 pessoas inscritas, certo? E aí... Hoje nós temos uma reunião de alinhamento com as coordenações de catequese, de liturgia destas paróquias que mencionei, do Regional 2, para nós também fazer uma motivação. Por quê? E aqui eu falo dos dois regionais. Regional 1, que será no dia 25 e 26 de julho, aqui em Juína, nas dependências da paróquia Sagrado Coração de Jesus e Imaculado Coração de Maria. Porque quando se fala de liturgia... Inclusive, na formação que tivemos no final de semana atrasado, lá em Cuiabá, o nosso assessor, que também é o padre referencial de liturgia no Regional Oeste 2, dizia: a liturgia não se resume à missa. Olha que bonito. A liturgia não se resume à missa. Se nós formos olhar... O encontro de catequese é uma liturgia? O encontro de reflexão é uma liturgia? O terço é uma liturgia porque celebra um rito próprio? Então nós precisamos aprofundar mais no dinamismo da liturgia em nossa igreja para não reduzir só a Santa Missa. Mas, sobretudo, as pessoas que

0: E o seu serviço litúrgico na Santa Missa é convidado a estar nessas formações. Então, você que faz a ornamentação da igreja, que faz a limpeza da igreja, que prepara os cantos, a equipe de leitura e assim por diante, somos todos convidados. Não é somente para coordenação, não, tá? Somos todos convidados. Então, nós estamos com mais de 200 aqui no Regional 1 e mais e 135 no Regional 2. E hoje nós temos esta reunião de alinhamento para provocar um pouco mais, convidar um pouco mais de pessoas a estarmos juntos nesta formação. E ontem nós tivemos o lançamento, né, do livro. O nosso assessor, eu já posso dizer o nosso assessor, o assessor do regional, dos dois regionais, Padre Vanildo Paiva, né? Ele fez o lançamento ontem de mais uma obra e nós vamos verificar, né, se tem a possibilidade de você, catequista, você, pessoa da liturgia, adquirir esta obra, porque olha, ele traz a seguinte temática: Catequese em oração, roteiros para vivências catequéticas orantes. Então, ontem eles dizia propriamente na ali na, na, na no, vamos falar o discurso, né? Na apresentação do livro, ele dizia que às vezes a gente se resume muito à oração. Principalmente nos encontros de reflexão, nos encontros de catequese, é oração inicial, oração final e o meio. Muitas vezes a gente passa despercebido, mas também tem o seu momento de oração. E é porque quando a gente fala dentro da catequese, por exemplo, quando a gente fala dos passos da catequese, sobretudo da mistagogia, parece que quem é da catequese entende que a mistagogia é somente o último tempo de catequese, pronto, e aí acabou. Não, não. A mistagogia, ela é na vida de todos nós. E o padre Ivanildo dizia: o que é mistagogia? Ele dizia: mistagogia é todo o caminho que nos leva ao coração de Deus. Olha só que maravilha. Então a oração é um caminho. A oração é uma mistagogia. Mistagogia, essa palavra é um pouquinho diferente, mas ela vem do grego, que tem o seu significado literal. O que é mistagogia? É conduzir ao mistério. Então toda a ação cristã que nos faz conduzir ao mistério, nas palavras do padre Ivanildo, nos faz conduzir ao coração de Deus, é mistagogia. Olha aí que maravilha, né? Então, dita esta reflexão, agora vamos para alguns atendimentos. Participa conosco, né? Participa conosco, Cristina. Cristina Ramires. Tudo bem, Cristina? Boa tarde, bom dia ainda, não sei.
1: Bom dia, Ronildo.
0: Ah, sim,
1: Eu
0: bom
1: não
0: dia.
1: lembro teu nome, eu fico com
0: Opa!
1: vergonha de pedir, eu nunca participei. É a
0: Espera um
1: primeira vez, mas eu sou
0: pouquinho,
1: ouvinte de.
0: espera um pouquinho, porque estava no acelerador aqui, tá? Vamos retornar.
1: Bom dia,
0: Agora
1: Ronildo.
0: sim, bom dia.
1: Eu tenho hora que eu não lembro teu nome, aí eu fico com
0: Oh,
1: vergonha de pedir, eu nunca participei. É a
0: imagina.
1: primeira vez, mas eu sou tua ouvinte de todos os dias.
0: Tá bem,
1: Na hora da
0: caríssima.
1: oração é comigo mesmo.
0: Ó, tá
1: Graças a
0: certo.
1: Deus.
0: Tá
1: E
0: bom.
1: eu tô te ligando
0: Certo.
1: para te pedir
0: Uhum.
1: oração para
0: Certo.
1: mim,
0: Uhum.
1: para Jesus me curar, Nossa Senhora
0: Certo.
1: do Carmo
0: Certo.
1: e a minha filha Shirlene.
0: Uhum.
1: Ela tá com um problema sério, ela.
0: Certo.
1: Em nome de Jesus, amém, que cura minha filha.
0: Sim.
1: Peço a oração de vocês em
0: Uhum.
1: nome de Jesus, amém.
0: Amém.
1: Seja um bom dia, Ronildo.
0: Bom dia para ti
1: Obrigado,
0: também.
1: meu filho. Tchau.
0: Nós quem
1: E fica sabendo que eu
0: agradecemos.
1: só tô ouvindo de todo dia.
0: Que
1: Tchau.
0: maravilha, que maravilha. Não precisa. Olha, eu vou agora Eu estava falando antes, né? E aí talvez até uma falha da gente também. E eu dizia quem estava na apresentação e agora... E, o costume nos leva a todo dia, né? Mas eu vou voltar a falar o meu nome, tá bom? Mas obrigado, Cristina. Está sempre aberto o WhatsApp daí do nosso programa. É muito bom ter a participação de vocês. E colocamos em oração, né? E eu vou trazer a oração final, oração de Nossa Senhora do Carmo, pela tua filha, por todos também que passam por necessidades, tá certo? Também participa conosco Juraci Premoli, né? Também deixa um áudio. Tudo bem, Juraci?
2: Bom dia, Ronildo. Bom dia a todos os ouvintes da Nazaré.
0: Certo.
2: Queria que você rodasse para mim, se por gentileza, se for possível.
0: Diga.
2: O rosto. O rosto de Deus.
0: O rosto de Deus, o mesmo rosto.
2: Eu esqueci o nome. Sei que uma vez você me atendeu.
0: Certo.
2: É o mesmo rosto.
0: Isso, esse mesmo.
2: Acho que é.
0: É, isso mesmo.
2: Quero oferecer para todos os seus ouvintes, para você com muito carinho.
0: Obrigado.
2: Todos os funcionários da Nazaré.
0: Obrigado.
2: Para o meu filho lá na garagem Alto Som.
0: Certo.
2: Para minha nora, para minha neta, a Elô.
0: Uhum.
2: E para o meu esposo Hélio, com muito carinho.
0: Certo.
2: E para dona Geni, para Nena.
0: Tá bom.
2: E para Neuza.
0: Ok.
2: E para o Tião.
0: Maravilha.
2: E para todos os ouvintes que estiver ouvindo.
0: Tá bom.
2: Para todos da comunidade Boa Esperança, comunidade São Luís.
0: Tá bom.
2: É muito bom quando você faz o programa, tá, Ronildo?
0: Tá bom, caríssima. Muito
2: Fico
0: obrigado.
2: Feliz quando você está no programa.
0: Maravilha. Obrigado.
2: Nada contra ninguém.
0: Certo, certo.
2: Tudo de bom. Amanhã vamos para casa, ficar mais perto.
0: Epa, tudo que maravilha. De bom.
2: A paz de Deus para vocês.
0: Amém. A paz esteja contigo também, com sua família, com todos também que você ofereceu a música. Ah, aliás, eu gosto muito dessa música com Jorge Trevisol, O Mesmo Rosto. Me traz a lembrança dos primeiros caminhos, né? Ali trilhados, né? Muito obrigado pela sua participação, Juraci. Tá bom? Também participa conosco Irene Ferreira Lino. Ela pede oração por ela, por toda a família, pelo bisneto Caleb e por todos os hospitalizados. Então, colocamos juntos na oração final, oração à Nossa Senhora do Carmo. Tá, Irene? Luciana Mendonça também participa e diz: bom dia, eu adoro essa rádio na minha casa. Que maravilha! Muito obrigado, Luciana. Tá bom. Sempre presente a Rádio Maria de Nazaré. Tem várias famílias que sei que liga o rádio de manhã e só desliga no final da noite, né? Também participa Elizabeth Lazzarini. Bom dia, Ronildo. Peço oração por toda a minha família, para todos que precisam de oração, para vocês da emissora. Em nome de toda a equipe, muito obrigado. Tá bom, Elizabeth? Obrigado a todos vocês. 11 horas e 56 minutos, então todos vocês que pediram e pedem, reza conosco a oração final do nosso programa, a oração à Nossa Senhora do Carmo. Ó Santíssima Imaculada Virgem Maria, ornamento e glória do Carmelo, vós que velais tão particularmente sobre os que vestem o vosso sagrado escapulário, velai também sobre nós, e cobri-nos com o manto da vossa maternal proteção. Fortalecei nossa fraqueza com o vosso poder e dissipai com a vossa luz as trevas do nosso coração. Aumentai em nós a fé, a esperança e a caridade. Ornai nossa alma com todas as virtudes, a fim de que ela se torne sempre mais amada pelo vosso divino Filho. Assisti-nos durante a vida, consolai-nos com a vossa amável presença na hora da morte e apresentai-nos à Santíssima Trindade como vossos filhos e servos fiéis, para que nós possamos louvar-vos eternamente no céu. Amém. E o Senhor nos abençoe. Em nome do Pai, do Filho e do Espírito Santo. Amém. Fiquem com Deus, fiquem na paz e desde já, um bom final de semana e até segunda-feira, 11 horas, aqui no programa Alô Comunidades. Canta para nós, final da música, final do programa, Padre Jorge Trevisol, O Mesmo Rosto.

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1: Quinta-feira, 9 de julho, festa de Santo Agostinho Zhao Hong, assassinado em um dia de primavera, em 1815. Foi o primeiro sacerdote chinês cujo martírio foi confirmado. A pedido de São João Paulo II, o santo é venerado com um grupo de 120 companheiros da China, martirizados em 1648 e 1930, canonizados durante o jubileu do ano 2000 por São João Paulo II. Abençoai, Senhor, o nosso alimento. Abençoai a sua igreja, mártir, profética, missionária e presente nas realidades mais tensas e conflituosas, como presença da caridade pastoral. Abençoa-nos, Senhor, ao redor da mesma mesa, em nome do Pai e do Filho e do Espírito Santo. Amém. Um bom almoço e uma boa tarde.

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0: Olá, boa tarde.
1: Boa tarde para você que nos acompanha em Juína e região.
0: Quinta-feira, 9 de julho de 2026.
1: Vamos aos destaques do dia.
0: Juína realiza a primeira edição da Feira Vila Cultural.
1: Moradores do Residencial Andorinha recebem títulos definitivos.
0: Primeira Copa Coroados de Basquete movimentou esporte e promoveu ação social.
1: Sicred entrega quimonos para a Associação Juinense de Judô e reforça apoio à modalidade.
0: Na apresentação do Jornal do Meio Dia, Cidete Trapazon e William Ribeiro.
1: E você também pode nos acompanhar através da internet, nosso site radionazaredjuina.com.br ou pelo aplicativo.
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0: 12 horas e 12 minutos, iniciamos esta edição falando de saúde. Alimentos industrializados podem conter mais sódio do que indicado nos rótulos. O alerta é de um estudo da Universidade Federal de São Paulo, que analisou mais de 7 mil produtos.
3: O selo obrigatório de advertência nas embalagens diz alto teor em sódio. O destaque nem sempre é visto com cuidado.
4: E a gente não presta atenção mesmo. Eu, pelo menos, não presto atenção nisso.
5: Eu vou ser bem honesta. Às vezes, nem sempre. Que a gente vai mais no automático, né?
3: Há pessoas que prestam mais atenção e procuram evitar esses produtos.
6: Eu olho o tanto de química que tem esses alimentos, né? E, às vezes, é preferível levar um outro que tem menos química.
3: O selo é obrigatório em alimentos sólidos que tenham 600 miligramas de sódio a cada 100 gramas. Já em bebidas, 300 miligramas a cada 100 ml. Mas um estudo da Universidade Federal de São Paulo com 7 mil produtos industrializados mostra que os níveis elevados de sódio podem ser maiores quando também há presença de ingredientes e aditivos, como bicarbonato de sódio, glutamato monossódico e fosfato de sódio. Por isso, a nutricionista que participou da pesquisa recomenda uma atenção maior ao consumidor.
7: A partir do momento que você vê aquele selo, fica fácil de saber se aquele produto tem alto teor de sódio, de gordura ou de açúcar adicionado. E além disso, junto com ele, é muito importante que seja feita uma leitura completa do alimento, olhando a lista de ingredientes, olhando a tabela nutricional que fica no painel de trás.
3: Entre os 10 alimentos com maior teor de sódio identificados pelos pesquisadores, estão tempero em pasta de alho e sal, salgadinhos de trigo, azeitona sem caroço em conserva, manteiga com sal e carne bovina salgada. Segundo a Organização Mundial da Saúde, o valor diário recomendado de sódio para adultos não deve ultrapassar 2 gramas por dia. Mas não é difícil exceder esse limite. Um exemplo é um macarrão instantâneo. 100 gramas não ultrapassam o limite, mas o consumo em maior quantidade, acrescido dos temperos, pode conter mais de 80% do valor recomendado de sódio em uma única refeição. Os médicos alertam que o uso excessivo de sódio pode causar pressão alta, acidente vascular cerebral, entre outros, principalmente para quem já tem comorbidades.
8: Se eu consumo um excesso de sódio, eu vou sobrecarregar meus rins, eu vou sobrecarregar as minhas artérias, isso vai fazer com que eu aumente minha pressão arterial. Eu vou, consequentemente, aumentando a pressão arterial, eu vou ter um risco maior de ter infarto, de ter AVC e de ter entupimento das artérias, como em geral.
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10: Como vai o tempo e a temperatura?
1: A previsão do Instituto Nacional de Meteorologia para esta quinta-feira indica tempo firme em toda a região centro-oeste. O dia será de sol entre poucas nuvens em Mato Grosso, Mato Grosso do Sul, Goiás e no Distrito Federal. Durante a noite, o aumento de nebulosidade ocorre de forma isolada, mas sem previsão de chuva significativa.
0: Em Juína, a quinta-feira é de sol com muitas nuvens durante o dia e períodos de céu nublado. Noite com muitas nuvens. A temperatura mínima é de 20 graus e a máxima alcança 32 graus durante a tarde, quando a umidade relativa do ar cai a 43%.
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0: E Juína recebe no próximo dia 26 de julho a primeira edição da Feira Vila Cultural. O evento será realizado no Centro de Eventos e reunirá leitores, escritores, artesãos e amantes da cultura em um espaço dedicado à literatura, ao artesanato e à valorização dos talentos locais.
11: Esse recadinho de hoje vai para você que é amante de livros, você que gosta de leitura, bem como também você que é artesão nos diversos segmentos aqui do nosso município. Olha só, no próximo dia 26 vai acontecer aí a primeira feira Vila Cultural ali no Centro de Eventos. E nós vamos conversar com a equipe aqui da Casa da Cultura, que vai falar sobre os critérios de participação, bem como também do período de inscrições.
12: Convidar toda a população. E quem quiser ainda se inscrever, vai até o dia 15 de julho as inscrições. A gente quer abranger os empreendedores, sendo você que faz seu bolo de pote, seu bolo de fatia, o seu artesanato, o seu crochê, o seu vaso lá que você faz de cimento, que a gente sabe que em Juína tem também. E a gente convida todos vocês para vir se inscrever aqui na Casa da Cultura. Só preencher a ficha, é totalmente gratuito a exposição e vai ter as vendas também. Nessa mesma feira, a gente vai ter a Feira do Livro, a gente vai ter a Tenda da Cultura, que vai ter brincadeira com as crianças, em parceria com a professora Maria Lúcia. Então, é uma festa para um evento para toda a comunidade e para toda a família juinense.
11: Quando vai acontecer?
12: No dia 26 de julho, a partir das 17 horas, no Centro de Eventos.
11: E para aquelas pessoas que estiverem interessadas, como você citou, procurar aqui a Casa da Cultura. Tem um horário específico?
12: Isso, pode procurar a Casa da Cultura das 7 às 11, da 1 às 5, de segunda a sexta-feira, que a gente está aqui pronto para atender.
11: Quem pode participar?
12: Todos os empreendedores de todos os segmentos culturais.
13: Olha, todos aqueles que tiverem livros em casa, que não leiam mais ou já leram, vocês podem estar trazendo para a nossa barraca cultural lá na Feira do Artesão, onde vai ocorrer a troca. Que ela vai ser o seguinte, você traz um livro juvenil, você vai ter direito a um livro juvenil que nós vamos disponibilizar ou que mais alguém de Juína tenha trazido para a troca. E assim vai ser igual para os livros infantis. Nós não estaremos aceitando, por enquanto, livros de estudo, porque o acervo que vamos estar liberando vai ser só ali fictício, literatura brasileira, estadunidense, assim vai.
11: E quem pode participar dessa Feira do Livro?
13: Olha, é para todas as idades, todos os tipos de leitores estão convidados a participar desse evento, que vai ser bem legal. A gente vai ter um espaço ali para tirar foto, vai ser assim um ambiente muito bom para aqueles que procuram ler mais, conviver com pessoas. Eu gosto de pensar que é uma forma de conhecer o Clube do Livro que ainda não foi descoberto aqui em Juína.
11: E é uma ótima oportunidade, como você disse, para aqueles que às vezes têm um livro parado lá na casa, de trocar por um de seu interesse.
13: Isso, exatamente. Porque assim, hoje em dia, livro está tão caro. Então, assim, se nós trocarmos entre nós, é uma ótima forma de dar seguimento para aquele livro, porque ele não pode só ficar parado na estante. Você movimenta o seu livro, troca com outras pessoas e conhece aqueles que têm o mesmo gosto literário que você.
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1: 12 horas e 19 minutos, uma parceria inédita entre o Ministério Público do Trabalho e o Tribunal Regional Eleitoral de Mato Grosso pretende reforçar a proteção aos direitos dos cidadãos durante o período eleitoral. A iniciativa tem como foco o combate ao assédio eleitoral no ambiente de trabalho e a prevenção ao trabalho infantil por meio de ações conjuntas de orientação, fiscalização e conscientização.
14: Prevenir e combater o assédio eleitoral no trabalho e o trabalho infantil nas eleições gerais deste ano. Esse é o objetivo do acordo de cooperação técnica firmado esta semana entre o Ministério Público do Trabalho em Mato Grosso e o Tribunal Regional Eleitoral de Mato Grosso. A solenidade contou com a presença da Procuradora-Chefe do Ministério Público do Trabalho, Thailise Campos Coleta de Souza, e da Presidente do Tribunal Regional Desembargador, a Serli Marcondes Alves. O documento prevê a troca de informações com o objetivo de subsidiar inquéritos civis e ações judiciais voltados ao enfrentamento de condutas que caracterizem assédio eleitoral e trabalho infantil. O acordo também prevê o acesso mútuo ao Sistema Único de Denúncias para o Registro das Ocorrências. Na ocasião, a procuradora Thailise Campos lembrou que o assédio eleitoral é uma chaga que o nosso país vem enfrentando nos últimos anos e, segundo ela, infelizmente a previsão é que ações desse tipo se repitam nas eleições deste ano e o objetivo é combater justamente isso. Já a presidente do TRE de Mato Grosso ressaltou que o assédio eleitoral é uma grande ameaça à democracia. Em 2022, ano das últimas eleições gerais, o Ministério Público do Trabalho recebeu 119 denúncias relativas a casos de assédio eleitoral em todo Mato Grosso. 80 empregadores foram denunciados e 12 ações civis públicas foram interpostas com obtenção de 11 liminares. O assédio eleitoral se caracteriza como a prática de coação, intimidação, ameaça ou constrangimento associado a um pleito eleitoral, com o potencial de influenciar ou manipular o voto, manifestação política ou apoio de trabalhadores e trabalhadora no local do trabalho ou situação relacionadas ao trabalho. Sapiquá, Rádio Agência, da redação em Cuiabá, Enéas Jacobina.
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0: O vício em jogos de azar é prejudicial à saúde mental e financeira dos apostadores. O aplicativo Meu SUS Digital oferece acompanhamento e tratamento. Um teste identifica os sinais e, por meio do aplicativo, é feito encaminhamento com consultas online com especialistas.
15: Seduzida pela promessa de dinheiro fácil, a educadora Zélia Fernandes apostou online pela primeira vez em 2024. Com o passar do tempo, os ganhos deram lugar à dívida e à mudança de comportamento. Ela só parou de jogar no início deste ano.
16: Quando eu perdi um dinheiro, no qual que eu precisava muito dele, a conta estava toda zerada, eu tinha perdido tudo, e eu falei assim, eu não posso ficar assim.
15: O quadro de saúde enfrentado pela Zélia tem nome, ludopatia, distúrbio psiquiátrico de quem tem compulsão por jogos de azar. Uma pesquisa da Universidade Federal de São Paulo aponta que quase 1,5 milhão de brasileiros acima de 14 anos apresenta algum sinal deste transtorno. Com a expectativa de atender até 600 pessoas por mês, o aplicativo Meu SUS Digital começou a oferecer teleatendimento gratuito para quem enfrenta esta enfermidade, como explica Marcelo Quimatti, diretor do Departamento de Saúde Mental, Álcool e Outras Drogas do Ministério da Saúde.
17: E a pessoa ela vai saber se ela tem problemas ou não com jogos e apostas. Ela vai primeiro ser acolhida, vai fazer uma marcação de atendimento, vai passar por um acolhimento e depois vai entrar num programa de cuidado.
15: Para utilizar o serviço, é preciso acessar o aplicativo e realizar um autoteste, com perguntas que ajudam a identificar sinais de risco. Nos casos mais graves, o ciclo de cuidados inclui até 13 consultas por vídeo, com duração média de 45 minutos. O atendimento é gratuito e confidencial e realizado por psicólogos ou terapeutas ocupacionais com o apoio de médico psiquiatra quando necessário. Marcelo Quimatti aponta sinais de quando procurar ajuda.
17: Ela deixa de ter algumas outras atividades, ela começa a comprometer a renda pessoal ou familiar ao longo de um mês. Quando ela começa a perder e ela continua jogando para recuperar o que ela perdeu. Quando uma pessoa ela começa a fazer isso, ela já está com um problema bem instalado.
15: O Meu SUS Digital pode ser baixado gratuitamente nas lojas Android ou iOS ou acessado na versão web em meususdigital.saude.gov.br. Reportagem Graziele Bezerra.
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1: 12 horas e 25 minutos, um importante passo para garantir segurança jurídica e mais tranquilidade às famílias do residencial Andorinha foi concretizado com a entrega dos títulos definitivos dos imóveis. A regularização fundiária assegura aos moradores a propriedade legal de suas residências, proporcionando acesso a direitos e valorizando o patrimônio das famílias.
18: Depois de anos de espera, moradores do residencial Andorinha receberam os títulos definitivos de seus imóveis, garantindo a regularização fundiária e a segurança jurídica das propriedades. Durante a cerimônia, o secretário de Planejamento destacou o trabalho desenvolvido em parceria entre Prefeitura e o Governo do Estado.
19: Mais um momento bacana, mais um momento importante, mais uma satisfação da gestão em estar entregando o título da propriedade, o documento da propriedade, algo tão aguardado. Agora é uma área que era verde, houve uma ocupação e hoje se tornou o loteamento Andorinha, que estamos entregando esse título aqui nesse local, onde temos dentro de um bairro da cidade um local comercial, uma área de lazer, que é o Pesque Pague do Caçula, que também está sendo documentado hoje. Então, assim, é uma satisfação fazer parte da gestão que está permitindo que isso aconteça através de uma parceria com o Governo do Estado, a Prefeitura, MTPAL, Intermate e o Consórcio de Desenvolvimento da Região.
18: O prefeito Paulo Augusto Veronese também ressaltou a importância dessa união entre Estado e município na condução desse processo de regularização, enfatizando que a entrega dos títulos representa dignidade para as famílias.
20: Uma felicidade grande, essa gratidão que a gente sente das famílias, deixa a gente emocionado ver que o quanto que, para às vezes, uma entrega, um documento desse, num gigante como o estado do Mato Grosso, ele é muito pequeno, né? Mas quando você vê um governo empenhado, um prefeito municipal empenhado, uma secretaria, uma sociedade empenhada em resolver problemas, os resultados aparecem. Então, essa entrega de documentos hoje é mais uma etapa de tudo que a gente tem feito, de várias entregas que nós estamos fazendo na nossa cidade. Na última entrega, a gente conseguiu fazer um montante de mais de 1.000 títulos que foram entregues lá no bairro Palmiteira, com a presença do governador. A gente teve a felicidade de entregar e demonstrando o quanto que nós, governo, prefeitura, tem se preocupado com essa pauta, a pauta de regularização, que é trazer dignidade, entregar um sonho de muitas famílias aí nesse momento. Então, assim, é um esforço coletivo que resulta num compromisso que nós temos e tínhamos e ainda vamos continuar trabalhando para fazer grandes entregas ainda, mas cada uma tem o seu valor e cada uma tem um sentimento diferente para todos nós.
18: A presidente do Legislativo Municipal reforçou os benefícios da regularização fundiária, destacando que com os títulos em mãos, as famílias conquistam segurança jurídica e passam a ter acesso a direitos e oportunidades.
21: É um momento tão sonhado, né? Reconhecimento, segurança jurídica, e hoje esse sonho tem sido realizado através de uma gestão de competência, de responsabilidade, que não, nosso prefeito não prometeu nada a não ser trabalho, e hoje nós estamos aqui presenciando um trabalho de uma gestão séria, competente, né? Também aqui eu representando o Poder Legislativo, Governo do Estado, o Consórcio, MTPAR e a Geogis, né? Então, para esse momento está acontecendo um grupo de pessoas e gestão.
18: O momento foi emocionante para os moradores. Uma das beneficiárias falou sobre a longa espera e a conquista do documento definitivo, destacando a satisfação de finalmente ter em mãos o seu título da casa própria.
22: É gratidão e gratidão por esse dia, né? Muito esperado, muitos anos, muito, muito sofrido por esse tempo todo. É complicado, mas hoje é uma gratidão, felicidade, muito, não tem palavra que explique tanta coisa boa hoje nesse dia. E não só para mim, mas para toda a nossa sociedade, nossa comunidade, para todo o município de Juína.
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0: 12 horas e 30 minutos, a gente faz um rápido intervalo, voltamos na sequência trazendo mais notícias.
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0: 12 horas e 35 minutos e Mato Grosso teve 85 barragens indicadas por órgãos fiscalizadores como prioritárias para a gestão da segurança em 2025, segundo o relatório de segurança de barragens 2026, elaborado pela ANA, Agência Nacional de Águas e Saneamento Básico. O levantamento registrou no estado um acidente em uma barragem de rejeitos minerais em Nossa Senhora do Livramento e um incidente na usina hidrelétrica Colíder, no norte mato-grossense.
14: O relatório reúne dados de 1º de março a 31 de dezembro do ano passado e apresenta o panorama nacional da Política Nacional de Segurança de Barragens. No caso de Mato Grosso, das 85 estruturas listadas no apêndice do relatório, 11 atendem ao critério padronizado. São barragens que combinam o potencial de dano humano, como o DPA, o dano potencial associado, alto ou médio, com indícios de comprometimento da estrutura ou categoria de risco elevada. Entre essas 11, estão a usina hidrelétrica Colíder, fiscalizada pela ANEEL, e 10 barragens ligadas à mineração, fiscalizadas pela ANM. A maior parte fica no município de Nossa Senhora do Livramento, onde aparecem a bacia de rejeito Santa Maria, barragem do Serginho, Jaburu, Neta, BR-02 e barragem Maná 1. Também constam estruturas em Poconé e Pontes e Lacerda. A barragem Neta em Nossa Senhora do Livramento foi a única do estado registrada com o acidente no relatório. Segundo a ANA, a ocorrência foi informada em abril do ano passado e envolveu uma estrutura de disposição de rejeitos minerais enquadrada na Política Nacional de Segurança de Barragens e classificada como dano potencial associado alto. Já o incidente aconteceu em 9 de agosto do ano passado na usina hidrelétrica Colíder. A barragem, também enquadrada na Política Nacional e com dano potencial alto, é fiscalizada pela ANEEL. A SEMA, Secretaria de Estado de Meio Ambiente, aparece no levantamento como responsável por 658 barragens cadastradas. Dessas, 48, ou 7%, ainda não haviam sido verificadas quanto ao enquadramento na Política Nacional de Segurança de Barragens. Sapiquá, Rádio Agência, da redação em Cuiabá, Enéas Jacobina.
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1: 12 horas e 38 minutos e a cidade de Juína foi palco entre os dias 26 e 28 de junho da primeira Copa Coroados de Basquete, uma competição regional que movimentou o esporte local e reuniu equipes de diversos municípios da região. Além de fortalecer a modalidade e incentivar a integração entre atletas de diferentes cidades, o evento também teve um lado social.
3: Aconteceu recentemente aqui no município de Juína a primeira Copa Coroados de Basquete. Esse evento foi uma parceria do supermercado Coroados, a equipe organizadora de basquete aqui do município e também da Secretaria de Esportes. Este evento teve como principal finalidade aí direcionar uma verba para a pestalose aqui do município de Juína. Quem vai explicar mais como que funcionou o direcionamento dessa verba é Natiele Pereira. É
8: importante, né, ter uma empresa nesse porte, né, levando o nome da Copa, a primeira Copa Coroados de Basquete aqui em Juína. Então foi uma satisfação muito grande, né, de estar apresentando esse projeto para eles. Eles estão abraçando a causa do basquete aqui na nossa cidade e está colocando o nome da empresa, né, na Copa. Então ficamos muito felizes, já tínhamos parceria com a Prefeitura, com o Ministério Público, mais com a atleta. Então assim, foi uma parceria que ficou gigante, a gente conseguiu fazer um evento muito bonito, bem feito, e ainda conseguimos ter essa satisfação de estar agraciando uma instituição que é tão importante aqui no nosso município, né, que é a Escola Pestalozzi, E hoje estamos aqui para fazer essa entrega das inscrições para a Escola Pestalozzi.
10: Para o futuro, tem chances de ter mais edições da Copa Coroados?
8: Pretendemos, com certeza. Eu acredito que o comércio local vai continuar abraçando. Ainda temos essa parceria com o Coroados, que ano que vem esperamos aí estar fazendo, né, a segunda Copa Coroados, juntamente aí com os demais parceiros. E com certeza faremos um evento ainda mais bonito, ainda mais grandioso, trazendo muito mais equipes, né, das outras regiões aqui para o nosso município.
3: A presidente da Associação Pestalozzi de Juína, Ivani Cardoso da Lavalle, falou da importância da instituição ser lembrada pelos órgãos aqui do município de Juína.
11: Até uma surpresa, né? É um evento muito bonito, de magnitude, e eles pensar na Pestalozzi, destinar os recursos que eles receberam nas inscrições para a nossa instituição, né? Como eu digo sempre, Juína é muito acolhedor e também tem uma generosidade do povo que é incrível. Então, nosso agradecimento ao Coroados, que patrocinou, e toda a equipe organizadora do evento de basquete. E pode ter certeza que esse recurso que está vindo para a escola é para a gente poder melhorar cada vez mais o nosso trabalho, né? É, eu acho que o Adovaldo esteve aqui esses dias e viu nossa quadrilha, né? Então, quando você vê uma criança bem cuidada e sendo atendida aqui na instituição, para nós é motivo de grande alegria, né? Então, nossos agradecimentos, que Deus abençoe a todos, que possa vir outras copas aí, né? Outros eventos, e lembrar da Pestalozzi para nós é assim, uma dádiva. Muito obrigada.
10: E para quem quer fazer doações à parte aqui, a Pestalozzi, de que modo a pessoa pode estar contribuindo?
11: Olha, nós temos um projeto que chama Mão Amiga, né? Esse Mão Amiga, a pessoa pode estar se cadastrando para fazer uma doação recorrente, todo mês, né? Antigamente tinha carnezinho, mas virou tão difícil contratar uma pessoa para ir receber, às vezes ficava mais alto o custo da pessoa do que o que você ia receber. Então, assim, hoje nós temos tecnologia que nos favorece, e nós temos, então, esse programa, que é o Mão Amiga, que as pessoas podem estar fazendo o seu cadastro e sendo um colaborador aqui da Pestalozzi.
3: A rede Coroados de Supermercados destacou a importância de iniciativas como essa, bem como também de poder contribuir com a Associação Pestalozzi do município.
12: Não é só de hoje, né? O Coroados vem apoiando o esporte. E a gente tem essa tradição no Coroados, né? De sempre estar apoiando o esporte, sempre estar na frente, ajudando como pode. E a gente dá incentivo não só para a Juína, né? Mas região inteira, o Brasil inteiro, que o esporte, né? O esporte é muito importante.
3: O secretário de Esportes falou da parceria, bem como também da iniciativa do basquete, que é um esporte que vem em ascensão aqui em Juína.
13: O esporte, ele vem crescendo muito no nosso município. O basquete, a gente vem dando essa ênfase nele, e a gente, em contrapartida, está retribuindo também com a instituição aqui, com a Pestalozzi, que foram os valores arrecadados a título de inscrição, foram repassados hoje para a instituição aqui como um benefício, né, uma ajuda extra a título de inscrição. Foram repassados hoje para a instituição aqui como um benefício.

0: 89% em maio de 2026 em relação ao mesmo período de 2025. Os dados foram apurados pela Confederação Nacional de Dirigentes Logistas, CNDL, e pelo SPC Brasil, Serviço de Proteção ao Crédito. Sobre as formas de crédito mais contratadas, os empréstimos lideram o ranking com 82,39% dos contratos, enquanto 15,92% das pessoas contratou financiamento, totalizando 98,30%. Merula Borges, especialista em finanças da CNDL, falou quais são os erros mais cometidos pelos consumidores que contratam crédito.
1: Os erros mais cometidos pelos consumidores na hora de contratar um crédito são aqueles de contratar sem comparar as taxas, sem analisar o custo total da transação, olhando só para a parcela, e usar o crédito para manter um padrão de consumo que não é a sua realidade financeira. Assumir dívidas sem reorganizar o orçamento também acabam prejudicando o dia a dia. E quando esse crédito passa a financiar alimentação, contas domésticas, despesas básicas ali, ele deixa de impulsionar o consumo e ele passa a compensar uma renda disponível, o que é um sinal de que a inflação, os juros, o custo de vida reduziram a capacidade de compra das famílias.
0: Os dados apontam ainda que o volume de consultas realizadas pelo setor financeiro no Brasil cresceu 28,8% na passagem de março para abril deste ano. Embora o crédito seja uma ferramenta importante para movimentar a economia e manter a capacidade de consumo, a especialista demonstra preocupação com o nível de endividamento das famílias.
1: Alguns sinais indicam que a pessoa já entrou num ciclo de endividamento perigoso. Entre eles estão o uso de um empréstimo para pagar outro ou de um cartão para pagar outro, recorrer frequentemente ao cheque especial ou ao cartão de crédito, também atrasar contas bancárias, comprometer uma parte muito grande da renda com parcelas e também perder a capacidade de ter alguma reserva financeira.
0: Analisando os resultados por região, o Sudeste apresentou a maior participação no número de consultas ao setor financeiro em maio, com 45,68% do total, seguido pelo Nordeste, Sul, Centro-Oeste e Norte. Agência Rádio Web, produção e reportagem, Regis Salvarani.
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3: Até o fechamento desta edição, a arroba do boi gordo estava a R$ 305,00, a vaca gorda R$ 282,42 e o dólar em R$ 5,15.
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3: 12 horas e 47 minutos, ainda falando sobre economia, o Fundo Monetário Internacional revisou a projeção de crescimento da economia brasileira. Com isso, o país deve crescer 2,4% neste ano. Em relatório divulgado nesta quarta-feira, o FMI ainda prevê um aumento do Produto Interno Bruto em 2,2% para 2027.
5: A avaliação para 2026 é 0,5 ponto percentual maior do que a estimativa realizada em abril. Para o FMI, a economia brasileira deve permanecer resiliente neste ano e desacelerar em 2027. O relatório do órgão internacional indica que a América Latina deve manter um crescimento estável, apesar do abalo externo causado pelos ataques dos Estados Unidos e de Israel ao Irã. A previsão para a região é a mesma do Brasil, com uma expansão de 2,4%. O FMI aponta ainda que países exportadores de commodities, como o Brasil, podem ser beneficiados pela alta dos preços internacionais, mas o relatório estima uma desaceleração da economia no mundo, que deve ficar em 3% em 2026. O fundo também projeta um aumento da inflação global. Em 2025, a média foi de 4,1%. Para 2026, a previsão é de 4,7% de inflação. O petróleo deve acabar o ano com preço 32% maior do que o de 2025. Já o gás natural deve ter um aumento de 22%, os fertilizantes 26% e os alimentos 8%. O Fundo Monetário Internacional identifica ainda ameaças para a economia global com a escalada do conflito no Oriente Médio, aumento de barreiras e tarifas, crescimento do endividamento dos países e uma bolha causada pelos investimentos em inteligência artificial. O preço dos alimentos também pode

0: crescer por causa do custo de fertilizantes, o que deve prejudicar principalmente os países mais pobres. Da Rádio Nacional em Brasília, Gésio Passos.
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2: E a Associação Juinense de Judô recebeu na noite desta quarta-feira um importante incentivo do Sicredi para fortalecer o trabalho desenvolvido com crianças e adolescentes do município através da entrega de novos kimonos que serão utilizados pelos alunos atendidos pelo projeto social.
3: Em mais uma iniciativa voltada ao desenvolvimento da comunidade, o Sicredi Univales realizou a entrega de novos kimonos para os atletas do projeto de judô. A ação beneficia cerca de 150 alunos, entre crianças, adolescentes e jovens, do público feminino e masculino, em diferentes faixas etárias.
4: Para nós, o Sicredi, é uma alegria estar participando aqui desse momento de entrega desse kimono, esse aqui que eu estou utilizando, material de excelente qualidade. Mas o legal, principalmente, é o projeto que é feito com os judocas. São crianças, desde criança, a partir de 8 anos, adolescentes, adultos, que tiraram um tempo da sua vida para vir participar de um esporte. E o legal e o principal desse esporte é que ele traz disciplina, cumprimento de horário, traz um monte de regras que depois o professor pode explicar melhor, mas para nós do Sicredi que é voltado à educação. Primordial é isso. Aqui as crianças, os adolescentes vêm para se aperfeiçoar no esporte e cada vez estarem mais educados.
3: Agora, André, como que surgiu a ideia de apoiar esse projeto?
4: Esse projeto aqui ele é muito legal porque ele se iniciou lá da corrida noturna Juína Coopera. Parte das inscrições realizadas foram destinadas para alguns eventos esportivos do município, não apenas para a corrida. A gente tinha que entender que a corrida é importante, mas nós temos outros esportes no nosso município que também são muito valorizados. E aproveitar a imprensa aqui e divulgar esse esporte, que é o judô. A gente entende, sabe, o professor, acho que tem mais de 100 participantes que participam do judô. Parece que é segunda, quarta e sexta que tem os momentos. Então, o apoio, a compra desses kimonos veio a partir das inscrições de quem participou da corrida.
3: Além de proporcionar melhores condições para os treinamentos, os novos kimonos também serão utilizados nas competições, garantindo que os atletas representem o projeto com uniformes adequados e também de qualidade.
5: É sempre muito importante quando a comunidade juinense nos abraça desse jeito, né? Especialmente quando uma empresa disponibiliza recursos para que contemple o nosso projeto. Nosso projeto trabalha de forma voluntária desde 1990 com o Sensei Edson e depois, com o falecimento dele, o Sensei Jean assumiu o projeto e deu continuidade. E eu sou muito feliz em participar dele. É muito gratificante ter uma empresa promovendo o nosso esporte. Nosso esporte depende exclusivamente, né, de ser contemplado com projetos, com auxílios, porque nossos senpais e senseis, né, nossos instrutores, são todos voluntários. Então é gratificante demais ver que os nossos atletas estão sendo acolhidos, respeitados pela comunidade juinense, com uma das empresas favorecendo com a doação, né, com a cessão de alguns kimonos que vão nos servir para a competição, né, que não são kimonos apenas para treino, serão kimonos que serão utilizados em competição. E, portanto, vem com as marcas do patrocínio do Sicredi e com a marca, com o logo da Associação Juinense de Judô.
6: E hoje, quantos judocas fazem parte desse projeto aqui?
5: Nós temos aproximadamente 150 atletas, né? Nós temos treinos de segunda a sábado, em dois horários, de segunda a sexta, e num horário no sábado, que é para as turmas mais especializadas.
3: Essa iniciativa reforça o compromisso do Sicredi Univales com o incentivo ao esporte, a inclusão social e a formação de cidadãos por meio da prática esportiva.
7: Agradeço muito. É um kimono para competições, um kimono trançado que vai me ajudar bastante a desenvolver meu judô aqui e nas competições. E é isso, que vai ajudar bastante a gente, a tanto a dar kimono para quem não tem, para os iniciantes ainda, que não, alguns que não têm condição de comprar, isso que vai ajudar bastante a gente.
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0: 12 horas e 54 minutos, a Copa do Mundo entra em sua fase decisiva e as possibilidades para a grande final já movimentam torcedores ao redor do planeta. Quatro combinações de confrontos podem colocar tradicionais potências do futebol na decisão do Mundial.
8: Nas cobranças de pênaltis, foi assim que a Colômbia se despediu da Copa do Mundo para a Suíça. Sanches e Hernandes desperdiçaram. Para a equipe da Colômbia, a Suíça só perdeu uma penalidade e Vargas de pênalti fez o último, fechando o marcador e eliminando os colombianos. Com isso, as quartas de final da Copa do Mundo já estão definidas. Amanhã, 5 da tarde, horário de Brasília, em Boston, França e Marrocos. Sexta-feira, às 4 da tarde, em Los Angeles, Espanha e Bélgica. Em Miami, sábado, às 18 horas, Noruega e Inglaterra. E no próprio sábado, às 22 horas, em Kansas City, a Argentina enfrentará a equipe da Suíça. Todos os horários, horários de Brasília. Num chaveamento, somente quatro combinações podem colocar na decisão, frente a frente, gigantes do futebol mundial. A França pode enfrentar ou a Inglaterra ou a Argentina, reeditando a última Copa do Mundo no Catar, onde a Argentina levantou o título. Já a Espanha pode enfrentar Inglaterra ou Argentina. Portanto, essas são as quatro combinações possíveis dos gigantes do futebol mundial estarem frente a frente, a não ser que Marrocos, Bélgica, Noruega ou Suíça resolvam aprontar nessa reta final de Copa do Mundo. A FIFA liberou arbitragem para essas duas próximas partidas. Amanhã, 5 da tarde, França e Marrocos, Uruguai, o Facundo Tello, e também na sexta-feira, 16 horas, em Los Angeles, teremos arbitragem inglesa. Michael Oliver será o responsável pela partida. Da equipe de esportes da Rádio Nacional, André Luiz Mendes.
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2: E essas foram as notícias de hoje.
0: O Jornal do Meio Dia é uma produção da Fundação Rádio e TV Educativa de Juína.
2: Apresentado por mim, Cidete Trapazon e William Ribeiro.
0: Produção de Lucas Gomes, Marcos Nonato e Rose Zimpel.
2: Em seguida, o Evangelho do Dia, logo após o programa Tarde Total. Boa tarde.
0: Boa tarde.
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1: Amados irmãos e amadas irmãs, naquele tempo disse Jesus aos seus discípulos: em vosso caminho anunciai: o reino dos céus está próximo. Curai os doentes, ressuscitai os mortos, purificai os leprosos, expulsai os demônios. De graça recebestes, de graça deveis dar. Não leveis ouro, nem prata, nem dinheiro nos vossos cintos, nem sacola para o caminho, nem duas túnicas, nem sandálias, nem bastão, porque o operário tem direito ao seu sustento. Em qualquer cidade ou povoado onde entrardes, informai-vos para saber quem ali seja digno. Hospedai-vos com ele até a vossa partida. Ao entrardes numa casa, saudai-a. Se a casa for digna, desça sobre ela a vossa paz. Se ela não for digna, volte para vós a vossa paz. Se alguém não vos receber, nem escutar vossa palavra, saí daquela casa ou daquela cidade e sacudi a poeira dos vossos pés. Em verdade vos digo, as cidades de Sodoma e Gomorra serão tratadas com menos dureza do que aquela cidade no dia do juízo. Queridos amigos e amigas, Jesus confere aos apóstolos o poder para realizarem sinais semelhantes aos que ele mesmo faz e que indicam sua messianidade, ou seja, curar enfermos, ressuscitar mortos, purificar leprosos, expulsar demônios. Tais sinais são a prova de que o reino de Deus está próximo, e os discípulos poderão realizá-los porque Jesus estende a eles a autoridade que recebeu do Pai. As palavras e atos dos apóstolos anunciam e realizam as palavras e atos do próprio Cristo. Por isso, as palavras e atos de cada um de nós hoje, discípulos missionários, manifestam a presença de Jesus Cristo no mundo e indicam que o reino de Deus já iniciou, está aqui, apesar de se completar somente no dia em que veremos Deus no face a face. Senhor, nós te agradecemos pelo ensinamento: em vosso caminho anunciai, o reino dos céus está próximo. Curai os doentes, ressuscitai os mortos, purificai os leprosos, expulsai os demônios. De graça recebestes, de graça deveis dar.

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Oi, gente, boa tarde. Uma super boa tarde para você que acompanha a programação da Rádio Maria de Nazaré. Tô chegando aqui com o nosso Tarde Total. Nessa tarde de quinta-feira, hoje, 9 de julho de 2026. Vamos estar com você mais uma vez. Sejam todos bem-vindos. Nosso telefone WhatsApp já está à sua disposição, que é o 66-3566-2702. A sua mensaginha vai cair direto aqui nos estúdios da Nazaré FM. Eu vou atender você.

aqui no centro da cidade. Acompanhe a nossa programação. Você que me concede carona aí no som do seu carro. Um forte abraço, um bom trabalho, que a sua tarde seja uma tarde super.

Tá, você que tá no trabalho curtindo aqui o programa Tarde Total. Galerinha de Castanheira, você de toda a região, pessoal que acompanha a gente na área rural aqui do nosso município também, pessoal de Aripanã, ali na Morena, galerinha que tá acompanhando a gente também, Juara, Porto dos Gaúchos, meus ouvintes que estão ligadinhos em Brasnorte, né, galera aí das fazendas, um forte abraço para todos vocês, o telefone já tá liberado, já pode participar, quero saber de onde é que você me acompanha, quero mandar um alôzinho também para você que em outras cidades e outros estados, em outros países, nos acompanha através do nosso aplicativo, através do nosso site também, o www.radionazaredivina.com.br. Nós estamos online para o mundo todo. Oi, Renatinha, tudo bem? Renatinha tá em Macuco, no Rio de Janeiro, acompanhando a gente. Seu Vicente, lá em Patos de Minas, tudo bem? Seu Vicente, seu José, também está acompanhando a programação da Nazaré. Enfim, todos vocês, dá um forte abraço. O Edivaldo, lá de Juara, também. Ontem recebeu uma mensagem dele, falou: Sandra, olha, a gente acompanha você todos os dias, trabalhando na colheitadeira e ouvindo, viu, a Nazaré de Juína. Olha que legal, um abraço para todos vocês aí em Juara.

Clube do Evangelizador, nós não temos nenhum aniversariante cadastrado no dia de hoje, mas eu quero cumprimentar você que tá ficando mais experiente, né? Você que acompanha a gente hoje, tá festejando o Dom da Vida. Parabéns, felicidades aos aniversariantes do dia. Tá chegando essa música linda com o DJ Moisés, Terra Seca.

DJ Moisés, Terra Seca. Quero cumprimentar aqui os nossos apoiadores culturais também. Os nossos ouvintes que estão chegando aqui no 3566-2702, né? Essa mensaginha vai cair direto aqui nos estúdios da Nazaré FM, viu? A Erika Vieira de Santana já está ligadinha com a gente. Quero mandar um alôzinho para dona Juraci Premoli, está acompanhando o programa. Luciana Mendonça, pessoal no módulo 6. A Irene Ferreira Lino, os meus ouvintes da comunidade Santa Catarina de Alexandria. Abraço para vocês aí. Irmã Clarice, tudo bem? Boa tarde, Padre Giovanni. Boa tarde para todos na paróquia Santa Catarina. Catarina de Alexandria. Padre Jânio também está nos acompanhando lá na paróquia Santo Antônio em Castanheira. Forte abraço para vocês aí. Ó, Padre Ernesto, tudo certo? Padre Ernesto, Cris, pessoal na paróquia Nossa Senhora da Paz. Olha, nesse final de semana, no dia 11, tem festa, né? Tem festa lá na paróquia Nossa Senhora da Paz, tem a festa junina e você é um convidado especial.

temas deliciosos, né? Lá na Nossa Senhora da Paz, vai ter o concurso de caracterização também. É, ó, R$350 pro primeiro lugar, R$150 pro segundo lugar e pro terceiro lugar, terceiro colocado, R$100. Aí vai ter aquelas comidas deliciosas, aquelas comidas típicas, né? Festa Julina. Dia 11 de julho, às 19 horas.

0: De Matheus, a hora agora, 13h16, na programação do Nazaré. Eu quero mandar um alôzinho pro pessoal que tá acompanhando a gente lá no Comercial Nobre, meus amigos, né? Essa família maravilhosa, Dona Ângela, Dani, tudo certo, Lucas, Valéria, família toda, né? Abraço, os colaboradores do Comercial Nobre nos acompanhando, forte abraço para vocês. 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

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Meus amigos de Terra Roxa, ligadinhos, acompanhando o programa. Tem festa dias 11 e 12 de julho lá em Terra Roxa. Você é um convidado especial para participar da 7ª edição da Festa da Colheita. 13h20 agora, eu quero trazer o Capital Inicial para cantar Não Olhe Para Trás. Vou atender o Lucas, que está acompanhando a gente. Tudo bem, Lucas? Boa tarde, pessoal da oficina, curtindo aqui a programação, sempre, né? Já vou trazer a música para você curtir. 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Em nome da loja Jubileu, em nome todo especial também da loja Saúde aqui, a gente vai curtir Capital Inicial, Não Olhe Para Trás.

0: Vaqueiro, metade de um abraço, 13h29. Ô Juliano, tudo bem? Tá acompanhando a nossa programação também? Pessoal, os meninos aí nas oficinas de motos, ligadinho sempre, né? Pessoal lá na Frango Motos, meus amigos também da Oficina 2 Rodas. Michele, tudo bem? Pessoal lá no bairro Padre do Willi também acompanhando aqui o programa. Tá sumidinho do programa Tarde Total, né? Um beijo pra você aí, pra todos que estão acompanhando a gente.
1: Sabe por quê?
0: Ó, seguinte, eu vou trazer nosso intervalo e aí na sequência eu volto com mais canções pra vocês. Ivanete Almeida tá ligadinha, tá acompanhando o programa sempre, né, Ivanete? Boa tarde, Sandrinho. Uma ótima quinta-feira pra tu. Obrigada! Pra você também, viu? A Maria Souza Lucas também ligadinha com a gente. 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Gente, já tô de volta.
2: A imprensa inglesa acredita que a seleção da Inglaterra pode apostar em um trunfo pouco comum para tentar parar Erling Haaland nas quartas de final da Copa do Mundo. Segundo o jornal The Athletic, o zagueiro Dan Byrne, de 2 metros e 1 centímetro de altura, deve ganhar uma vaga entre os titulares para marcar o artilheiro da Noruega. O defensor do Newcastle já enfrentou Haaland diversas vezes na Premier League e entrou bem na vitória sobre o México nas oitavas de final, reforçando sua candidatura para o confronto. A estratégia inglesa é usar a força física e o jogo aéreo de Burnley para reduzir o impacto de Haaland, que vive grande fase e foi decisivo na eliminação do Brasil. Caso seja confirmado na equipe, o zagueiro fará dupla de defesa com Mark Guerre, enquanto a Inglaterra tenta avançar às semifinais e impedir que o camisa 9 norueguês continue brilhando no Mundial.
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0: Gabriela de Sá, aqui no Tarde Total, canção linda, é a canção do meu acampamento e eu quero aproveitar e cumprimentar, né, todos os meus irmãos campistas que estão aí ligadinhos acompanhando aqui o programa Tarde Total, um forte abraço. Gente, olha, eu vou prosseguindo aqui com o programa. Eu recebi um ouvinte nosso aqui agora e ele veio trazer aqui um cartão de banco, né, do Sicredi. Em nome de Valdomiro Neto. Atenção, Valdomiro W. Neto, né? Você que perdeu aí o seu cartão. Tá aqui na Rádio Maria de Nazaré, tá? Se alguém conheceu o Valdomiro Neto, gente, por gentileza, né? Retransmita o recado a ele. Foi encontrado o cartão de banco. E ele pode passar aqui na rádio pra retirar, tá bom? Ana Marina, Fazenda Londrina, ligadinha com a gente, tudo bem, Ana? Boa tarde, Sandra. Próxima música oferece para todos os ouvintes, combinado. A Juliana, tá ligada comigo, tudo bem, Juju? Beijinho para você. Sandrinha, boa tarde, eu quero ouvir a música do Belo, Tua Boca. Ofereço para você e também para todos os ouvintes. Hoje tô apaixonada. Ai, que lindo. Legal, tá vendo borboletinha? Vou trazer pra você, tá bom, Belo? Tua Boca, já já. Essa música é muito linda. A Dona Cecília também tá ligadinha, curtindo aqui o programa. Ô, Dona Cecília, fala comigo. Boa tarde.
1: Boa tarde, boa tarde, boa tarde,
0: boa
1: querida.
0: Boa tarde.
1: Graças a Deus, tá tudo bem aí. Que aqui também tá.
0: Aqui também
1: uma
0: tá.
1: Boa tarde pra nós. Uma boa noite, um bom sono.
0: Amém.
1: Com saúde e felicidade. Boa tarde pra nós.
0: Valeu, Dona Cecília. Ó, beijão pra senhora. Quero agradecer, viu, a senhora, por estar sempre ligadinha com a gente. Nossas queridas ouvintes, nossos ouvintes. Vocês que estão aí na rodagem, sempre me dando carona, sempre dando preferência aqui pra nossa emissora. Obrigada. Rádio Maria de Nazaré, a gente tem uma audiência fantástica. E graças a vocês, né? Obrigada. Viu? Muito obrigada por vocês sintonizarem 89.5 Nazaré FM. Quero agradecer também aquela galerinha que não tem o hábito de mandar mensagem aqui pra gente, de participar, que tem vontade, mas não manda música, não manda pedido musical, não manda participação, mas todos os dias fielmente estão acompanhando aqui o programa. Obrigada. Nós somos muito gratos a todos vocês, tá? Eu quero mandar um alôzinho pra Dona Lourdes e pra Mônica, estão lá no módulo 5 acompanhando a gente. Obrigada pelo carinho, viu, Dona Lourdes? Não esqueço mais de mandar luzinha, viu? E a gente vai prosseguindo aqui com o programa em nome da loja Lupo Juína. 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Onivaldo, boa tarde, Onivaldo, boa tarde.

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Ô Giovanni, boa tarde, Dona Helena, querida Dona Helena, ligadinha, curtindo aqui o programa. Seu Lírio também, ótima tarde pra vocês, obrigada, viu? Obrigada pelo apoio, obrigada por estarem sempre com a gente. 3 horas e 51 minutinhos, tá chegando, belo, tua boca. Tem daqui a pouquinho o Dilcinho, o Sorriso Maroto, pouco a pouco. Momento Pagode já tá chegando aqui no programa Tarde Total.

0: Você tá curtindo? Que delícia.
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3: A Hora do Consumidor, trazendo a dúvida nesta quinta-feira do Ricardo, de Novo Hamburgo, no Rio Grande do Sul. Ele disse que um restaurante perdeu a comanda dele e quis cobrar um valor estimado. Ele pergunta, sou obrigado a pagar? Olha, Ricardo, não é obrigado não, viu? O controle da comanda é responsabilidade do estabelecimento. Cobrar um valor apenas por estimativa pode ser considerado prática abusiva, conforme os princípios do Código de Defesa do Consumidor. O consumidor só deve pagar pelo que efetivamente consumiu, hein? Fica aí o alerta. Eu sou Kleber Salles, vou ficando por aqui, mas estou de volta na próxima edição aqui do quadro A Hora do Consumidor. Até lá!
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Milena, tudo bem? Milena tá ligadinha acompanhando aqui o Tarde Total, tudo certo? Beijinho pra você, pra toda a galera aí curtindo a gente, né? Na Avenida Mato Grosso, ela quer ouvir hoje Lanterna dos Afogados, pra toda a galerinha de Juiz.

Ah, que é a melhor locutora de Gina. Ô, Milena, beijinho pra você. Obrigada pelo carinho. As meninas da Adriartes e Enxovais ligadinhas aqui no programa. O Tião Vida Boa tá ligado com a gente também. Tudo bem, Tião? Ah, o Maicon Luciano. Dona Alvorinda, abraço pra vocês. A Ivanete Almeida também. A Dona Cristina Ramírez tá ligadinha. Dona Cris, já vou ouvir aqui o seu áudio no programa. Olha, eu vou prosseguindo com o programa Tarde Total. Tem um recadinho aqui importante. Foi encontrado o cartão do banco do seu Valdomiro Neto, tá? Atenção, Valdomiro Neto, foi encontrado o seu cartão do Banco Sicredi, né? E você pode passar aqui na Rádio Maria de Nazaré para retirar. A Luciana também tá ligadinha com a gente. Meu amigo Nilson Rosante. Alô, tio Goiabinha. Tá tudo certo por aí? Também está ligado, também está curtindo aqui a programação da Nazaré. O que você não acredita, tio Goiabinha? Mandar um alôzinho para os meninos lá da Centro-Oeste Soldas também acompanhando a gente, né? Um forte abraço para vocês. Padre Jânio, tudo certo? Sandra, boa tarde. Estou indo para os assentamentos, as armissas, na audiência da Nazaré FM. O senhor estava sumidinho aqui do programa, estava sentindo sua falta, viu? Padre Jânio, um abraço para o senhor, também para todos os nossos queridos amigos, ouvintes aí de Castanheira, pessoal nos assentamentos. Leve um abraço nosso, viu? Para todo esse povo aí dos assentamentos, viu, Padre Jânio? A gente tem uma audiência tão maravilhosa, né? Aí em Castanheira, e a gente agradece muito o carinho de todos vocês aí, nossos queridos ouvintes, tá certo? Quero mandar um alôzinho também pro pessoal que tá curtindo a gente lá em Fontanilas. Nós temos muitos ouvintes, olha, os nossos irmãos indígenas estão sempre ligadinhos lá nas aldeias também, gostam muito de me ouvir, né? Forte abraço para vocês. Quero cumprimentar também a galerinha lá de Filadélfia, Dona Maria, seu João, tá tudo bem por aí, Dona Maria? Abraço pra senhora. Obrigada, viu, por estar sempre ligadinha também. Pessoal lá na linha 01 acompanhando a gente. A nossa audiência é maravilhosa, né? Em toda a região, na área rural também. E a gente agradece muito o carinho de todos vocês, tá certo? Eu vou trazer aqui mais música. A gente vai prosseguindo com o programa. 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A Jerusa Agostinho dos Santos tá ligadinha. Tudo bem, Jerusa? Boa tarde, Sandra. Tudo bem? Manda a próxima música aí pra nós, pro meu pessoal, né, da Rua Jacarezinho, meu papai, tá acompanhando a programação, seu Manezinho d'Água, também pra minha filha Maria Clara. Oi, Jerusa, beijo, minha amiga, obrigada pelo carinho, pessoal lá na Fazenda Berneck acompanhando a gente, né? Quero mandar um alôzinho também pra Isa, pra Rose, pra Lucinei, pros meninos da Doma também, lá da Berneck, que estão acompanhando, né, a programação. A Rosa Livati também tá ligadinha. Tudo bem, Rosa? Super beijo, boa tarde. Ah, deixa eu ver assim. Ah, o tio Goiabinha disse assim: não acredito que mandou aí pra melhor locutora falando que é você. Ô, tio Goiabinha, que é isso? Eu sei que você também gosta de mim, tio Goiabinha. Eu sei que você também é meu fã. Meus queridos amigos lá da Casa dos Inágios acompanhando aqui o programa. Abraço pra você. E ó, a Dona Cidete tá pedindo aqui o. Dona Cidete mandou eu falar que o vinho da nossa festa junina, quem vai doar é a Casa das Usinagens, viu, tio Goiabinha? Já pode preparar o bolso aí. Vem aí o Arraiá da Nazaré, viu? E nós já colocamos aqui, ó, na lista, Casa das Usinagens, para doar o vinho, para a gente fazer aquele quentão delicioso para os nossos ouvintes, viu? E esse ano você vai lá, viu? Leva a Tia Kelly, leva a Dona Neiva, todo mundo convidado aí para prestigiar a nossa grandiosa festa junina que acontece no dia 17 de julho agora.

0: 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Bedinho, boa tarde. Boa tarde para todos os nossos queridos amigos da Juína Loterias. Vai chegar mais um pagodinho aqui pra gente, né? Com a turma do pagode, o Thiago Brava, atrasadinha, notificação preferida, as melhores aqui na programação da Nazaré. Lanterna dos Afogados, já também pra vocês. 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Tia Goiabinha, eu não ouvi um ok seu aqui, você manda pra mim, tá? Ei, tia Goiabinha, essa tia Sandra, viu? Não tem jeito. Nem manda ficar mexendo, né? Tá sendo confusão aqui no rádio. Vamos curtir mais música. Olha a turma do pagode com o Thiago Brava.
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0: 14h17.
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1: Dama do Pagode, Thiago Brava, cantando aqui no nosso programa. E ó, tem a Maria Cadu, Lanterna dos Afogados. Gosto muito dessa canção. A gente vai curtir, vai para as meninas da Adri Artes Enxovais. Vai para a galerinha também lá da Autoescola Interlagos. Ontem foi um sucesso. 3 dias do Mega Feirão, né, Will? Legal, olha, você que aproveitou o Mega Feirão da Autoescola Interlagos, parabéns.

Lanterna dos Afogados. 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
0: Oi, Juliano, tá chegando para cantar. Foi Conexão.
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0: 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Vamos curtir essa música linda. Foi Conexão. Essa música é uma das mais solicitadas em todos os rádios do Brasil. E a gente traz aqui pra vocês.
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0: Linda demais, foi Conexão, música com Henrique e Juliana aqui no nosso Tarde Total, 14h35, eu vou trazer o nosso intervalo, a gente volta para o último bloco do programa de hoje, e eu quero agradecer a companhia de todos vocês, obrigada por estarem sempre ligadinhos com a gente, você que está no trabalho, você que está na rodagem, me dando carona, a galerinha também que acompanha a gente na área rural do nosso município, nas cidades vizinhas, você em outras cidades e outros estados também, em outros países, né, que estão nos acompanhando, forte abraço, obrigada pelo carinho, pela companhia e muito obrigado mesmo, né, aquela galerinha também que está aí sempre ligado, não participa, não manda mensagem, mas sempre acompanhando a gente agradece muito o carinho de vocês. Eu vou pro intervalo rapidão, já já tô de volta. Rádio Maria de Nazaré.
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0: A gente vira música com o Roberto Carlos, Rotina. Ofereço pro esposo, pros filhos, netos, pra você, Ivonete Almeida, Jesuína, pra Dirce, Antônia, a Irene Ferreira Lino, também a Maria Pereira, Josefa Barreiro, a Neide. Oi, Ione, obrigada, viu, pelo carinho, pela companhia. Dona Fátima também tá ligadinha. Tudo bem, Dona Fátima? Fala comigo.
1: Sandra, eu quero oferecer o programa de hoje para a família Malaquias, para todos que estiver ouvindo. A Maria Vitória, para vocês da rádio, para todos, tá? Quero a música Almoço na Casa do Pai, tá bom, Sandra?
0: Tá certo.
1: Tchau, Sandra. Tudo de bom.
0: Beijo. Obrigada pelo carinho, Dona Fátima. A Renata Lopes Martins também está acompanhando o programa. Ela disse assim que, ó, Sandrinha, tá friozinho aqui o clima no Rio de Janeiro, né? Eita, ó, eu quero mandar um alôzinho também para Dona Cristina Vitória. Eu tava esquecendo de colocar o áudio aqui da Dona Cristina. Fala comigo, Dona Cristina.
2: Boa tarde, minha princesa mais linda do mundo.
0: Boa tarde.
2: Boa tarde, Sandrinha do meu coração. Ê, minha princesinha, falei, eu não ia mandar áudio, não. Falei, não, vou falar pra ela que eu tô ouvindo.
0: Ah, tem que mandar
2: programa.
0: Áudio.
2: Todo dia eu ouço mesmo. Tem hora que a vez eu saio, mas isso é uma vez por mês, olha lá ainda. Ê, minha filha, mas eu escuto sempre teu programa, graças a Deus. Então, desejo um bom dia abençoado por Deus.
0: Amém, para todos
2: e
0: nós.
2: Abençoe todos os seus ouvintes que gostam do seu programa.
0: Valeu, obrigada.
2: Então, seja um bom dia abençoado por Deus. Tchau.
0: Tchau, Dona Cristina.
2: Te amo, meu coração. Tchau.
0: Que linda, né? Obrigada, Dona Cristina. Ó, um beijo para a senhora. Ontem, eu e a Cidete estávamos ali acompanhando, conversando, e a gente estava ouvindo a rádio, né? Estava no horário do programa do Ilha. E eu vi que ontem o Ilha se emocionou, né? Com um ouvinte que disse que a companhia dela é o rádio. Gente, olha, é maravilhoso a gente receber esse carinho, essa energia positiva de vocês. Obrigada mesmo, de coração. A gente sabe, né? Que muita gente às vezes está tão longe, né? Muita gente que mora na área rural também. Ou às vezes quem está em casa, a única companhia é o rádio. Então a gente agradece muito o carinho, né, o amor que vocês têm aqui com a nossa emissora também, com todos nós locutores. A gente fica muito feliz, tá bom? Ó, um beijo, por isso que a gente vem todos os dias aqui com muito carinho, com muito amor, para apresentar, né, os nossos programas para todos vocês, tá certo? Obrigada, gente! A gente vai prosseguindo com o programa em nome da Loja Saúde aqui, Autoescola Interlagos. 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

0: lá no Rio de Janeiro, lá em Macuco, tá pra aquele chocolate quente, aquele caldo delicioso. Eita, Renatinha, ó, aqui, assim, deu uma esquentada agora, né? Mas parece que semana que vem uma frente fria, viu? O Vonei, a Marta Lúcia estão ligadinhos acompanhando o programa também. Tudo bem por aí, meus queridos? Saudade de vocês. Ô Martinha, não some da minha vida não, porque você me deixa desesperada, Marta.
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0: Ai, ai, deixa eu trazer aqui a música do Roberto Carlos, o Tina, pra eu atender a Yone, Terezinha. Eu quero oferecer essa música pro seu Firmino, tá acompanhando o programa. E pra todos os fãs do Rei Roberto Carlos, pessoal lá na Farmácia Básica, minha querida amiga Maria Simili, beijinho. A dona Janaíra e seu Ciro também vai curtir essa música.
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0: Rotina, Roberto Carlos, no Tarde Total, que já tá acabando, né? Nosso programa tá chegando no finalzinho. Quero mandar um alôzinho também pros nossos queridos amigos da Cerealista Juíne Proteizil Nutrição Animal. Quero cumprimentar a galerinha lá do Comercial Nobre, Loja Jubileu, Dona Vera, seu Elvis. São ligadinhos, acompanhando aqui a nossa programação. 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Agradecer aqui os nossos apoiadores culturais. Dona Meralda, um abraço para a senhora, tá ligadinha. É, boa tarde, Sandra. Cheguei de volta, Juína. Estava com saudade de escutar a Rádio Nazaré, viu? Ligadinha. Ô, Dona Meralda, seja bem-vinda de volta. Um beijo para a senhora também, obrigada. A Marli Pescador de Terra Roxa também tá ligadinha, tudo bem, Marli? Super beijo. A Marta Lúcia diz que tá ligadinha todo dia, né, através do aplicativo. Sandrinha 100KM de Vilhena, meu Jesus. Tá longe, hein, Marta, mas que bom que você tá com a gente, viu? Super beijo, obrigada a todos pelas participações.
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0: Obrigada pelo carinho, pela companhia. Amanhã tem mais. Sextou amanhã, hein? Encontro marcado comigo. Não vou se atrasar às 13 horas. Beijo, daqui a pouquinho o Terço da Divina Misericórdia. Logo na sequência, o William Ribeiro com o programa Tarde Sertaneja. Tá valendo a nossa rifa, o número premiado, hein? Você que ainda não adquiriu, manda mensaginha. Vamos levar até você, tá bom? Matheus e Cauã, é a última de hoje. Me amar amanhã.

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0: Olá, meu amigo, olá, minha amiga ouvinte, eu sou o Padre Ezequiel, esse é o momento de despertar para o amor. Eu queria falar hoje sobre a importância de nós estarmos com a nossa mente sintonizada com a mente de Deus. Muitas vezes tem uma moda de pensar que ter fé, acreditar em Deus, é coisa do passado, é coisa de gente velha. Na verdade, é coisa de gente inteligente e que quer vencer na vida. Essa que é a verdade. Por quê? Quando a gente harmoniza a nossa mente, o nosso pensamento com o infinito, a gente sente que essa força do infinito, a força de Deus, de alguma forma nos conduz e faz com que a vida flua muito mais. Muitas pessoas, a mente comum é a mente da grande maioria das pessoas do planeta. Ela se compõe de bons pensamentos e de maus pensamentos, mas é predominante uma mente cheia de temores, de dúvidas, de superstições, de ódio, de ciúme, de ambição, de inveja daquilo que o outro conseguiu. Não, na verdade, nós temos que nos erguer acima do negativismo. E erguer acima do negativismo é falar menos de coisas negativas, perceber quando a gente está falando coisas negativas, porque a palavra é energia, é força e ela constrói a realidade, e perceber se nós estamos conectados com uma vida plena, feliz. Se as ideias que nós temos são ideias de bênção, de inspiração, ideias que edificam a alma, que engrandecem a vida, o ser humano e assim por diante. Por isso, harmonize a sua mente com aquilo que é melhor e não com aquilo que é negativo, porque você vai perceber a diferença que isso faz na vida. Você pode se erguer acima de qualquer servidão e não ficar naquela mente comum que está sempre dizendo coisas negativas e falando palavras que não são construtivas. Exalte o Deus que mora dentro de você. Reconheça que o amor dele está em você, que te enche de sabedoria, que enche a tua alma, que faz com que os teus pensamentos sejam pensamentos construtores, pensamentos de progresso, pensamentos de abundância, de saúde, de paz para o seu coração e para as pessoas que estão ao redor de você. Pense nisso hoje. Que Deus, fonte da bênção, fonte da luz, abençoe o teu trabalho, que o teu trabalho seja uma fonte de bênção para você, para a tua família e para todos. Deus te abençoe, em nome do Pai, do Filho e do Espírito Santo. Amém.
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0: são palavras de Jesus misericordioso a Santa Faustina, às 3 horas da tarde.
1: Implora a minha misericórdia, especialmente pelos pecadores, e ao menos por um breve tempo, reflete sobre a minha paixão, especialmente sobre o abandono que me encontrei no momento da agonia. Esta é a hora de grande misericórdia para o mundo inteiro. Permitirei que penetres na minha tristeza mortal. Nesta hora, nada negarei à alma que pedir pela minha paixão. Em nome do Pai, do Filho e do Espírito Santo.
0: Amém.
1: Pai nosso, que estais nos céus, santificado seja o vosso nome. Venha a nós o vosso reino. Seja feita a vossa vontade, assim na terra como no céu. O pão nosso de cada dia nos dai hoje. Perdoai-nos as nossas ofensas, assim como nós perdoamos a quem nos tem ofendido. E não nos deixeis cair em tentação, mas livrai-nos do mal. Amém.
2: Ave Maria,
3: cheia de graça,
2: o Senhor é convosco.
3: Bendita sois vós entre as mulheres. Bendito é o fruto do vosso ventre, Jesus. Santa Maria, Mãe de Deus, rogai por nós, pecadores, agora e na hora de nossa morte. Amém.
1: Professemos a nossa fé.
3: Creio em Deus, Pai Todo-Poderoso, Criador do céu e da terra, e em Jesus Cristo, seu único Filho, nosso Senhor, que foi concebido pelo poder do Espírito Santo, nasceu da Virgem Maria, padeceu sob Pôncio Pilatos, foi crucificado, morto e sepultado, desceu à mansão dos mortos, ressuscitou ao terceiro dia, subiu aos céus, está sentado à direita de Deus Pai Todo-Poderoso, donde há de vir a julgar os vivos e os mortos. Creio no Espírito Santo, na Santa Igreja Católica, na comunhão dos santos, na remissão dos pecados, na ressurreição da carne, na vida eterna. Amém.
0: Nesta primeira dezena, nós colocamos aos pés de Jesus misericordioso a sua vida, suas intenções, suas necessidades mais profundas do íntimo do seu coração. Nos unimos às almas do purgatório. Rezamos pela conversão dos pecadores do mundo inteiro, pela conversão da nossa família. Eterno Pai,
3: eu vos ofereço o corpo e o sangue, a alma e a divindade de vosso diletíssimo Filho, nosso Senhor Jesus Cristo, em expiação dos nossos pecados e os do mundo inteiro.
0: Pela sua dolorosa paixão,
1: tende misericórdia de nós e do mundo inteiro.
0: Pela sua dolorosa paixão,
1: tende misericórdia de nós e do mundo inteiro.
0: Pela sua dolorosa paixão,
1: tende misericórdia de nós e do mundo inteiro.
0: Pela sua dolorosa paixão,
1: tende misericórdia de nós e do mundo inteiro.
0: Pela sua dolorosa paixão,
1: tende misericórdia de nós e do mundo inteiro.
0: Pela sua dolorosa paixão,
1: tende misericórdia de nós e do mundo inteiro.
0: Pela sua dolorosa paixão,
1: tende misericórdia de nós e do mundo inteiro.
0: Pela sua dolorosa paixão,
1: tende misericórdia de nós e do mundo inteiro.
0: Pela sua dolorosa paixão,
1: tende misericórdia de nós e do mundo inteiro.
0: Pela sua dolorosa paixão,
1: tende misericórdia de nós e do mundo inteiro. Nesta segunda dezena, nós rezamos por você que está doente, por você no leito do hospital, por você que traz uma doença incurável. E com você dizemos: Jesus, eu confio em vós. Convidamos você agora a abandonar-se inteiramente na misericórdia de Jesus que o envolve agora. Nós colocamos aos pés de Jesus todos os enfermos, aqueles que nós conhecemos e amamos, e especialmente rezamos por aqueles enfermos esquecidos, pelos quais ninguém mais reza, e por isso rezamos com imensa confiança. Eterno Pai,
3: eu vos ofereço o corpo e o sangue, a alma e a divindade de vosso diletíssimo Filho, nosso Senhor Jesus Cristo, em expiação dos nossos pecados e os do mundo inteiro.
1: Pela sua dolorosa paixão,
0: tende misericórdia de nós e do mundo inteiro.
1: Pela sua dolorosa paixão,
0: tende misericórdia de nós e do mundo inteiro.
1: Pela sua dolorosa paixão,
0: tende misericórdia de nós e do mundo inteiro.
1: Pela sua dolorosa paixão,
0: tende misericórdia de nós e do mundo inteiro.
1: Pela sua dolorosa paixão,
0: tende misericórdia de nós e do mundo inteiro.
1: Pela sua dolorosa paixão,
0: tende misericórdia de nós e do mundo inteiro.
1: Pela sua dolorosa paixão,
0: tende misericórdia de nós e do mundo inteiro.
1: Pela sua dolorosa paixão,
0: tende misericórdia de nós e do mundo inteiro.
1: Pela sua dolorosa paixão,
0: tende misericórdia de nós e do mundo inteiro.
1: Pela sua dolorosa paixão,
0: tende misericórdia de nós e do mundo inteiro. Nesta terceira dezena, nós apresentamos a Jesus misericordioso toda e qualquer forma de desespero. Nós pedimos que o sangue e água que jorram do diletíssimo coração de Jesus envolva agora, na paz que vem do Senhor, toda e qualquer pessoa que se sente em desespero, as famílias, os doentes, os agonizantes deste dia, os endividados, que recebam agora, no nome de Jesus, do coração misericordioso de Jesus, a paz que o mundo não conhece. Rezemos agora com imensa confiança. É Jesus misericordioso quem nos visita. Eterno Pai,
3: eu vos ofereço o corpo e o sangue, a alma e a divindade de vosso diletíssimo Filho, nosso Senhor Jesus Cristo, em expiação dos nossos pecados e os do mundo inteiro.
0: Pela sua dolorosa paixão,
1: tende misericórdia de nós e do mundo inteiro.
0: Pela sua dolorosa paixão,
1: tende misericórdia de nós e do mundo inteiro.
0: Pela sua dolorosa paixão,
1: tende misericórdia de nós e do mundo inteiro.
0: Pela sua dolorosa paixão,
1: tende misericórdia de nós e do mundo inteiro.
0: Pela sua dolorosa paixão,
1: tende misericórdia de nós e do mundo inteiro.
0: Pela sua dolorosa paixão,
1: tende misericórdia de nós e do mundo inteiro.
0: Pela sua dolorosa paixão,
1: tende misericórdia de nós e do mundo inteiro.
0: Pela sua dolorosa paixão,
1: tende misericórdia de nós e do mundo inteiro.
0: Pela sua dolorosa paixão,
1: tende misericórdia de nós e do mundo inteiro.
0: Pela sua dolorosa paixão,
1: tende misericórdia de nós e do mundo inteiro. Nesta quarta dezena, nós apresentamos a Jesus as necessidades mais íntimas de cada um de nós. E por isso agora você apresenta a sua necessidade. Fale com Jesus agora, que ouve-nos em oração. Porque Jesus tudo pode, nós queremos também nesta dezena pedir por nossas famílias e em especial por todos aqueles que precisam de um trabalho. Jesus, nós pedimos por todo pai de família, por toda mãe de família, por todo jovem que precisa trabalhar. Nós pedimos, Senhor, que tua divina misericórdia, unida à tua divina providência, abra os caminhos para todos os trabalhadores que precisam hoje de um emprego. Rezemos com imensa confiança. Eterno Pai,
3: eu vos ofereço o corpo e o sangue, a alma e a divindade de vosso diletíssimo Filho, nosso Senhor Jesus Cristo, em expiação dos nossos pecados e os do mundo inteiro.
1: Pela sua dolorosa paixão,
0: tende misericórdia de nós e do mundo inteiro.
1: Pela sua dolorosa paixão,
0: tende misericórdia de nós e do mundo inteiro.
1: Pela sua dolorosa paixão,
0: tende misericórdia de nós e do mundo inteiro.
1: Pela sua dolorosa paixão,
0: tende misericórdia de nós e do mundo inteiro.
1: Pela sua dolorosa paixão,
0: tende misericórdia de nós e do mundo inteiro.
1: Pela sua dolorosa paixão,
0: tende misericórdia de nós e do mundo inteiro.
1: Pela sua dolorosa paixão,
0: tende misericórdia de nós e do mundo inteiro.
1: Pela sua dolorosa paixão,
0: tende misericórdia de nós e do mundo inteiro.
1: Pela sua dolorosa paixão,
0: tende misericórdia de nós e do mundo inteiro.
1: Pela sua dolorosa paixão,
0: tende misericórdia de nós e do mundo inteiro. Nesta quinta dezena, nós apresentamos a Jesus tudo aquilo que para nós não tem solução aos olhos humanos. Nesta dezena, nós rezamos por aquilo que é impossível aos nossos olhos, mas não é para Jesus. Pedimos a Jesus pelas curas físicas, por todas aquelas enfermidades que diante da medicina não há cura, por todos os desenganados, por todos aqueles que passam nesse exato momento por muitas aflições e provações na própria carne. Nós pedimos, Jesus, cura, libertação, restauração, pelo poder da tua infinita misericórdia. Jesus, tu és a nossa solução. Nós pedimos por todas as causas impossíveis, pedimos a tua presença, pedimos a tua fortaleza e nós convidamos nesse instante você que reza conosco, que de maneira especial recorra à intercessão de Santa Faustina, aquela que foi e é a secretária da Divina Misericórdia. Jesus disse a Santa Faustina: peçam muito, muito mesmo, porque o meu desejo é dar muito. Faça seu pedido e reze com um coração feliz e repleto de confiança. Eterno Pai, eu vos ofereço o corpo e o sangue, a alma e a divindade de vosso diletíssimo Filho, nosso Senhor Jesus Cristo, em expiação dos nossos pecados e os do mundo inteiro. Pela sua dolorosa paixão,
1: tende misericórdia de nós e do mundo inteiro.
0: Pela sua dolorosa paixão,
1: tende misericórdia de nós e do mundo inteiro.
0: Pela sua dolorosa paixão,
1: tende misericórdia de nós e do mundo inteiro.
0: Pela sua dolorosa paixão,
1: tende misericórdia de nós e do mundo inteiro.
0: Pela sua dolorosa paixão,
1: tende misericórdia de nós e do mundo inteiro.
0: Pela sua dolorosa paixão,
1: tende misericórdia de nós e do mundo inteiro.
0: Pela sua dolorosa paixão,
1: tende misericórdia de nós e do mundo inteiro.
0: Pela sua dolorosa paixão,
1: tende misericórdia de nós e do mundo inteiro.
0: Pela sua dolorosa paixão,
1: tende misericórdia de nós e do mundo inteiro.
0: Pela sua dolorosa paixão,
1: tende misericórdia de nós e do mundo inteiro.
3: Deus Santo, Deus Forte, Deus Imortal, tende piedade de nós e do mundo inteiro. Deus Santo, Deus Forte, Deus Imortal, tende piedade de nós e do mundo inteiro. Deus Santo, Deus Forte, Deus Imortal, tende piedade de nós e do mundo inteiro.
1: Em nome do Pai, do Filho,

Maria Santíssima, que em vossa imagem milagrosa de Aparecida espalhais inúmeros benefícios sobre o Brasil. Eu, embora indigno de pertencer ao número dos vossos servos, mas desejando participar dos benefícios da vossa misericórdia, prostrado a vossos pés, consagro-vos o entendimento, para que sempre pense no amor que mereceis. Consagro-vos a língua, para que sempre vos louve e propague a vossa devoção. Consagro-vos o coração, para que depois de Deus vos ame sobre todas as coisas. Recebei-nos, ó Rainha incomparável, no ditoso número dos vossos servos. Acolhei-nos debaixo da vossa proteção. Socorrei-nos em nossas necessidades espirituais e temporais, e sobretudo na hora da nossa morte. Abençoai-nos, ó Mãe Celestial, e com vossa poderosa intercessão, fortalecei-nos em nossa fraqueza, a fim de que, servindo-vos fielmente nesta vida, possamos louvar-vos, amar-vos e render-vos graças no céu, por toda a eternidade, assim seja.

pela intercessão de Nossa Senhora Aparecida, Rainha e Padroeira do Brasil, a bênção de Deus Onipotente, Pai, Filho e Espírito Santo, desça sobre vós e permaneça sempre.

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3: Boa tarde, minha gente. 15 horas e 38 minutos, estamos iniciando nossa tarde sertaneja desta quinta-feira, 9 de julho de 2026. E aí, minha gente, tudo bem com vocês? Tudo tranquilo? Como que tá a quinta-feira por aí? Por aqui, graças a Deus, apesar do calor, tá tudo bem. Eita, rapaz, 32 graus agora em Juína. Uma tarde calorenta, mas estamos chegando por aqui com a graça de Deus. Pra mais uma tarde sertaneja. 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Um forte abraço aos nossos apoiadores culturais. Uma quinta-feira abençoada de trabalho a todas as equipes. Quero saudar com muito carinho no início do nosso programa você, sócio, sócia do Clube da Evangelização. A boa tarde. A você que está aí na sua casa, está no seu trabalho, com um radinho ligado aqui na Nazaré FM. Uma abençoada quinta-feira. Para você que nesse momento está me dando carona pelas ruas e avenidas da nossa cidade, cortando a BR e as MTs. Abençoada quinta-feira pra você também. Deixa eu pôr o cinto aqui, rapaz. Vá devagar, hein? Vá devagar. Tô indo junto, hein? Um abração aos nossos amigos aí nos carros, nos caminhões. Quero saudar com muito carinho também os nossos ouvintes, né? Nos sítios, nas chácaras, fazendas, nos assentamentos, nas aldeias, no garimpo, lá na beira do rio, em Filadélfia, Fontanilas, lá em Terra Roxa, que esse final de semana tem festa por lá. A 7ª edição da Festa da Colheita em Terra Roxa, que acontece neste sábado e domingo, dia 11 e 12 de julho. Quero saudar com muito carinho também os nossos ouvintes de Castanheira. Alô, Padre Jânio. Boa tarde, a Rose. Boa tarde aos nossos ouvintes de Castanheira, ligadinho junto conosco aqui na Nazaré FM. Para você também sintonizado aqui através do nosso site radionazaredjuina.com.br, pelo nosso aplicativo ou pela Alexa, você de pertinho ou de longe, forte abraço, uma ótima quinta-feira, obrigado pela sua audiência. E eu convido você a participar e interagir conosco, 3566-2702. Manda o seu alôzinho, peça o seu modão. A música sertaneja que você gosta de ouvir, a gente toca por aqui até as 18 horas com a nossa tarde sertaneja que começa com Goiânia e Paranaense. Meu recanto, meu paraíso, boa tarde.

0: Eita, Mogiane, Mogianinho, moreninha linda aqui na nossa tarde sertaneja. Você também ouviu Lourenço e Lorival, Franguinho na Panela e Goiânia e Paranaense cantando o meu recanto, o meu paraíso. Esse é o nosso programa desta quinta-feira. Faltam 8 minutinhos para as 16 horas. Eu vou atendendo participação da Dona Ivete, tá ligadinha junto com a gente. Tudo bem, Dona Ivete? Boa tarde. Ontem senti sua falta, viu, Dona Ivete? Não apareceu por aqui, né? Mas que bom que tá de volta. Uma boa tarde, uma ótima quinta-feira. E a Flossi William, boa tarde para todos dessa rádio maravilhosa. Traz aí Zezé de Camargo e Luciano, me leva para casa. Agradecendo para todos na sintonia, para todos vocês. Desejando a todos uma quinta-feira abençoada por Deus. Amém! Forte abraço do universo. Ótima quinta-feira para a senhora também. Sirlei, tá ligadinha conosco? Tudo bem, Sirlei?
1: Boa tarde, Willi. Como é que tá aí? Tá
0: tudo bem?
1: Tudo bem. Graças a Deus. Eu rodei a música pra minha carta.
0: Beleza.
1: Pra você, pra Renida, pra Bárbara, pra Serena, pro Virgilinho, pro Rumi, pra Suzana, pra Nelice, pra Josefa, pra Silvia, pra Gabi e todos que estiveram na escuta. Uma ótima tarde pra você.
0: Valeu, minha amiga. Um forte abraço. Abençoada quinta-feira. Dona Zumira.
2: Boa tarde, Willi.
0: Boa tarde. Tudo bem, Willi? Tudo bem, graças a Deus.
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0: Beleza.
2: O João Mineiro Marciano. Ofereço para quem gostar dessa música, para você e todos da rádio, tá bom? William, que
0: beleza.
2: Deus nos abençoe.
0: Amém.
2: Me livre desse quinturão, que eu tô me dando agonia.
0: Ah, mas tá quente mesmo, né? Amém, Dona Zumira, tá quente mesmo. Ave Maria. Forte abraço, Dona Zumira, uma abençoada quinta-feira pra senhora. Vem chegando canção que aqui na Nazaré é assim, né? Só modão bonito, só canção que você gosta de ouvir aqui na nossa tarde sertaneja. Milionário José Rico. Eita, menino, segura esse coração, hein? Faltando 6 minutinhos para as 16 horas. Boa tarde.

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0: Quando numa receita pedir casca de limão ou laranja ralada, rale somente a parte verde ou amarela, pois a parte branca dará sabor amargo à receita.
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0: Eita, menino Jean Giovanni, meu coração só quer você aqui na nossa tarde sertaneja. Você ouviu Zezé de Camargo e Luciano, me leva pra casa. O que aconteceu? Vocês ativaram o modo paixão hoje, é? Rapaz do céu, hein? Eita, menino, povo apaixonado. São 16 horas e 15 minutos. Alô, seu Lauri, boa tarde.
1: Boa tarde, William. Tudo bem?
0: Tudo bem. Tava sumido, hein, seu Lauri? Tudo bem.
1: Passei uns tempos sem participar, mas...
0: Pois é.
1: Sou ouvinte de todos os dias.
0: Oh, que maravilha.
1: Todo dia. Quando eu saio, às vezes, mas o rádio fica ligado sozinho daí.
0: Aí eu fico falando sozinho para as paredes, então, seu Lauri?
1: Eu dei uma afastada, né? Que eu sempre quero ligar, mas aí quando vem, começa a trabalhar e esquece.
0: Ah, mas
1: o rádio tá ligado.
0: Oh, coisa boa.
1: Aí hoje eu falei, vou ter que ligar e é antes de começar o programa. Que senão depois já não dá para rodar a música e o troço já aperta. Esse programa é bom demais. Você sabe fazer o programa e os ouvintes também ajudam, né?
0: Ah, é bom demais. Certeza.
1: Cecília Nunes, as Cleusas, as Cirleis, é bom demais. E muitos outros que participam, né? Muita gente.
0: Muita gente, graças a Deus.
1: Muita gente da terceira idade, muito divertido, muito bom. Mas tá beleza, eu tava cuidando do urubuzinho também, que agora acabou.
0: Acabou?
1: O piseiro do Flamengo, acabou o piseiro da Copa, a tempestade passou. Agora recomeçar.
0: É isso mesmo.
1: A cantiga que eu quero ouvir é Palavra do Homem.
0: Olha, Tião Goiano. Tião Goiano e Sidão. Essa eu conheço.
1: Beleza?
0: Beleza, forte abraço, seu Lauri. Prazer imenso sempre receber aqui a mensagem do senhor, a sua participação. Fico muito feliz que está sempre aí na sintonia. Um forte abraço. Ótima quinta-feira. Essa música é boa. A Maria Souza Lucas está ligadinha junto conosco. Tudo bem, minha amiga? Boa tarde. Uma ótima quinta-feira. Quero saudar também com muito carinho nossa amiga Irene. Alô, dona Irene. Boa tarde. Uma ótima quinta-feira. Está curtindo a nossa programação. Ela falou assim, William, estou oferecendo a programação todinha a todos os ouvintes. Um forte abraço a todos. Obrigado, dona Irene. Um abração para a senhora. Minha amiga Helenilde Pimenta tá chegando por aqui. Fala comigo, Helenilde.
2: Boa tarde, meu
0: amigo. Boa tarde.
2: Hoje quero parabenizar minha mana Elza.
0: Opa!
2: Quero agradecer a Deus por ter ela em minha vida. Ela é uma pessoa muito especial. Parabéns, mana. Te amo muito, muito. Deus te abençoa. Parabéns. William, se possível, toca para nós com André Andrade. Deixa as águas rolar. A
0: beleza.
2: Mesma quero oferecer para ela e a todos que estiverem na escuta, em especial para vocês da rádio. Ela, William, é a pessoa que nunca te deixa na mão, sabe? Aquela pessoa maravilhosa.
0: Oh, que maravilha.
2: Não sabe dizer não a ninguém. Mana, você é especial na vida
0: bonito.
2: De todos nós.
0: Valeu, Helenilde. Um forte abraço, meu amigo. Uma ótima quinta-feira. Ô, Elza! Nossos parabéns. Deus te abençoe imensamente. Muita saúde, muita paz, muita força, luz na caminhada. Que Deus te conserve essa pessoa maravilhosa, como a Helenilde disse. Os nossos votos de muita felicidade pra você, muita prosperidade. Sinta-se abraçada por toda a família, com certeza, mas também por todos nós aqui da equipe da Rádio Nazaré. Parabéns, Elza!

0: Parabéns, a nossa amiga Elza. Muitas felicidades. Oi, Elenilde, um abração, minha amiga. Abençoada quinta-feira. Obrigado aí pelo carinho, sempre pela sintonia, pela participação aqui junto com a gente. Quando for possível, dá um abração na Elza pela gente. E também na Dona Terezinha, né? Que eu não vou esquecer jamais. Um abração pra vocês, pra toda a família. Dona Carmen, se vier, fala comigo, Dona Carmen.
1: Boa tarde. Estou no porto, aqui no programa. Estou atendendo minha música brava, mãe amorosa, feliz para toda a minha família. Foi meu bisneto de aniversário, sábado. Seba, parabéns da Bisa, de sua avó Marlene, sua mãe Daniela, seu pai William. Não. Pai. Boa tarde. Eu senti o nome, pai dele. Se não me atendeu, fui brabo. João Mineiro Marciano. Tô aqui no escuro do programa.
0: Beleza, Dona Carmen. Forte abraço. Uma ótima quinta-feira. Quem também tá na sintonia conosco é a nossa amiga Maria Carvalho. Boa tarde, Maria. Tudo bem, minha amiga? Ótima quinta-feira, tá lá curtindo a nossa programação. Ela falou assim: William, tô aqui fazendo um pãozinho de queijo, um cafezinho, você aceita? Eu fiquei até mudo agora. Oh, meu Deus. Olha. O que eu vou dizer, né? Uma pergunta dessa, gente. Uma hora dessa. São 16 horas e 21 minutos. Eu almocei já tem umas 3 horas. Depois de almoçar, só bebi água. Você acha que eu vou recusar um pãozinho de queijo, um cafezinho? Mas nunca. Ainda não fiquei doido, não. Maria, um abração, minha amiga. Ela falou assim: William, adoro o seu programa. Traz uma música aí pra gente do João Viola. Aparecendo pra mim, muito obrigado a todos que estão na sintonia dessa rádio maravilhosa. Um abraço pra vocês. Deus nos abençoe grandemente. Amém. Forte abraço, minha amiga. Ô Maria, esse dia eu mandei até uma receita de pão de queijo pra Dona Cleusa Araújo, viu? Nem sei se ela fez. Ô Dona Cleusa, se ela fez, Dona Cleusa. Ela falou que ia fazer pra ver se era bom. Falei, ó, faz aí, fala se é bom, se for. Depois eu vou fazer, porque era bem facinho, viu? Eita, nós. Um forte abraço, meu amigo. Uma abençoada quinta-feira. Obrigado aí pela participação junto com a gente. Que bom que você tá sempre na nossa sintonia. Sempre ligadinho aqui conosco na Nazaré FM. Um forte abraço. Luzia Pires tá chegando por aqui também. Tudo bem, Luzia?
2: Oi, William, boa tarde.
0: Boa tarde, tudo bem? Graças a Deus, Luzia.
2: Seja bem-vindo, né?
0: Mais uma vez, obrigado.
2: Minha casa, meu lar, nos fazendo companhia. Fico muito feliz com a sua companhia. Olha, manda pra mim. Serenata do Amor com Pedro Bentes da Estrada.
0: Eita!
2: Feliz a todos aqui do Parque Laranjeira e pra todos vocês. Se for atendida, agradeço.
0: Um abração, Luzia. Ela falou assim: William, hoje eu fui buscar essa no fundo do baú. É, mas é dessa que a gente gosta. Pedro Bento e Zé da Estrada, Serenata do Amor. Rapaz do céu. Essa daqui veio com um pouquinho de poeira, né, Luzia? Mas é dessas que a gente gosta. Um forte abraço, meu amigo. Uma abençoada quinta-feira pra você, pra toda a família. Obrigado aí pela sintonia junto conosco. São 16 horas e 23 minutinhos. Antes de trazer Tião Goiano e Sidão cantando Palavra do Homem aqui na nossa Tarde Sertaneja, quero mandar um abraço super especial a Edna, toda a equipe da Star Leve. 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Forte abraço a toda a equipe, uma abençoada quinta-feira. 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Vamos de música, vem chegando Tião Goiano e Sidão. Palavra do Homem, aqui na nossa tarde sertaneja. Na sequência, André e Andrade canta pra gente Deixa as Águas Rolar. Pedro Bento e Zé da Estrada também vai passar por aqui. Ah, e vou aproveitar o Helenilde. Oi, Helenilde. Você falava aí da Elza, falava do quanto a presença da irmã é tão bonita, tão importante. Eu lembrei de uma canção do Leonardo. Vou trazer também, viu? Por minha conta. E vocês não brigam comigo, não. Já

0: A Suíça garantiu vaga nas quartas de final da Copa do Mundo após vencer a Colômbia nos pênaltis por 4-3, depois de um empate sem gols no tempo normal e na prorrogação. A partida foi marcada pelo equilíbrio e por poucas oportunidades claras, com as duas seleções apostando em uma forte marcação. Nas cobranças, os suíços foram mais eficientes e confirmaram a classificação histórica. Com o resultado, a Suíça volta às quartas de final de uma Copa do Mundo pela primeira vez desde 1954, encerrando um jejum de 72 anos. Agora, a equipe comandada por Murat Yakin terá pela frente a Argentina na luta por uma vaga nas semifinais, enquanto a Colômbia se despede do torneio após uma campanha marcada pela solidez defensiva.
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0: João Viola, é por você que canto aqui na nossa tarde sertaneja. Você também ouviu por aqui Leonardo cantando Mano. Na nossa tarde sertaneja, faltando 10 minutinhos para as 17 horas. Eu atendendo mais participação na sintonia. Nossa amiga Ana Maria da Fazenda Londrina, tudo bem, Ana? Boa tarde. Ótima quinta-feira, tá lá curtindo a nossa programação e pediu canção de Ataíde Alexandre, Toneladas de Paixão, oferecendo para todos os nossos ouvintes. Um forte abraço, minha amiga. A Juliana dos Santos também tá na sintonia. Tudo bem, Juliana? Boa tarde. Ótima quinta-feira, curtindo a nossa tarde sertaneja. Pediu canção de João Paulo e Daniel, A Culpa é Sua. Eu não fiz nada, viu? Já vou avisando. Agradecendo para a amiga Luciane Bortolini e de Laura, para todos que estão ligadinhos na nossa programação. Forte abraço, Juliana! Alô, seu José, boa tarde!
1: Boa tarde, Ela.
0: Tudo bem, seu José?
1: Estou aqui assistindo o joguinho do Marrocos.
0: Olha aí, eu vi um pedacinho ali agora há pouco.
1: Põe aí o Barco de Papel para nós, Trio Parada Dura.
0: Ah, esse é boa!
1: Pronto, Marcelo, para

0: A Bispe, para todos os nós, para o Zaia, para Maria, minha irmã, para todos que estiver ouvindo.
1: Beleza.
0: Falou, meu amigão.
1: Valeu, agora seu José.
0: Agora um cafezinho, né?
1: Ah, eu acabei de tomar, acabei de molhar o bico ali, viu? Forte abraço, seu José. Seu José agora tá o olho na TV e o ouvido no rádio, hein, seu José? Aí sim, rapaz, olha aí. Eu fui dar uma espiada no jogo agora há pouco ali também. Eu tava curioso, viu? Vamos ver qual que vai ser o resultado. Depois o senhor me conta aí, seu José. Forte abraço. Dona Cecília Nunes está chegando por aqui. Fala comigo, Dona Cecília.
2: Boa tarde. Eu não vou falar nada para você.
1: Ah, então tá bom.
2: Uma boa tarde para nós todos.
1: Amém.
2: Com saúde e felicidade.
1: Amém.
2: Deus está com nós e nós está com Ele. Uma boa tarde.
1: Boa tarde, Dona Cecília. Pode deixar. Não precisa falar nada, não. Um abração, meu amigo. Uma ótima quinta-feira para a senhora. Obrigado sempre pela audiência e pelo carinho, pela companhia. Um abração. Faltando 7 minutinhos para as 17 horas, eu quero mandar um abraço super especial a toda a equipe do Favorito Supermercados. 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Alô, Dona Vera, seu Elvis, boa tarde. 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Muito bem, faltando 4 minutinhos para as 17 horas, deixa eu atender aqui a participação da minha amiga Laura, tá curtindo a nossa programação lá no bairro Palmeiteira, na sintonia conosco, tudo bem, Dona Laura?
3: Boa tarde.
1: Boa tarde.
3: Pra mim, qualquer música de Valdir Soviano, eu ofereço pra sair da rádio, todos estiverem na escuta, Ilha, acabou o dia e acabou o dinheiro também. Graças a Deus, tô zerada,
1: Eita, nós!
3: Esse dinheirinho de aposentadoria que a gente ganha nos apucheiros.
1: É, minha filha, cada vez mais difícil.
3: E quando pensa que não, você tá sem um real no bolso.
1: É, mas é bem assim mesmo, né, Dona Laura? As coisas tá difícil, né? Tá fácil, não. Pra quem ganha um salário mínimo, então pior ainda, né, Dona Laura? É complicado, viu? Um abração para a senhora Dona Laura, obrigado aí pela sintonia junto conosco. Uma abençoada quinta-feira. Muito bem, atendendo participação da minha amiga, a Dona Carmen Cibê, que tá lá curtindo a nossa programação. Abel e Caim, canta pra gente Mãe Amorosa.
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0: As Irmãs Freitas cantando Canoeira da Araguaia aqui na nossa tarde sertaneja. São 17 horas e 15 minutos em Juína, 31 graus. Tá quente pra dedéu, né? Deixa eu mandar um abração pra mamãe, papai e tia Sandra. Estão lá na sintonia. Benção. Uma boa tarde. Tô lá curtindo também calor. Na sintonia através do aplicativo. Abençoada quinta-feira. Nosso amigo César Cowboy tá chegando por aqui. Fala comigo, César.
1: Ô, William, boa tarde, William. Acabei de chegar no campo. Deus Pai, Deus Filho, Deus Espírito Santo estava me cuidando. Onde quer que eu estava andando. Mas eu quero desejar a você uma boa tarde e a todos os ouvintes. Aqui é o César Cowboy, o poeta boiadeiro apaixonado demais. Por gentileza, se for possível, toca aí para nós, Renan e Raí. Chorei no sinal. E um forte abraço do fundo do meu coração. Se eu pudesse, o seu programa seria 24 horas no ar. Que é um dos melhores. Na Nazaré FM, todos é bom. Mas o seu não existe outro igual, não há. Alô, boiadeiro, um abraço do César Cowboy. Boiadeiro apaixonado demais.
0: Valeu, César. Aí tocava comigo, né, César? Rapaz do céu, nem eu ia aguentar eu 24 horas por dia. Um abração, meu amigo. Obrigado pelo carinho, obrigado. Obrigado sempre pela participação aqui junto com a gente, sempre pela sintonia. Uma abençoada quinta-feira, meu amigo. Elizabeth Lazzarini tá na sintonia conosco também. Tudo bem, Elizabeth? Boa tarde, uma ótima quinta-feira. Ela pede canção aqui com Eduardo Costa, Pele, Alma e Coração, oferecendo para todos os nossos ouvintes e para todos nós aqui da rádio. Um forte abraço, Elizabeth, abraço para Arthur. Uma semana maravilhosa, uma quinta-feira abençoada. Minha amiga Meralda tá ligadinha conosco também. Tudo bem, Meralda? Boa tarde, ótima quinta-feira. Ela falou assim, boa tarde, William, tudo bem? Que calor é esse, menino? Tá quente, né? Rapaz do céu. Ela falou assim, William, quando manda as guloseimas aí pra você, até eu fico com fome. Você vê, eu, ainda bem que vocês sofrem junto comigo, que daí eu não sofro sozinho, né? Ainda bem, né? Mas pra mim aqui, ô Miralda, ainda é um bocado pior, sabe por quê? Porque aí manda foto, né? Aí a gente não fica só na imaginação, a gente vê o negócio ali. Aí complica tudo, né, a vida da gente, rapaz. Eita, um forte abraço, minha amiga. Ela falou assim, William, tô sempre ligadinha na Nazaré. Manda uma música aqui pra nós no Módulo 5. Valeu, Miralda, um abração. Abração aos nossos ouvintes aí do Módulo 5 ligadinhos com a gente na Nazaré FM. Maria de Lourdes tá ligadinha junto com a gente. Boa tarde, uma ótima quinta-feira. Tá lá curtindo também a nossa tarde sertaneja. Ela falou assim, William, traz a canção do Trio da Vitória, Vivendo Longe do Meu Bem. Beleza, vamos trazer sim. Forte abraço, minha amiga. Dona Helena, boa tarde.
2: Boa tarde, Will. Quero ver a música do Barreirito, Menino da Canoa.
0: Ah, beleza.
2: Para a Silva, minha amiga, e para Maria França, e para todos da rádio, todos os ouvintes.
0: Valeu, minha amiga, um forte abraço. Ótima quinta-feira. A Luciana Mendonça também tá ligadinha junto com a gente. Tudo bem, Luciana? Boa tarde. Ótima quinta-feira. Falou assim, William, eu ofereço a próxima canção aí para todas as crianças que estão de férias, né? Para todas as idades, em especial os filhos Raí e Rafaela. Forte abraço, Luciana. Falou, William, só modona, hein? Essas músicas fazem a gente lembrar das pessoas queridas que já foram morar ao lado de Deus. É verdade, né? Tem canções que faz a gente lembrar sempre de as pessoas queridas, pessoas que marcaram nossa vida, seja aí familiares, seja amigos, né? A música tem esse poder. Forte abraço, Luciana. Abração aí pro Raí, a Rafaela, pra toda a família. Ótima quinta-feira. É, as férias os professores dão um descansinho, né? Bem descansinho, assim, bem descansinho. E os pais ficam tudo doido, né? Esses dias eu vi um vídeo, eu achei engraçado demais. Agora você falou aí das férias das crianças, eu lembrei. O pai voltando das férias da criança, levando a criança de volta pra escola no dia do retorno das aulas. Ele tudo rasgado, tudo sujo. Aí a criança toda arrumadinha. A hora que ela entra pra dentro da escola, ele acende o rojão, solta. Eita, eu ri demais daquilo, hein? Forte abraço, Luciana. A Cleide, lá de Joinville, na sintonia conosco também. Tudo bem, Cleide? Boa tarde. Ô, Cleide, tá fresquinho por aí? Que aqui tá um calorão, menina do céu. Tá quente, quente, quente por aqui, viu? Ela tá oferecendo a próxima música, especialmente aí pra mamãe, a Maria Cândida, para os irmãos, pra todos na sintonia, pra todos nós aqui da rádio. Ela falou assim: William, tô ouvindo você pela Alexa, viu? Ah, que legal! Forte abraço, Cleide! Obrigado pelo carinho, pela sintonia. Olha que legal, acompanhando a gente pela Alexa, viu? Lá em Joinville, Santa Catarina. E ela já respondeu: William, aqui tá muito frio. Eita, ô Cleide, nós podia combinar o seguinte: você mandar um pouquinho só do frio daí, eu mando um pouquinho do calor daqui pra você, viu? Vai te equilibrar as coisas. Forte abraço, minha amiga. A Lourdes está chegando por aqui. Tudo bem, dona Lourdes?
3: Oi, boa tarde, William.
0: E aí, dona Lourdes?
3: Que uma quinta-feira abençoada pra nós todos.
0: Amém.
3: Escutei a dona Cecília falar agora.
0: Ah.
3: Tô oferecendo o Reino Encantado. Ofereço pra dona Cecília, pra Cristiane. Pra todas minhas vizinhas, pra Saleta, aqui na Permiteira. E todas minhas vizinhas lá do Terra Roxa. Troca pra nós aí, William. Reino Encantado.
0: Beleza.
3: Pra dona Cecília.
0: Tá certo, dona Lourdes. Um abração. Abração aos nossos ouvintes de Terra Roxa. A Simone tá ligadinha junto com a gente. Tudo bem, Simone? Ótima quinta-feira. Tá lá curtindo também a nossa programação. A Lúcia William manda um alôzinho pra todos de Terra Roxa. Olha só, acabei de mandar. Em especial aí pra família, o papai Luciano, a mãe Catarina, estão sempre na sintonia, né, Simone? Forte abraço pra você, abração pro seu Luciano, a dona Catarina, também estão sempre lá ligadinhos, acompanhando nossa tarde sertaneja. A Sandra também, né, tá sempre acompanhando, sempre ligadinha com a gente. Forte abraço aí aos nossos ouvintes de Terra Roxa. Abençoada quinta-feira, Simone. A Érica Vieira de Santana tá ligadinha conosco também. Boa tarde, Érica. Ah, pai do céu, será que vem chuva por aí? Será que vem chuva? Porque, olha, a Zildinha participou antes do fim do programa. É, Zildinha, isso aqui é raro, hein? A Zildinha sempre chega nos 45 do segundo tempo, né, Zildinha? Hoje ela chegou um pouquinho mais cedo, rapaz. Podia vir uma chuva, né? Ela falou assim: William, ó, vou aproveitar esse pedido aí da canção do Renan e Raí e vou nessa também, oferecendo pra todas as meninas do grupo As Poderosas, do módulo 4. Eita! E ela falou assim: William, também fiquei com vontade e fui fazer. E mandou aqui a foto. Ô, Zildinha, agora você vai ter que me contar o que é. Que eu pela foto não consegui identificar, não. É o que? É um bolo, é uma torta. Agora você me conta aí que eu quero saber. 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Tava falando aqui do cafezinho da tarde, né? 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Outro assunto que nós estávamos falando aqui em relação ao calor, né? 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São 17 horas e 28 minutinhos e destacando sucesso aqui na nossa programação, Estar Leve. 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Renan e Raí, chorei no sinal. Ah, Zildinha já me respondeu. Ela falou assim: William, é bolo fitness, viu? A gente não pode comer nada. Eita, menino, um forte abraço, Zildinha!

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0: Trio Parada Duro, Menino da Canoa, aqui na nossa tarde sertaneja, faltando 13 minutinhos para as 18 horas. Dona Cristina tá por aqui, boa tarde, Dona Cristina.
1: Boa tarde, William.
0: Tudo bem, Dona Cristina?
1: Como é que o senhor tá? Tá tudo bem aí, meu filho?
0: Eu tô bem, graças a Deus, graças a Deus.
1: É, meu príncipe, meu radialista mais lindo, com cada música linda pra nós. Te agradeço muito, meu filho.
0: Querida.
1: Eu te desejo uma quinta-feira abençoada por Deus.
0: Amém.
1: Põe uma música bem bonita aí pra mim. Todas ela é bonita, né? Tá bom. Agora eu vou fazer inalação. Ficar ouvindo, tá bom?
0: Tá certo.
1: E oferece pra mim, você apanhar a música.
0: Beleza. A próxima.
1: Você vai ver. Você vai apanhar.
0: Ei, Dona
1: Tchau,
0: Cristina.
1: Fica com Deus.
0: Amém, forte abraço.
1: Ô, William, esse homem falou a verdade, viu? Ah. Todo programa da rádio é boa, mas igual o teu não existe.
0: Eita!
1: Todos ela eu amo. Então, se você ficasse o dia inteiro, 24 horas por dia, era uma boa, hein?
0: Ah, olha aí, não vai me complicar não, pelo amor de Deus. Abração, Dona Cristina. A próxima canção, Dona Cristina, é do Daniel, Meu Reino Encantado. Pareço especialmente para a senhora, viu? Um abração. Marcelo, fala comigo.
2: Boa tarde, William.
0: Boa tarde.
2: Como vai, William?
0: Tudo bem? Graças a Deus.
2: Oi, William.
0: Oi.
2: Peço para você tocar uma música para mim, do Renan e Raí, Amor e Proibido. Ofereço pro João, meu irmão, pro seu Zé Cadeirante, pra Dona Maria, irmã do seu Zé Cadeirante, o Isaías do Moto 5, pra Cida Bispe, pro Cidinho do Industrial, pra Dona Sara do Moto 4, e pra todo que tiver na escuta e gostar.
0: Beleza, forte abraço, Marcelo. Dona Clair, boa tarde.
3: Boa tarde, William, tudo bom?
0: Tudo
3: aqui
0: bem.
3: É Clair Bortolini, padre do William. Ofereço a música para todos os ouvintes que estão em sintonia, para minha família, para meus filhos, minhas filhas, meus netos, meus bisnetos, e vocês aí da rádio, e para minha irmã lá no Rio Grande, a música para Rio Grande de Hortora, com Teixeirinha, tudo bom, boa tarde, um abraço para vocês todos da rádio, tudo de bom para vocês.
0: Valeu, Dona Cleira, um abração para a senhora. Alô, seu Nestor, boa tarde, uma ótima quinta-feira para toda a família Bortolini. Obrigado aí pelo carinho, pela sintonia junto com a gente, um forte abraço. A minha amiga Baixinha da Fazenda Cachoeira tá ligadinha conosco também, tudo bem, Baixinha? Boa tarde, ótima quinta-feira. Nosso amigo Benedito Rufino tá chegando por aqui, tudo bem, Benedito? Ótima quintona, tá lá curtindo a nossa programação, oferecendo música para todos os familiares, para todos os amigos e amigas aqui da Nazaré FM. Valeu, meu amigo, um forte abraço, Benedito. César voltou aqui, fala comigo de novo, César.
4: Ô, Ida, se não for muito incômodo, você pergunta se a Elizabeth Lazzarini, se ela não é parente do Alexandre Lazzarini, os fazendeiros fortes empresários da cidade do Uruará, no Pará, que são muito meus amigos, e eu já fui gerente deles. Fala comigo.
0: Beleza, já tá perguntado. Valeu, César, um forte abraço. Se a Elizabeth estiver na sintonia, ela respondeu, eu mandei pra você. Porque eu já vou encerrando por aqui. Eita, rapaz, hoje passou voando, né? Menino, quando eu achei que ainda tava começando, já tá na hora de ir embora, né? Mas quero aqui, de coração, agradecer a sua participação, a sua audiência. Desejar você uma boa noite de quinta-feira. Amanhã tô de volta a partir das 15h30 para a gente fechar essa semana com chave de ouro e conto com a sua participação e a sua presença aqui junto comigo, viu? 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

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Na sequência, às 18 horas, tem a Voz do Brasil. Às 19 horas, Embalos da Noite, com a nossa diretora Cidete Estrapazon. E eu vou indo fazer rastro, né? Pra você que é de beijo, um beijo. Pra você que é de abraço, aquele abraço apertado. Fiquem com Deus, que é com Ele que eu vou seguindo. Tchau, tchau, minha gente. Até amanhã, se Deus quiser.

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2: Olá, boa noite.
0: Boa noite para você que nos acompanha em todo o país.
2: Quarta-feira, 9 de julho de 2026.
0: Vamos ao destaque do dia na Voz do Brasil.
2: Atenção, professores. Amanhã é o último dia para se inscrever na Prova Nacional Docente.
0: Sobre o exame, nós conversamos com o secretário executivo do Ministério da Educação, Rodolfo Cabral.
3: Ela vai ser utilizada para subsidiar os processos seletivos de concursos públicos realizados, tanto no âmbito federal, estadual e municipal, para ingresso na carreira docente da educação básica.
2: Unidades móveis flutuantes da Previdência iniciaram atendimentos na região norte.
0: 7 barcos vão prestar assistência a comunidades ribeirinhas, indígenas e quilombolas até dezembro.
2: E ainda, produtores precisam validar o cadastro ambiental rural. Carlos Oliveira.
4: Ter o cadastro ambiental rural concluído é fundamental para acessar o crédito agrícola no sistema bancário.
0: Turismo. Passageiros que enfrentarem problemas com companhias aéreas poderão registrar reclamações em plataforma digital.
2: Vamos falar também de uma pesquisa sobre viagens de brasileiros com bichinhos de estimação. Natália Koslick.
5: O mapeamento servirá de base para a criação de um manual de boas práticas do segmento.
0: A apresentação da Voz do Brasil hoje é comigo, Mariana Jungmann e Luciano Seixas.
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0: 1 milhão de pessoas já solicitaram a autoexclusão dos sites de apostas online, as chamadas bets.
2: Qualquer pessoa pode fazer o bloqueio nas plataformas de apostas de uma só vez.
0: E o próprio usuário define quanto tempo quer ficar sem apostar.
6: A plataforma centralizada de autoexclusão permite ao cidadão restringir o acesso às casas de apostas para prevenir danos financeiros e à saúde mental. O bloqueio atinge todos os sites de apostas autorizados pela Secretaria de Prêmios e Apostas do Ministério da Fazenda. Para solicitar a autoexclusão, o cidadão deve utilizar o login da plataforma gov.br. Ao preencher os dados, deve informar por quanto tempo deseja ficar autoexcluído, que pode ser de 1 a 12 meses. Se desejar, o usuário pode informar também os motivos da autoexclusão, como decisão por dificuldades financeiras ou recomendação de saúde, por exemplo. Além da autoexclusão voluntária, o ministro da Fazenda, Dario Durigan, lembra as exclusões automáticas das plataformas de apostas.
7: Houve uma vedação por cumprimento de decisão do Supremo de beneficiário de programa social, Bolsa Família, BPC, que estão proibidos de acessar essas plataformas de apostas.
6: Após a autoexclusão, as operadoras autorizadas têm até 72 horas para bloquear o acesso dos usuários aos seus sites e aplicativos. Segundo o Ministério da Fazenda, 1 milhão de pessoas já fizeram a autoexclusão desses sites. Quem nunca apostou e não tem cadastro em casas de apostas também pode solicitar a autoexclusão. Reportagem Nazi Brum.
2: O Comitê de Gestão da Câmara de Comércio Exterior manteve a alíquota de 12% no imposto de exportação do petróleo diante dos episódios no Estreito de Hormuz.
0: Ontem, os Estados Unidos interromperam o acordo de cessar fogo e realizaram novos ataques ao Irã.
2: De acordo com nota divulgada pelo comitê, a decisão tem como objetivo proteger o mercado interno e evitar o desabastecimento dos combustíveis no país.
0: A medida terá caráter temporário, com vigência de até 60 dias e será reavaliada após 30 dias.
2: Hoje, o ministro da Fazenda, Dario Durigan, afirmou que o governo federal seguirá tendo cautela com as medidas de subvenção dos combustíveis diante dos conflitos no Oriente Médio.
7: Eu tinha expectativa, sim, de tirar a subvenção da gasolina num prazo mais curto. O que a gente ouviu foi uma declaração do presidente dos Estados Unidos dizendo que o cessar-fogo estava encerrado e que o acordo de paz já não seria mais executado nos termos em que estava sendo planejado. O que nos acendeu um sinal de alerta, sim, para a cautela em que a gente tem que adotar no acompanhamento da guerra. Então, a estratégia não muda. O objetivo do Ministério da Fazenda, com a guerra diminuindo de proporção, é retirada dos subsídios, mas eu preciso ter cautela porque os eventos novos aconteceram ontem.
0: A Receita Federal iniciou uma ação direcionada aos contribuintes com eventuais débitos em aberto.
2: A iniciativa busca manter a regularidade fiscal dos contribuintes.
8: Contribuintes classificados com o selo Sintonia a Mais começaram a receber comunicações pela Caixa Postal e pelo Domicílio Tributário Eletrônico, DTE, com informações sobre eventual existência de débitos em aberto. A regularização é necessária para evitar a inadimplência, situação que pode resultar no cancelamento do selo. A validade da classificação é de um ano, contada a partir do primeiro dia do mês de referência. O cancelamento também pode ocorrer em situações como concessão da medida cautelar, decretação de falência ou liquidação da pessoa jurídica, manutenção de irregularidade cadastral por mais de 30 dias ou enquadramento como devedor contumaz. Reportagem Edinaldo Júnior.
0: Você sabia que eliminar o acúmulo de capim seco, galhos e folhas cria barreiras naturais para reduzir o risco de incêndios durante o período de seca?
2: E essa técnica tem um nome e uma regulamentação. É o que vamos ouvir agora na reportagem de Márcia Fernandes.
9: Atear fogo numa área para evitar queimadas parece contraditório, mas trata-se de uma técnica recomendada para evitar grandes incêndios florestais na época da seca. São as chamadas queimas prescritas. O fogo é colocado de forma controlada em áreas demarcadas. Com isso, é eliminado o acúmulo de capim, galhos e folhas que podem servir de combustível para incêndios. É o que explica Hudson Coimbra, analista ambiental do Instituto Chico Mendes de Conservação da Biodiversidade, ICMBio.
10: Uma ferramenta de manejo do fogo, utilizada com critérios técnicos, análises de risco, vulnerabilidades, critérios meteorológicos, topográficos. E aí, a partir disso, a gente também define o que é que a gente quer queimar, para evitar a propagação de incêndios.
9: A Floresta Nacional de Brasília é um dos espaços que costuma ser atingido por focos de incêndios durante o período da estiagem. Por isso, recebeu nesta quinta-feira uma queima prescrita como parte das ações de prevenção a incêndios, como destacou Hudson Coimbra, do ICMBio.
10: Dentro do Distrito Federal, elas são importantes para evitar os grandes incêndios que acontecem na época da estiagem, né? Que vai se iniciar já agora.
9: A queima prescrita é executada por brigadistas, que fazem um monitoramento constante da área. Pode ser implementada em parques nacionais, reservas extrativistas e unidades de conservação em geral. Reportagem Márcia Fernandes.
0: E por falar em período de estiagem, o Instituto Nacional de Meteorologia emitiu um alerta de baixa umidade do ar.
2: Uma massa de ar seco se estende do interior da região Nordeste até grande parte do Centro-Oeste, além de áreas do interior das regiões Sudeste e Sul do país.
0: Segundo o Instituto, a baixa umidade deve permanecer até o domingo, dia 12 de julho.
2: Durante os períodos mais secos do dia, a umidade relativa pode ficar entre 20% e 30%, níveis que exigem atenção, principalmente para crianças, idosos e pessoas com doenças respiratórias.
0: Uma ferramenta digital para pequenos produtores e cooperativas do campo que simplifica o acesso a financiamentos.
2: É o simulador de crédito do PRONAF, o Programa Nacional de Fortalecimento da Agricultura Familiar.
0: A plataforma mostra linhas e condições de crédito que combinam com o perfil do produtor.
11: Se você é produtor rural e precisa de crédito, pode contar com uma ferramenta na hora de solicitar os recursos. É o simulador de crédito do PRONAF, uma ferramenta digital desenvolvida para ajudar agricultores familiares e cooperativas a identificarem quais linhas de crédito do PRONAF eles podem usar. É preciso responder algumas perguntas sobre a situação do agricultor, como renda familiar, localidade e objetivo do financiamento. Depois, são informadas as linhas de crédito e as condições de financiamento compatíveis com seu perfil e quais as instituições financeiras que operam em sua região. Vale ressaltar que o simulador não substitui a análise realizada pelas instituições financeiras e também não garante a contratação do crédito. A ferramenta é apenas informativa e busca facilitar o acesso às informações sobre o PRONAF antes do agricultor familiar buscar uma instituição financeira. Para simular o crédito, acesse simuladorpronaf.mda.gov.br. Daniele Popov para A Voz do Brasil.
2: Produtores que vivem no campo precisam validar o CAR, Cadastro Ambiental Rural de suas propriedades.
0: O cadastro é um registro público eletrônico nacional, obrigatório para todos os imóveis rurais.
4: Você que tem uma propriedade rural e já fez a inclusão dela no Cadastro Ambiental Rural, o CAR, não se esqueça de verificar se está tudo certinho. Veja na caixa de mensagens da Central do Proprietário Possuidor do CAR se você recebeu uma notificação para resolver alguma pendência. O órgão gestor do CAR enviou recentemente mensagens para mais de 845 mil proprietários. Para 500 mil, só falta responder se concordam com as informações já analisadas. Se você estiver nesse grupo e finalizar o processo, o seu CAR vai ficar em dia com o que prevê o Código Florestal, que é a lei que cuida desse assunto. Ter o Cadastro Ambiental Rural concluído é fundamental para acessar o crédito agrícola no sistema bancário. Então, não se esqueça de olhar a caixa de mensagens da Central do Proprietário Possuidor do CAR e ver se você recebeu uma notificação para resolver alguma pendência. O Cadastro Ambiental Rural é obrigatório para todos os imóveis rurais. Quando o processo for finalizado, sua propriedade será classificada como cumpridora das regras de proteção do meio ambiente. Se você ainda não fez o cadastro da propriedade rural no CAR, vá no site car.gov.br, escolha o estado e siga o passo a passo. Depois disso, é emitido um recibo de inscrição no CAR. Com esse recibo em mãos, você consegue acessar a central do proprietário possuidor com o seu login no gov.br. É nessa central que você acompanha a situação de sua propriedade, os documentos e as análises feitas pelos técnicos. Reportagem Carlos Oliveira.
2: As inscrições para a PND, a Prova Nacional Docente, se encerram amanhã.
0: Por meio do Exame Nacional de Desempenho de Estudantes, a prova avalia os formandos em licenciaturas.
2: Mas professores já formados também podem fazer a PND, especialmente porque ela pode ser usada por governos estaduais e prefeituras como parte de seus processos seletivos para a contratação de docentes.
0: Nós conversamos com o secretário executivo do Ministério da Educação, Rodolfo Cabral, sobre a Prova Nacional Docente. Vamos ouvir. Secretário Rodolfo Cabral, muito bem-vindo à Voz do Brasil. A gente queria começar, então, explicando, né, para quem já é professor e quem está se formando agora, por que que é importante fazer a Prova Nacional Docente? Quais são os benefícios dela para esses profissionais?
12: Boa noite, Mariana, Luciano e os ouvintes da Voz do Brasil. A Prova Nacional Docente é um exame anual destinado aos professores brasileiros interessados em utilizar os seus resultados em processos seletivos das redes de ensino. Então, ela vai ser utilizada para subsidiar os processos seletivos e concursos públicos realizados, tanto no âmbito federal, estadual e municipal, para ingresso na carreira docente da educação básica. É uma avaliação teórica que vai atestar se os participantes têm as competências essenciais para o exercício da docência em sala de aula. Ela é feita para 21 licenciaturas diferentes. Então, a pessoa que vai fazer uma prova com a parte comum para todas as áreas, com 30 questões de formação docente e a parte discursiva, além de 50 questões específicas de cada área.
2: Secretária, ela foi criada inicialmente como um exame, né, para avaliar a formação dos formandos em licenciaturas. A ideia é medir aí o nivelamento dos cursos em todo o país e identificar possíveis defasagens de formação, é isso? O que pode ser feito a partir dessa constatação?
12: Isso, Luciana. A PND funcionou conjuntamente com o ENAD das licenciaturas, né? Sendo o ENAD somente para os formandos e a PND também para quem já se formou. Então, a ideia da PND é avaliar os formandos das licenciaturas por meio do ENAD, mas também quem se formou para garantir que os professores possuam as competências essenciais para a docência. Então, além de avaliar as competências, né, ela vai subsidiar a formulação de políticas públicas voltadas à formação inicial e continuada dos professores. Então, a partir dos resultados do ENAD, se uma instituição ela tem resultados negativos, a gente vai abrir processos de supervisão no MEC para avaliar e melhorar a qualidade da formação dos nossos professores.
0: Agora, secretário, a prova também pode ser usada em processos seletivos, né? Como é que funciona isso? É possível que uma prefeitura, por exemplo, use os resultados da PND como um concurso?
12: Isso, é importante a gente ressaltar que, embora não seja um concurso e ela não substitua o processo seletivo da Secretaria de Educação, as secretarias elas podem usar a nota da PND como etapa de suas provas. Então, as redes de ensino, as secretarias estaduais, municipais, distrital de educação, elas fazem adesão junto ao MEC para usar a nota da PND em seus concursos e processos seletivos. Agora, para 2026, 2.031 redes de ensino fizeram adesão. Então, os resultados, e aí o professor faz essa prova da PND, e os resultados de cada exame tem validade de 3 anos, permitindo sua utilização em vários processos seletivos ao longo desse período.
2: Secretária, a prova nacional docente ocorre quantas vezes por ano? Por exemplo, quem perder essa oportunidade terá outra ainda em 2026?
12: Isso, a prova é anual. Então, quem não participar agora poderá se inscrever para a PND em 2027, em data ainda a ser definida. Então, quem estiver concluindo a licenciatura ou já estiver formado, é importante fazer a prova ainda esse ano. E aí ficar com essa nota disponível para os concursos públicos das redes que aderiram durante todo o período de 2026 e 2027.
0: Porque como o senhor disse, né, a prova tem validade por 3 anos aí.
12: Isso, quem não fez agora vai ter que aguardar a próxima PND em 2027.
0: Agora, onde que os interessados podem se inscrever e quanto é que custa a taxa de inscrição, secretário?
12: Os interessados podem se inscrever no sistema PND, no site do INEP, até o dia 10 de julho. E a taxa de inscrição custa R$ 85,00.
2: E quando serão as provas e quando saem os resultados?
12: As provas serão realizadas em todo o país no dia 20 de setembro. E o resultado final será divulgado em 15 de dezembro.
0: E aí a gente lembra também que na página do INEP, os interessados também podem acessar outras informações, né, secretário, sobre pedidos excepcionais, enfim, recursos e todo o resto, qualquer outra parte que tenham interesse em saber sobre a prova.
12: Inclusive para formação, tá? Para os conteúdos, acesso aos conteúdos da prova, quem quiser estudar, se preparar, no site do INEP tem as matrizes de referência utilizadas pelo INEP para fazer a prova. Então o professor pode utilizar esses materiais para se preparar e estudar para obter um melhor resultado.
0: Ótimo. Muito bem, nós conversamos com o secretário executivo do Ministério da Educação, Rodolfo Cabral. Secretário, muito obrigada pela sua entrevista aqui à Voz do Brasil.
12: Muito obrigado, Mariana, Luciano. Um abraço aos ouvintes da Voz do Brasil.
2: Funcionando 24 horas por dia, 7 dias por semana, o Disque 100 oferece orientação em casos de violações dos direitos humanos.
0: Saiba mais com Pablo Mundim.
13: Violência física, psicológica ou sexual, abandono de pessoas idosas, trabalho infantil, racismo, discriminação contra pessoas com deficiência, população LGBTQIA+, povos indígenas, quilombolas ou qualquer outra forma de violação da dignidade humana. Seja qual for a situação, o Disque 100 é o canal para denunciar. Os canais do Ministério dos Direitos Humanos e da Cidadania registraram em 2024 mais de 657 mil denúncias de violações de direitos humanos. Mulheres, idosos e crianças formam um grupo de maior vulnerabilidade, com a maioria dos abusos ocorrendo na própria residência. Para combater qualquer tipo de violação que surgiu, o Disque 100 defende Lara Magalhães, coordenadora do Disque 100.
14: Por ser muito abrangente, sempre que a pessoa tiver dúvida se determinada situação configura ou não uma violação, a orientação é procurar o Disque 100 para que a nossa equipe preste essas orientações e tire essas dúvidas.
13: Depois do registro, o caso é enviado aos órgãos competentes para apuração e adoção das medidas de proteção, explica a coordenadora Lara Magalhães.
14: Quanto mais acessam, mais a gente consegue garantir, ou ao menos proibir que essas violações perdurem.
13: O atendimento é gratuito, sigiloso e está disponível 24 horas por dia, 7 dias por semana. Reportagem Pablo Mundim.
2: Teve início essa semana um atendimento no Previbar com a moradores da região norte.
0: Podem ser beneficiados moradores de comunidades ribeirinhas ou isoladas, indígenas e quilombolas.
2: Atualmente existem 7 unidades móveis flutuantes. 3 vão atender o estado do Amazonas, 3 o estado do Pará e 1 o estado de Rondônia.
0: A chefe do Serviço de Gerenciamento de Unidades Móveis Flutuantes do INSS, Karine Furtado, fala dos serviços oferecidos.
15: Os serviços oferecidos pelo Previbar são praticamente os mesmos de uma agência física do INSS. Os principais são salário maternidade rural, aposentadorias, pensão por morte e benefício de prestação continuada, o BPC, que é um benefício assistencial para idosos e pessoas com deficiência de baixa renda. Também são oferecidas perícias médicas e avaliações sociais, além de emissão de extratos, consulta de tempo de contribuição e orientações gerais.
2: Os atendimentos vão até 18 de dezembro.
0: O calendário de atendimentos está em gov.br/INSS.
2: Julho é mês de férias e muita gente aproveita o descanso para viajar com a família.
0: E muitas famílias brasileiras contam com integrantes de quatro patas.
2: Uma pesquisa sobre o turismo pet friendly quer entender as principais dificuldades enfrentadas pelos tutores e empreendimentos.
5: O professor Pedro Henrique Ambrósio Rodrigues, de Florianópolis, já perdeu as contas de quantas viagens fez. Mas, independente do roteiro, sempre pega a estrada com seus pets do lado. A que tem mais quilômetros rodados é Frida, uma bulldog francesa que chegou em sua vida há 11 anos. Depois vieram o Bartô, sem raça definida, e um Chihuahua, para se aventurarem por diversos destinos brasileiros.
16: A gente sai de Florianópolis e vai para Franca, e por duas vezes a gente foi para Minas Gerais, então passou por Ouro Preto, Trindade, Paraty, São João del Rei, Curitiba, Rio de Janeiro, Campos dos Goytacazes, tudo que tiver no meio do caminho a gente faz. As viagens são planejadas em cima do fato dos cachorros estarem conosco.
5: Uma pesquisa online pretende mapear os principais desafios do turismo pet friendly no país. Por um lado, quer entender as dificuldades enfrentadas pelos viajantes na hora de pegar a estrada. Por outro, busca conhecer os desafios de empresários do setor, como donos de hotéis e de restaurantes que recebem clientes de quatro patas. A supervisora de eventos e reservas de um hotel em Goiânia, no estado de Goiás, Kathleen Neves, menciona alguns serviços personalizados para atender esse público.
17: Hoje, os nossos serviços exclusivos são um tapete higiênico, uma manta com a nossa logo, um sachê de petisco para que ele possa se alimentar enquanto estiver conosco e saquinhos para coleta de fezes também.
5: O mapeamento servirá de base para a criação de um manual de boas práticas do segmento. O prazo para participar vai até amanhã, 10 de julho. E o formulário pode ser acessado na página do Ministério do Turismo na internet, no endereço gov.br/turismo. Reportagem Natália Koslick.
0: Um voo cancelado, bagagem danificada ou extraviada, mudança de horários pela companhia aérea.
2: O passageiro que vive essas situações tem um canal para registrar e tentar resolver a queixa.
0: É o ANAC Passageiro.
18: As viagens de avião fazem parte da rotina do empresário gaúcho Renato Correa, que a cada dia da semana está em uma cidade diferente por causa dos compromissos profissionais. Com a vida na ponte aérea, difícil não se deparar com problemas.
19: De uma forma ou outra, a gente acaba tendo problema com voo atrasado, voo cancelado, questões climáticas que acabam influenciando na nossa dinâmica e na nossa agenda diária. Problemas eu tive são vários repetitivos que são de perda de conexão por questão de atraso.
18: Passageiros que enfrentarem problemas com companhias aéreas podem registrar reclamações por meio da plataforma ANAC Passageiro. O acesso é gratuito e pode ser feito por qualquer cidadão com uma conta gov.br nível prata ou ouro. Após o registro, a manifestação é encaminhada à companhia aérea responsável, que deve responder em até 10 dias corridos. O superintendente de acompanhamento de serviços aéreos da Agência Nacional de Aviação Civil, ANAC, Adriano Miranda, destaca os tipos de registros que a plataforma tem recebido.
20: O principal problema mais reclamado são alterações ou cancelamentos pela própria empresa aérea antes da viagem, né? Então o passageiro é comunicado ali que seu voo foi alterado, que seu voo foi cancelado, né? Em segundo lugar, o atraso ou cancelamento na data da viagem, aquela situação contingencial. O terceiro ponto mais reclamado é bagagem, por exemplo, bagagem danificada, bagagem extraviada.
18: Durante o atendimento, passageiro e empresa podem trocar informações diretamente pela plataforma até a conclusão da solicitação. O usuário pode ainda consultar dados sobre o volume de reclamações, os principais assuntos registrados e o índice de atendimento das companhias aéreas. O acesso à plataforma é feito pelo site anac.gov.br ou pelo gov.br/anac, clicando em passageiro. Reportagem Graziele Bezerra.
2: Estão abertos abertas até 3 de agosto as inscrições para a chamada Universal 2026, que vai financiar projetos de pesquisas científicas, tecnológicas e de inovação desenvolvidas por instituições brasileiras.
0: Pelo menos 30% dos recursos serão destinados a instituições de pesquisa das regiões Norte, Nordeste e Centro-Oeste.
2: O resultado final está previsto para 4 de dezembro.
0: As propostas devem ser submetidas exclusivamente pela internet por meio do formulário disponível no site carloschagas.cnpq.br.
2: E essas foram as notícias do governo federal.
0: Fique agora com as notícias do Poder Judiciário e do Congresso Nacional. Boa noite.
2: Boa noite e até amanhã.
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22: Inquérito do Banco Master. STF autoriza busca e apreensão contra Thiago Miranda.
23: STJ entende que plano de saúde deve cobrir cirurgia de feminização facial em mulheres trans.
22: Justiça determina que o SUS forneça sonda Bottom para alimentação de pacientes pediátricos em Uberlândia, Minas Gerais.
23: Boa noite, eu sou Marcela Luiza.
22: E eu sou Walter Lima.
23: Supremo Tribunal Federal autoriza busca e apreensão contra Thiago Miranda após pedido da Polícia Federal.
22: A decisão é do ministro André Mendonça, relator do inquérito sobre o Banco Master no STF. Marta Ferreira.
24: Thiago Miranda é dono de uma agência de publicidade que mantinha relação com o ex-banqueiro Daniel Vorcaro, dono do Master, e teria atuado em uma ação coordenada de influenciadores nas redes sociais para atacar a credibilidade do Banco Central. De acordo com a Polícia Federal, os ataques se deram após o Banco Central negar a compra do Master pelo Banco de Brasília e liquidar o Banco de Vorcaro. As investigações apuram ainda a atuação de possível organização criminosa dedicada à intimidação de jornalistas, ao monitoramento ilícito de pessoas ligadas a autoridades públicas, a obtenção indevida de informações sigilosas e a adoção de medidas destinadas a interferir em investigações criminais. Na decisão, Mendonça afirmou que os elementos analisados apontam que Thiago Miranda desempenhava papel central nessas iniciativas, sendo o principal responsável por realizar pesquisas e levantamentos acerca da vida privada da jornalista em questão. Ainda de acordo com as conversas analisadas, Thiago Miranda costumava informar o andamento das buscas, relatar sobre análise de processos judiciais antigos e coordenar a mobilização de equipe dedicada a localizar informações que pudessem ser consideradas sensíveis ou comprometedoras para a jornalista.
23: Plano de saúde deve custear cirurgias em mulheres trans para dar aos traços faciais a aparência feminina.
22: Para o STJ, esses procedimentos não se enquadram nas exceções previstas na lei que regulamenta os planos de saúde. Fátima Uchoa.
25: A decisão da terceira turma do STJ manteve a determinação para que uma operadora de plano de saúde autorizasse a cirurgia de feminização facial no processo transexualizador como reconstrução craniana e rinoplastia reparadora de uma beneficiária que já havia feito o procedimento de redesignação sexual. Segundo a relatora ministra Nancy Andrighi, os procedimentos foram indicados pelo médico da paciente e não incluiriam tratamento experimental nem teriam caráter estético, sendo imprescindíveis para adequar a identidade de gênero da paciente e preservar o bem-estar psicológico dela.
23: Agente de aeroporto de Confins, em Minas Gerais, tem jornada de trabalho equiparada à de colegas da Pampulha.
22: A decisão é do Tribunal Superior do Trabalho, Marla Lacerda.
26: Uma empresa de serviços aeroportuários vai ter de pagar horas extras a uma agente de proteção do aeroporto de Confins. A trabalhadora cumpria jornada de 42 horas semanais, enquanto colegas de função no aeroporto da Pampulha, de menor movimento, trabalhavam 36 horas por semana. Para o TST, a diferenciação da jornada com a mesma remuneração diz respeito ao princípio da isonomia.
23: Justiça determina que o SUS forneça sonda Bottom para alimentação de pacientes pediátricos em Uberlândia, Minas Gerais.
22: Esse tipo de sonda é um dispositivo de silicone que fica na região do abdômen do paciente e diminui os casos de refluxo. Vanessa Pereira.
3: A ação teve início após o MPF receber reclamações de famílias que enfrentavam dificuldades para conseguir a sonda Bottom no SUS. Agora, segundo a decisão, a União tem até 6 meses para incluir o equipamento no sistema de gerenciamento do SUS. Já o governo de Minas Gerais e o município de Uberlândia devem garantir o fornecimento das sondas Bottom para os pacientes pediátricos.
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23: Uma boa noite.
22: E até amanhã.
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7: Eu sou Paula Groba.
8: E eu sou Humberto Pinheiro.
7: E estes são os destaques de hoje do Jornal do Senado, que começa agora.
8: Senado aprova MP que destina recursos das BETs à Polícia Federal.
7: Comissão aprova mais proteção a pessoas com deficiência vítimas de crimes.
8: Avança projeto que pune empresas de telemarketing por ligações indesejadas.
7: Boa noite.
8: Boa noite.
7: Parte do dinheiro arrecadado pelas casas de apostas esportivas poderá ser usado no combate ao crime organizado.
8: O Senado aprovou uma medida provisória que destina um percentual do lucro das bets ao fundo da Polícia Federal. Agora, o texto segue para a sanção presidencial. Repórter Douglas Castilho.
9: Após o pagamento dos impostos devidos e dos prêmios das apostas, as operadoras das bets deverão destinar 3% do valor obtido a esse fundo. Porém, esse índice só será devido a partir de 2028, passando por uma transição anual gradual de 1%. O senador Isalci Lucas, do PL do Distrito Federal, argumentou que o direcionamento do montante serve como um mal menor diante dos efeitos negativos das bets.
10: O ideal é que não tivesse bets, porque por mais maior percentual, não vale a pena. Realmente, o estrago com relação às bets é muito grande. Então, agora, é óbvio, como existe, está regulamentado, é muito importante destinar realmente parte desse recurso para saúde, também para segurança, para todas essas áreas, exatamente, porque qualquer percentual não recupera o que se vai gastar com a saúde com relação a isso.
9: A verba será obrigatoriamente utilizada na modernização de equipamentos da Polícia Federal, no pagamento por horas e atividades extraordinárias e no custeio de planos de saúde da corporação. Além disso, o Ministério da Justiça e Segurança Pública poderá estender a cobertura dessas despesas médicas também para os agentes da Polícia Rodoviária Federal e da Polícia Penal Federal. O texto agora vai à sanção presidencial.
7: E avançou no Senado o projeto que autoriza a Agência Nacional do Petróleo a acessar dados fiscais de distribuidores e revendedores de combustíveis.
8: A medida visa combater a adulteração desses produtos. Repórter César Mendes.
11: O objetivo da proposta, já aprovada na Câmara dos Deputados, é melhorar a fiscalização, condicionando as concessões de atividades regulamentadas pela ANP à autorização prévia para que a agência acesse os dados fiscais das empresas do setor. Quem já possui a outorga de funcionamento terá que providenciar essa autorização para continuar atuando. Relator da matéria, o senador Dr. Irã, do Progressistas de Roraima, destacou que a medida vai facilitar a detecção de adulterações, assegurando maior integridade no mercado de combustíveis.
27: Empresas que adulteram combustíveis garantem ilicitamente a redução de seus custos de produção e passam a ter vantagem competitiva em relação às que atuam honestamente.
11: O texto determina que a ANP assuma os custos do acesso aos dados das empresas sem ônus para o fisco e seguiu para a análise da Comissão de Infraestrutura.
7: Uma subcomissão do Senado aprovou o relatório de diligência externa em Boa Vista, Roraima, em maio de 2026, que verificou a situação em que vive o povo Yanomami.
8: O documento traz um diagnóstico sobre a saúde, a segurança e a governança na região e aponta que, apesar de avanços na repressão ao garimpo ilegal, o território ainda enfrenta graves gargalos logísticos e estruturais. Repórter Bruno Lourenço.
9: Relatório aprovado pela subcomissão do Senado, que acompanha a situação de perto, revela que a quase totalidade do atendimento de saúde na região ainda depende exclusivamente de aviões e helicópteros, o que encarece e dificulta as ações de socorro. A presidente do colegiado, senadora Damares Alves, do Republicanos do Distrito Federal, defendeu uma ação conjunta de entidades brasileiras e internacionais, principalmente no combate ao garimpo ilegal, para assegurar direitos das populações indígenas.
4: Capaz de consolidar os avanços obtidos com a desintrusão e fortalecer de forma duradoura as políticas públicas voltadas à proteção e à garantia dos direitos dos povos Yanomami e Yekuana.
9: A subcomissão formalizou uma série de pedidos de providências a ministérios e propôs um pacote legislativo focado no agravamento de penas para crimes ambientais em terras indígenas, adaptação de prazos processuais para áreas remotas, fortalecimento da FUNAI, integração de políticas sociais e adaptação do acesso a benefícios sociais.
7: E a Comissão de Direitos Humanos aprovou um projeto que aumenta a proteção para pessoas com deficiência vítimas de crimes. A proposta torna esse tipo de crime uma circunstância agravante, com penas maiores para quem se aproveita da vulnerabilidade da vítima.
8: Hoje, o aumento de pena previsto na legislação está ligado a agressões ocorridas em escolas. O relatório lido pelo senador Paulo Paim, do PT do Rio Grande do Sul, amplia essa proteção em casos de lesão corporal e reforça a punição também em outros locais. Agora, o projeto segue para análise da Comissão de Constituição e Justiça.
7: Ligações indesejadas de telemarketing e as cobranças feitas para quem nem é devedor podem estar com os dias contados. A Comissão de Fiscalização e Controle aprovou em decisão terminativa um projeto que obriga as empresas a identificarem claramente o número das chamadas e a respeitarem o pedido de bloqueio feito pelo consumidor.
8: O texto também cria um cadastro para evitar fraudes e ligações repetidas para pessoas que não têm relação com a dívida. Quem descumprir as regras poderá pagar multa de até R$50 mil. A proposta segue para análise na Câmara dos Deputados. O relator da proposta, senador Laércio Oliveira, do PP de Sergipe, afirmou que o objetivo é combater práticas abusivas de telemarketing sem impedir a realização de cobranças legítimas.
5: E esse projeto enfrenta um problema que é meu, que é seu, é de todo mundo, que é exatamente a perturbação de redes de telefonia que liga para a gente com ligações indesejadas, com ligações desagradáveis, oferecendo produto, buscando cobrar alguma coisa que a gente não tem nada a ver com o assunto, importunando a nossa rotina, o nosso bem-estar, o nosso conforto, e a gente precisa dar um basta nisso.
7: E a presidência da República vetou parcialmente o projeto que mudava o símbolo de acessibilidade no Brasil. Com o veto, o símbolo vai continuar sendo uma pessoa em cadeira de rodas.
8: A intenção da mudança era incluir outros tipos de deficiência. Os detalhes com o repórter Márcio Maturana.
12: O governo argumentou que mudar o símbolo já muito conhecido por uma imagem criada em 2015 pelas Nações Unidas poderia criar barreiras adicionais a quem se pretendia beneficiar e que a mudança não teve participação das organizações representativas das pessoas com deficiência. A senadora Mara Gabrilli, do PSD de São Paulo, explicou que a intenção da mudança era incluir outros tipos de deficiência.
13: É como dizer para a sociedade, a acessibilidade vai além da mobilidade. É sobre garantir mais autonomia e respeito para todas as pessoas com deficiência.
12: Outros trechos do projeto, como a ampliação dos locais obrigatórios para sinalização, foram mantidos e transformados na Lei 15.459. Agora, o veto parcial precisa ser analisado pelo Congresso Nacional, podendo ser mantido ou derrubado. 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
7: O programa Jovem Senador já definiu os 27 estudantes que vão participar da Semana de Vivência Legislativa em agosto no Congresso Nacional.
8: A última vaga ficou com um aluno do Distrito Federal, vencedor da etapa local, com uma redação sobre democracia nas redes sociais. Repórter Henrique Nascimento.
0: Os 27 estudantes foram selecionados para o Jovem Senador 2026, programa que permite aos alunos conhecer de perto o funcionamento do Congresso Nacional. A última vaga ficou com Caleb Gomes, do Centro de Ensino Médio de Taguatinga Norte, no Distrito Federal. O tema da redação deste ano foi Democracia nas Redes Sociais, como construir um debate saudável.
14: Assim que saiu o tema, eu já comecei a pensar em várias coisas. Eu sei que o raciocínio ele foi vindo ao longo do processo de criação da redação, eu tentei ser o mais verdadeiro possível sobre a minha opinião.
0: Durante a Semana de Vivência Legislativa, os jovens senadores vão ocupar cadeiras no plenário e nas comissões e apresentar propostas que podem virar projetos de lei. O senador Paulo Paim, do PT do Rio Grande do Sul, destacou a importância da participação dos jovens.
15: Agir hoje na esperança de que as iniciativas atuais nos assegurem o futuro melhor é missão de todos nós, não importa a idade, que ela se traduza em entusiasmo e paixão pelo trabalho legislativo.
0: Ao longo de 14 edições, o jovem senador já mobilizou mais de 2 milhões de estudantes.
8: Com edição de Paula Groba e trabalhos técnicos de Eliseu Caires, o Jornal do Senado fica por aqui. Acompanhe agora as notícias da Câmara dos Deputados. Boa noite.
7: Boa noite e até amanhã.
16: Jornal Câmara dos Deputados. Comissão da Câmara proíbe aposentadoria como punição a magistrados.
17: Plenário torna permanente incentivo fiscal para empresas de reciclagem.
16: Parlamentares defendem propostas em defesa de segmentos vulneráveis.
18: Boa noite. Projeto de Maurício do Vôlei, do PL de Minas Gerais, promete fortalecer mecanismos de combate ao abandono afetivo e material de crianças e adolescentes. O texto amplia os deveres dos pais e responsáveis quanto ao cuidado, à convivência familiar e à assistência emocional.
16: Maurício do Vôlei explica que o projeto cria medidas de proteção como acompanhamento psicossocial, mediação familiar e orientação aos responsáveis. Para ele, a iniciativa garante o desenvolvimento saudável de crianças e adolescentes.
18: O Besotone, do PT de Goiás, é relator de proposta que obriga companhias aéreas a transportar gratuitamente equipamentos usados por pessoas com deficiência. Ele explica que o projeto determina que cadeiras de rodas, próteses e outros itens essenciais sigam preferencialmente na cabine.
16: O Besotone aponta que, quando o transporte na cabine não for possível, os equipamentos deverão seguir no compartimento de carga, com prioridade, identificação e proteção adequada. O parlamentar alerta que a medida também prevê indenização imediata em caso de dano ou extravio.
18: Alencar Santana, do PT de São Paulo, defende a urgência de projeto que inclui a misoginia no Código Penal, criminalizando injúrias e agressões motivadas pelo preconceito contra as mulheres. Ele assinala que o parlamento precisa dar uma resposta diante do avanço dos índices de feminicídio no país.
16: Alencar Santana ressalta que a matéria já pode ser votada no plenário. Ele defende a punição rigorosa contra qualquer tipo de discriminação ou violência de gênero. O legislador acredita que a tipificação legal assegura a proteção integral e o respeito aos direitos das cidadãs brasileiras. Justiça.
18: Avança na Câmara a proposta que proíbe a aposentadoria compulsória de juiz como forma de punição. A repórter Paula Bittar acompanhou a votação.
19: A Comissão de Constituição e Justiça da Câmara aprovou uma proposta que acaba com a chamada aposentadoria compulsória de membros do Poder Judiciário como forma de punição. A proposta mantém a previsão de que o ato de remoção ou de disponibilidade do magistrado por interesse público deverá ser fundado em decisão por voto da maioria absoluta do respectivo tribunal ou do Conselho Nacional de Justiça, mas acrescenta que a suspensão poderá ser de até 90 dias e a disponibilidade poderá ser de até 2 anos. Ainda de acordo com o texto, concluído o processo administrativo disciplinar, o Tribunal ou o Conselho Nacional de Justiça, quando couber a pena de perda do cargo em decisão por voto de 2/3 de seus membros, deverá representar ao Ministério Público no prazo de 30 dias para propor a ação judicial. Nesse caso, o magistrado deve ser afastado das funções com vencimentos proporcionais até o trânsito em julgado da sentença. Se a decisão for pelo arquivamento da representação ou se a ação judicial for julgada improcedente em decisão definitiva, o magistrado retorna às suas funções com o pagamento da diferença das verbas remuneratórias e a contagem do tempo de serviço para todos os fins. O Ministério Público deve se pronunciar sobre a representação no prazo de 90 dias. O relator na comissão, o deputado Helder Salomão, do PT do Espírito Santo, elogiou a iniciativa da proposta.
1: A sociedade brasileira há muito reivindica o fim desse privilégio que hoje nós conhecemos como aposentadoria compulsória, que ao invés de ser um castigo, como deveria ser, ou uma punição, melhor dizendo, acaba sendo um prêmio para quem pratica ilícitos e crimes no exercício da magistratura.
19: A deputada Bia Kicis, do PL do Distrito Federal, compartilhou dessa opinião.
2: Você premiar alguém que abusou do cargo, que cometeu crimes e que é afastado, aposentado compulsoriamente com a sua remuneração integral. Isso é um tapa na cara do brasileiro.
19: A proposta que acaba com a chamada aposentadoria compulsória de membros do Poder Judiciário como forma de punição ainda precisa ser analisada por uma comissão especial que deverá ser criada para esse fim e depois segue para a apreciação do plenário, onde precisará ser votada em 2 turnos. Da Rádio Câmara, de Brasília, Paula Bittar.
3: Trabalho. Pastor Sargento Isidório do Avante da Bahia defende a aprovação pelo Senado do projeto que institui a escala de trabalho 5x2. Segundo ele, a medida garante mais qualidade de vida aos trabalhadores, permitindo mais convivência familiar e tempo para cuidar da saúde.
20: Pastor Sargento Isidório também cobra a aprovação da proposta que trata dos direitos dos agentes comunitários de saúde e de combate às endemias. Ele afirma que a matéria representa uma medida de justiça para a categoria, destacando a mobilização dos profissionais em defesa da pauta.
3: Júnior Amaral, do PL de Minas Gerais, critica projeto da Prefeitura de Itajubá, que cria regras locais para o transporte por aplicativo no município. O deputado afirma que a proposta gerou mobilização de trabalhadores por prever punições e exigências que podem dificultar a atividade.
20: Júnior Amaral argumenta que a Prefeitura extrapola sua competência ao tentar regulamentar pontos que seriam de responsabilidade do Legislativo Federal. O parlamentar sustenta que as regras podem afetar a renda de motoristas e entregadores que dependem dos aplicativos para trabalhar.
3: Desenvolvimento regional. Hildo Rocha, do MDB do Maranhão, cobra a votação de PEC que inclui entidades municipais entre os legitimados para propor ações diretas de inconstitucionalidade. Ele argumenta que a medida corrige uma distorção ao garantir a municípios prerrogativas já asseguradas a estados e à União.
20: Hildo Rocha critica a resistência de líderes partidários à votação da proposta. O parlamentar sustenta que entidades como a Confederação Nacional de Municípios e a Frente Nacional de Prefeitos devem ter legitimidade para representar os interesses das cidades perante o STF.
3: Paulo Guedes, do PT, agradece ao governo federal pelos investimentos destinados ao norte de Minas Gerais. O congressista destaca a renovação da frota do SAMU, a destinação de recursos para hospitais e a construção de novas unidades de saúde.
20: Paulo Guedes também menciona ações voltadas aos pequenos municípios, como construção de creches, entrega de equipamentos de saúde e melhorias da infraestrutura. Segundo ele, os investimentos devem impulsionar o desenvolvimento econômico e a geração de empregos.
3: Votação.
6: A Câmara aprovou o fim da cobrança por consumo mínimo de água e esgoto. A repórter Daniela Lessa explica como deve funcionar o sistema de cobrança.
10: O plenário da Câmara dos Deputados aprovou o projeto que acaba com a cobrança de consumo mínimo nos serviços de abastecimento de água e esgoto. O projeto foi apresentado pelo deputado Carlos Jordi, do PL do Rio de Janeiro, e altera a lei do marco legal do saneamento básico. Pelo texto aprovado, a tarifa de água passará a ser formada por duas partes. A primeira será uma parcela fixa, chamada de tarifa básica, para remunerar a oferta e a manutenção do serviço. A segunda parte será uma parcela variável, calculada conforme o volume efetivamente consumido. Na prática, a proposta impede que o consumidor pague por um volume mínimo de água que não usou. A mesma lógica valerá para o esgoto sanitário. Relator da proposta, o deputado Kim Kataguiri, do Missão de São Paulo, deu a lógica valerá para o esgoto sanitário. Relator da proposta, o deputado Kim Kataguiri, do

0: principalmente para aquele consumidor que acaba pagando pelo consumo dos outros.
1: O relator disse também que os serviços de saneamento têm custos fixos importantes, como manutenção de redes e estações de tratamento. Por isso, o texto aprovado não elimina toda a cobrança fixa. Favorável ao projeto, o deputado Tarcísio Mota, do PSOL do Rio de Janeiro, defendeu também que essa tarifa básica não seja elevada, considerando que o acesso à água é um direito básico das pessoas.
2: Mas esse projeto vai no caminho correto de garantir à população que ela não continue a pagar essa tarifa mínima que ele vai pagar independente de quanto consumiu. Contudo, é preciso colocar uma trava para que a parte fixa não supere e não seja muito grande, onerando ainda mais o consumidor final, porque água é direito, água é vida, água não é mercadoria.
1: O projeto que acaba com a cobrança de consumo mínimo nos serviços de água e esgoto agora será analisado no Senado. Da Rádio Câmara de Brasília, Daniele Lessa.
3: Transportes. Josivaldo JP, do União do Maranhão, apresentou projeto que obriga órgãos de trânsito a disponibilizar medidores de glicose em operações de fiscalização. Ele explica que alterações no nível de açúcar no sangue podem causar sintomas confundidos com embriaguez, levando a abordagens inadequadas.
4: Josivaldo JP ressalta que o teste só poderá ser realizado com o consentimento do condutor. Ele acrescenta que o projeto prevê treinamento para que agentes identifiquem sinais de alteração glicêmica, acionando atendimento médico quando houver risco à saúde.
3: Consumidor. Caroline de Tone, do PL de Santa Catarina, apresentou o projeto que inclui os gastos com vacinas entre as despesas dedutíveis do imposto de renda da pessoa física. De acordo com a deputada, a medida amplia o benefício já concedido a outras despesas médicas.
4: Caroline de Tone argumenta que a proposta incentiva a prevenção de doenças. Ela acredita que o projeto promove justiça fiscal e contribui para a redução dos custos do poder público com tratamentos que poderiam ser evitados por meio da vacinação.
3: Saúde. Comissão de Saúde aprova projeto que proíbe a venda e o uso do chumbinho no Brasil. A repórter Sofia Peçanha tem mais detalhes.
5: A Comissão de Saúde aprovou o projeto que proíbe desde a venda até a utilização do chumbinho em todo o país. A proposta altera a Lei de Crimes Ambientais, com o objetivo de proibir o uso da substância tóxica como método de controle de pragas em áreas urbanas e rurais. Pelo texto, fica proibido em todo o território nacional o porte, a venda, a fabricação e a utilização para o qualquer finalidade do chumbinho. Além disso, a proposta garante a segurança da população, a proteção do meio ambiente e a preservação da vida animal, refletindo um compromisso com a saúde pública e a sustentabilidade ambiental. O projeto sugere que os poderes públicos federal, estaduais, distritais e municipais aprimorem a fiscalização e desenvolvam políticas de conscientização, como explicou o deputado Clodoaldo Magalhães, do PV de Pernambuco, relator na comissão.
6: Fortalecer também com campanhas de conscientização para que a população, a sociedade como um todo, tenha consciência dos perigos e dos riscos do envenenamento humano, animal e também da contaminação dos mananciais através desse produto que é tão nocivo à saúde humana, animal e ambiental.
5: A substância tóxica Aldicarb, conhecida popularmente como chumbinho, é extremamente tóxica e perigosa para a saúde humana. A ingestão acidental, mesmo em pequenas quantidades, pode levar a envenenamentos graves e fatais. Por isso, o deputado Marcelo Queiroz, do PSDB do Rio de Janeiro, autor do projeto, ressaltou no texto que a medida se faz necessária devido aos graves riscos que o uso indiscriminado desse produto representa para a saúde pública, o meio ambiente e os animais domésticos e selvagens. Em caso de descumprimento da lei, a proibição poderá ser de multa em, no mínimo, 5 salários mínimos, além das demais penalidades previstas em lei. Agora, o projeto que proíbe desde a venda até a utilização do chumbinho em todo o país segue para análise na Comissão de Constituição e Justiça. Da Rádio Câmara de Brasília, Sofia Peçanha.
3: Cultura.
4: E na Márcio Arruda, do PCdoB do Ceará, defende a regulamentação das plataformas de streaming para garantir mais proteção ao setor audiovisual. Ele afirma que a medida é necessária para fortalecer a produção nacional, ampliar a geração de empregos e valorizar a cultura brasileira.
3: O parlamentar acredita que a legislação precisa acompanhar as mudanças do mercado, hoje dominado pelos serviços de streaming. Para Inácio Arruda, a regulamentação deve assegurar regras para o setor e preservar o espaço da produção audiovisual.

0: visual do país.
1: Meio ambiente.
2: O plenário da Câmara aprovou um projeto que aumenta e torna permanente incentivo fiscal para empresas de reciclagem. O repórter Antônio Vital acompanhou a votação.
3: O plenário da Câmara aprovou o projeto que torna permanente e aumenta os incentivos fiscais para indústrias de reciclagem. O projeto altera uma lei de 2021 que autoriza empresas do setor tributadas com base no lucro real a abaterem 1% do imposto devido em troca de investimentos em projetos que estimulem a cadeia produtiva na reciclagem. Esse incentivo fiscal tem validade de apenas 5 anos, ou seja, termina em 2026. O projeto aprovado torna o incentivo fiscal permanente, sem prazo para acabar. Além disso, aumenta de 1% para 5% o limite de dedução do imposto de renda para as empresas do setor. O relator, deputado Arnaldo Jardim, do Cidadania de São Paulo, acatou parcialmente sugestão do PT e definiu que o incentivo fiscal vai depender da previsão orçamentária. O líder do governo na Câmara, deputado Paulo Pimenta, do PT do Rio Grande do Sul, queria que o valor máximo do incentivo fosse definido anualmente pelo Poder Executivo, o que não foi aceito pelo relator. Para o relator, Arnaldo Jardim, aumentar o incentivo fiscal para as empresas de reciclagem pode estimular mais investimentos.
4: Hoje ainda nós temos a triste realidade de ter no Brasil uma coleta absolutamente, muitas vezes, desumana e temos, por outro lado, uma grande presença ainda de lixões no nosso país. Portanto, é o que recomenda fomentar a reutilização, o tratamento e a reciclagem de resíduos sólidos, até em sintonia com o direito ao meio ambiente equilibrado.
3: Em 2024, cerca de 7 milhões de toneladas de resíduos secos foram destinados à reciclagem no Brasil, o que representa menos de 9% dos resíduos gerados, segundo a Associação Brasileira de Resíduos e Meio Ambiente. O relator defendeu o aumento do incentivo como maneira de aproximar a indústria de reciclagem dos benefícios já recebidos por outros setores da economia, como da cultura e esporte, que permitem dedução de até 4% do imposto devido. Foi o que disse também o deputado Carlos Gomes, do Republicanos do Rio Grande do Sul, ex-catador e autor do projeto que deu origem à lei de incentivo à reciclagem.
5: Justiça e paridade, as três leis de incentivos do país, que é a Rouanet, cultura, ao esporte e agora da reciclagem, fazendo justiça a esses mais de 1 milhão de trabalhadores que todos os dias estão dentro de um galpão, colocando a mão em resíduos que quase ninguém quer triar e poderá sim ter recursos para mudar a realidade do seu trabalho, aumentar a renda, fazer a economia circular, prosperar nesse país.
3: O projeto que torna permanente e aumenta os incentivos fiscais para a indústria de reciclagem seguiu para análise do Senado. Da Rádio Câmara de Brasília, Antônio Vital.
1: Segurança Pública.
6: Sargento Faur do PL defende a ampliação do policiamento nas rodovias e divisas do Paraná para impedir a entrada de criminosos e o tráfico de drogas no estado. Ele afirma que é preciso aumentar o efetivo da Polícia Militar diante da defasagem de servidores nas ruas.
2: Para Sargento Faur, a redução dos índices de criminalidade depende da valorização salarial e de incentivos estruturais para os operadores da segurança pública. Ele propõe a construção de presídios de segurança máxima que proíbam benefícios como visitas íntimas a detentos de alta periculosidade.
6: Hélio Lopes, do PL do Rio de Janeiro, apresentou o projeto que zera o imposto de importação sobre armas de fogo adquiridas por militares, policiais e outros agentes de segurança pública. O deputado explica que a proposta vale para profissionais da ativa, aposentados e militares da reserva ou reformados.
2: Segundo Hélio Lopes, a medida facilita o acesso dos agentes a equipamentos importados mais modernos e adequados às suas atividades. O projeto mantém ainda exigências de registro, comprovação funcional, rastreabilidade e fiscalização do armamento pelos órgãos competentes.
6: Adilson Barroso é um dos autores de PEC que admite, em caráter excepcional, a redução da maioridade penal para casos de crimes hediondos e de crueldade extrema contra pessoas e animais. Ele aponta que a responsabilização depende de avaliação individualizada.
2: Para Adilson Barroso, a medida busca dar resposta mais efetiva a crimes como estupro, latrocínio, tortura e homicídio. O parlamentar garante que a PEC mantém o respeito ao devido processo legal, a ampla defesa e a condição de pessoa em desenvolvimento. armamento.
6: Felipe Beccari, do Podemos de São Paulo, é um dos autores do projeto que cria o crime para quem organiza e transmite práticas de maus-tratos a animais por meio de comunidades virtuais. A proposta também pune quem financia ou incentiva esse tipo de conteúdo na internet.
2: Felipe Beccari entende que a medida busca combater grupos que divulgam atos de crueldade contra animais, inclusive mediante pagamento. O texto prevê ainda penas maiores nos casos em que houver lucro com a prática ou morte do animal divulgada em redes sociais.
6: Paulinho da Força, do Solidariedade de São Paulo, é autor de projeto que aumenta a pena para furtos e roubos cometidos por criminosos que se passam por prestadores de serviço ou utilizam falsa identificação profissional.
2: O deputado explica que a pena para furto qualificado passaria a variar de 4 a 10 anos de prisão e a de roubo qualificado de 8 a 14 anos. Paulinho da Força afirma que a ideia é proteger a confiança da população em profissionais legítimos e reforçar a segurança pública.
6: Termina agora o Jornal Câmara dos Deputados, produzido pela Rádio Câmara, com trabalhos técnicos de Everson Urani e apresentação de José Carlos Andrade e Márcio Quilissardi. Uma boa noite para você.
2: Uma ótima noite. A Voz do Brasil volta amanhã. 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
8: Olá, ouvintes aqui da Rádio Evangelizar. Você sabia que muitas pessoas têm problemas nas costas, nas articulações, sofre com artrite, artrose, reumatismo, fibromialgia, seja por conta de uma inflamação ou desgaste?

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Em Juína são 19 horas e 9 minutos, agora 19:09. Muito boa noite. Estamos começando mais uma edição do programa Embalos da Noite, esta quinta-feira, 9 de julho de 2026. Para você que está ligadinho com a nossa programação, nós desejamos aí um início de noite de quinta-feira abençoado, de muito descanso, de reencontros e também de agradecimentos, né? Boa noite para você que está ligadinho com a gente em qualquer ponto de nossa cidade. Estamos chegando para levar para você muita música boa nesta quinta-feira. É, claro, depois de um dia de trabalho, a gente quer também recompensar nosso descanso, né? Recompensar através no descanso e também da boa música, por que não, né? Aquela jantinha gostosa, bem preparada, aquele chimarrãozinho gostoso, aquele café, mas sempre ao som de uma boa música. E a boa música você encontra aqui na Rádio Nazaré. Bem-vindo você que está ligadinho com a gente em qualquer ponto de nossa região, mas eu quero aí me dirigir ao pessoal que está ouvindo a gente aí em Castanheira. Boa noite, pessoal. Ligadinho conosco também em Juruena. Você que está ligado ali em Fontanilha, seja bem-vindo. Programa Embalos da Noite, sob a comunicação desta que vos fala, Cidete, deseja a você uma abençoada noite. A você que está aqui do outro lado também, nossa saudação ao pessoal aí das fazendas, chacras e sítios. Um grande abraço a todos vocês também dos assentamentos. A atenção vocês das comunidades. Nós desejamos aí uma noite cheia de paz. A você também que nos ouve através do aplicativo, a nossa saudação e o nosso muito obrigada. Você me dá uma carona, é? Então, obrigada por me permitir fazer-te companhia. É bom estar com você. Pra rever o meu amor, Mississippi, eu logo vou. E a quinta-feira é nossa e a moda de viola aqui toca desde o início do programa. É até o momento que você quiser, viu? Porque quem é que está dando as normas aqui do nosso programa é você que está aí do outro lado, você que quer ouvir aquele modão, aquela moda de viola, aquele musicão aí que marcou a sua vida, que tem história, que faz você relembrar de momentos agradáveis da vida. É só mandar para cá e a gente toca com muito carinho. Saúdo também a todos que estão ligados com a gente e são sócios do Clube da Evangelização. Felicidades a todos que estão aniversariando neste mês de julho. Aos que estão também ligadinhos conosco e são apoiadores culturais, nos ajudam a manter este programa de segunda a sexta-feira aqui na Rádio Nazaré. Obrigada, Deus abençoe, que nunca falte o pão de cada dia na mesa de todos aqueles que acreditam que é possível fazer a diferença. Não precisa ser com grandes coisas, né? Não precisa ser com projetos grandiosos, mas com aquilo que a gente pode contribuir. E a diferença é com certeza notada, viu? Um beijo no coração de cada um e vem chegando música para você que está aí acompanhando a nossa programação. A gente gosta de estar aqui e principalmente quando você participa. Como eu disse, o WhatsApp está liberado.

19 horas e 22 minutos, 19h22. E aí, você curtiu aí três modão, né? Bem gostoso. E a gente sai aqui com o programa Embalos da Noite. Enquanto isso, você pode mandar o seu pedido, se assim o desejar. E se você quiser ouvir uma música diferente, viu? Senão você vai ouvir o que eu mando aí pra vocês, tá? É aquilo que eu conheço e a gente manda com muito amor, muito carinho. A gente gosta de estar aqui, viu? Apresentando o programa, falando com você. Mesmo que pelo WhatsApp, é sempre bom tê-los em nossa companhia, tá certo? E a gente segue aqui com o programa falando em nome das nossas empresas, né? 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

0: 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Nós vamos agora atender um nosso povo que está acompanhando a nossa programação, já estão participando, e volto na sequência para falar de mais apoiadores que estão juntinho com a gente nesta quinta-feira, hoje 9 de julho, né? Eu quero agradecer aí César Ferreira, está participando com a gente, ele diz: ofereço o programa para Ana Clara, lá em Terra Roxa. Valeu, obrigada. Deixa eu ver aqui. Ele mandou um áudio e nós vamos ouvir, tá certo? Porque assim fica mais fácil da gente entender. Boa noite.
1: Alô, boa noite. Eu estou na escuta do programa aqui. É César Cowboy.
0: Tá
1: Pode
0: certo.
1: Passar meu contato para solteiros aí, beleza?
0: Tá certo.
1: Estou
0: tá
1: aqui
0: certo.
1: Na fazenda, pertinho. Ah. 3 quilômetros da cidade, mas estou ouvindo o programa, beleza?
0: Oh,
1: boa noite,
0: boa.
1: César Cowboy, boadeira apaixonada demais.
0: Tá certo, valeu.
1: Com a música aí apaixonada para nós.
0: Pode deixar. Obrigada, um grande abraço a todos vocês ligadinhos com a gente nas fazendas. Também quem está ligadinho conosco, mandou um áudio aqui, o Rosa, João Rosa Pires. Boa noite.
2: Boa noite, Dete.
0: Boa noite.
2: Boa noite, família Nazaré.
0: Eita.
2: Boa noite, família Juína.
0: É, isso mesmo.
2: Se eu tiver a sorte de poder ouvir, eu quero ouvir hoje com o Tonico Tinoco, Destinos Iguais.
0: Eita.
2: Um abraço.
0: Valeu, um grande abraço a vocês também. Que bom tê-los em nossa companhia. A gente gosta de receber esses áudios animados, viu? Obrigada, povo de Deus. Já, já, eu chego com os... com as músicas que foram solicitadas aqui. Enquanto eu preparo essas músicas, eu vou trazer Flor de Açucena para todos que estão sintonizados com o programa Embalos da Noite. Música.

Muito bem, música bonita de Tonico e Tinoco. E agora eu vou trazer aqui para oferecer lá para o nosso ouvinte, né, que participou agora há pouco, que está aí bem próximo da gente, César Ferreira. Vou mandar para ele então essa música aqui de Jaine, tá bom? Um grande abraço a vocês todos aí na fazenda, viu? Música.

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Tá aí a Thaíde Alexandre, Coração de Vidro, para você curtir quando são 19 horas e 54 minutos. Muito bem, daqui a pouquinho tem mais, viu? Daqui a pouquinho a gente traz para você, olha, já está no jeito aqui, João Mineiro Marciano vestido de noiva. A gente também tem a Caboclinha para você curtir. É, Eu e a Viola e Deus. Só música boa para você curtir, tá certo? 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Música.
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Então, tá convidado e a gente se encontra lá, viu? Agora eu vou atender, sabe quem? Ana Maria da Fazenda Londrina, que também está participando. Ela diz, boa noite, Sidete, eu peço uma música, fica a sua escolha. Olha, Ana, você sempre me manda escolher as músicas. Eu espero que você goste o que eu tenho escolhido ultimamente, viu? Ela diz, ofereço para todos os ouvintes. Valeu, Ana, um grande abraço, ótima noite para você. Bom, como eu anunciei, vou trazer então João Mineiro e Marciano vestido de noiva. E após os nossos apoiadores culturais do bloco, a gente traz também Jacó e Jacozinho, Pena Branca e Chavantino. Esse horário agora é de música raiz. Daqui a pouquinho a gente vai atualizar, viu? Trazer umas músicas mais recentes para toda a galera que curte, tá bom? 20 horas e 1 minuto agora.